0: É uma da manhã.
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4: Muito boa tarde, doutora Bárbara, seja muito bem-vinda.
5: Muito boa tarde, querida Lourdes, e boa tarde a todos os ouvintes, obrigada.
4: Obrigada a nós por estar aqui connosco mais uma vez, e eu estou ansiosa para saber qual é o tema de hoje, que também ainda não sabemos por aqui.
5: Sim, sim, hoje o tema, eu vou falar um bocadinho sobre a acupuntura e a dor.
4: Bem, faz favor então, vamos a isso.
5: Sim, então a dor é um dos principais motivos pelos quais as pessoas procuram a acupuntura. A forma como cada um de nós lida com a dor varia muito e depende de vários fatores, tais como, por exemplo, a influência da cultura, influências demográficas, psicossociais e clínicas. A dor é, assim, um fenómeno fisiológico extremamente complexo que não se limita a sintomas físicos e sinais clínicos. É, por isso, considerada muitas vezes um sintoma subjetivo. Como a linguagem em medicina chinesa é muitas vezes difícil de perceber, eu hoje decidi falar um pouco, de forma resumida, de alguns tipos de dor e como a classificamos em medicina chinesa. Por exemplo, no que toca à dor articular, é uma dor localizada nas articulações, ela piora geralmente com a mobilização dessas articulações. Tem por base o processo inflamatório das estruturas intraarticulares, podendo ter origem em doenças como a artrite reumatoide ou a osteoartrose. Em medicina chinesa, é comum a dor articular ser classificada por um padrão de umidade. Pode, por exemplo, ser acompanhada do que nós denominamos como sintomas de frio, neste caso falamos num padrão de umidade frio, ou, por exemplo, sintomas de calor, e aqui temos um padrão de umidade calor. Outro tipo de dor também muito frequente é a dor psicogénica, alterações do aparelho psíquico que se refletem em sintomatologia do aparelho locomotor, por exemplo, num caso de ansiedade, depressão, estas muitas vezes são a causa comum de uma dor psicogénica. Estima-se que 20% dos pacientes com queixas crónicas revelam sofrer depressão. Existe aqui, assim, um mecanismo que se autoalimenta, ou seja, ora a ansiedade e a depressão provocam as queixas de dor, ora a dor provoca ansiedade e depressão. Em medicina chinesa, nestes casos, é comum o que chamamos de um padrão de estagnação da qi do fígado. Depois existem vários outros tipos de dor à luz da saúde convencional, que se denomina, por exemplo, como a dor tendinosa, dor muscular, dor óssea, dor neurológica ou neuropática e dor visceral. A nível da medicina tradicional chinesa, nós classificamos sempre a dor segundo padrões. Por exemplo, temos um padrão que é a dor por estase de sangue. Geralmente este tipo de dor é caracterizada tipo facada, ou seja, melhora com o movimento e agrava durante a noite. É uma dor assim muito fixa. Regra geral, agrava também com o frio e melhora com o calor, mas também pode acontecer o contrário. Temos também um padrão que nós denominamos como estagnação de chi. Esta dor é uma dor tipo distensão, não é tão severa nem fixa quanto a dor por estase de sangue e ela geralmente melhora com o movimento. Depois, como estava a referir anteriormente relativamente à dor articular, temos o padrão de umidade, que é também geralmente acompanhado por uma sensação de peso, é uma das maiores características. É possível também a existência de edema e tende a localizar-se mais nas articulações. É muito comum existir também

0: sensibilidade às alterações atmosféricas. Depois temos também os padrões de frio, que é uma dor geralmente que agrava com o frio e melhora com a aplicação local de calor. A pele geralmente é fria ao toque e pálida na observação. Temos também os padrões de calor, agrava com calor e melhora com a aplicação local de frio. A pele é geralmente vermelha à observação e quente ao toque. Depois temos também um padrão para nós muito importante, que é um padrão de deficiência, que é aquela dor que os pacientes geralmente referem como uma dor tipo moinha. Regra geral, esta dor também agrava com exercício físico e melhora com pressão. Por último, temos também o padrão de vento, que faz com que esta dor tenha características móveis, ao contrário do padrão de frio, que é uma dor geralmente muito fixa. Estas variantes podem existir individualmente ou em associação, dependendo das características da dor. Um paciente pode apresentar, por exemplo, um padrão de vento, umidade frio ou estado de sangue com calor. Ou seja, podemos combinar estes padrões todos, dependendo do grau de complexidade da dor. Para dar um exemplo, pacientes com o que chamamos em medicina chinesa padrão de umidade frio apresentam queixas mais acentuadas nas articulações, agravamento com tempo frio e úmido, pode ser acompanhada por edema, existe sensibilidade a alterações atmosféricas e é comum a sensação de peso nos membros afetados ou pelo corpo todo. Estes sintomas que descrevi formam o padrão de dor mais comum na artrite reumatoide. Ao definirmos o padrão em medicina chinesa, este ajuda-nos a perceber outra característica do paciente. Para além de nos ajudar a construir um protocolo de acupuntura, ajuda-nos também na escolha da fitoterapia e a ajustar a alimentação. No caso da fitoterapia chinesa, ela é prescrita consoante o padrão síndrome do paciente e não com base na patologia, apesar de que sabemos que determinado padrão estão ligados a determinadas patologias. Não sei se é claro para todos, mas assim de uma forma muito resumida e como exemplo, não existe uma fórmula de fitoterapia chinesa, por exemplo, para a dor de cabeça. Existem várias formas que podem ser utilizadas para esse sintoma, mas a escolha que nós fazemos será sempre feita com base no padrão que identificamos na pessoa. Já falei também em rubricas anteriores sobre os mecanismos fisiológicos da acupuntura, ou seja, de que forma é que ela atua na dor e como é que influencia o nosso corpo, mas hoje resolvi abordar novamente e mais especificamente neste caso da dor. Atualmente os mecanismos da ação da acupuntura na dor encontram-se relativamente bem estudados. Chegou-se à conclusão de que as agulhas são inseridas em sítios muito específicos da nossa pele, onde temos a passagem de certas terminações nervosas. Desta forma, conseguimos modular, ativar, desativar ou harmonizar o sistema nervoso autónomo. Este sistema é responsável pelo controle involuntário, por exemplo, de vários órgãos. Ele está também dividido em sistema nervoso simpático, que é a parte que providencia as respostas do organismo em situações de stress, e o sistema parassimpático, que trabalha de forma oposta ao simpático, ajudando o organismo a voltar a um estado base de resposta. Além disso, a inserção das agulhas estimula a libertação de neurotransmissores. As endorfinas são uma das substâncias libertadas neste processo, funcionam como anestésicos do próprio corpo, tendo por este poder analgésico um efeito benéfico no tratamento dos casos de dor. Atualmente, as diretrizes das sociedades portuguesa, europeia e americana de anestesia preconizam a acupuntura como uma terapêutica de primeira linha nos casos de dor crónica. Queria também realçar que, quando usamos a acupuntura de forma precoce, conseguimos não só diminuir a dor, como acelerar processos de cicatrização. É também atualmente bem conhecida a relação que existe entre a acupuntura elétrica e a libertação de opioides endógenos, como endomorfinas e encefalinas. A estimulação elétrica das agulhas da acupuntura permite-nos, em medicina tradicional chinesa, tratar quadros de dor com bastante eficácia. É possível utilizar a acupuntura para qualquer queixa de dor, mas queria realçar, por fim, que conseguimos geralmente muito bons resultados com a acupuntura no tratamento de cietalgia, cervicalgia, lombalgia e dorsalgia. Em algias neuropáticas, nevralgia do trigêmeo, por exemplo, o síndrome do túnel cárpico ou algia pós-herpes zóster, as taxas de sucesso dos tratamentos também são muito elevadas. E é tudo por hoje. Espero ter aqui contribuído um bocadinho aqui para a desmistificação da forma como vemos a dor na medicina chinesa.
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1: 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O caso do Armindo Barros, em Ponte de Lima.
2: Eu sou diabética, pelo menos controla-me, sabe? 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Sentimos muito bem com isso. Um medicamento que não faz mal, outras coisas, pode ser misturada com outros medicamentos, que não alterem nada, só fazem bem.
1: E derivado da nossa alimentação, dos alimentos que hoje consumimos, terem um déficit enorme de magnésio. Se o magnésio é importantíssimo praticamente para cada célula do nosso corpo, há que tomar um reforço de magnésio, um suplemento alimentar, sem qualquer contraindicação, como esta ouvinte disse, sem qualquer contraindicação, e pode tomar, é porque é 100% natural, não tem qualquer contraindicação, mesmo que esteja a fazer outra medicação ou suplementação. Fernando Antunes, vamos para Coimbra.
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1: 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Vítor Ferreira.
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1: 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Se anda com aquele cansaço, fadiga, tem a ver, se calhar, de déficit de magnésio que tem no seu corpo e, portanto, há que tomar um suplemento de magnésio. Vamos descer até Leiria. Adélia Souza, há melhorias com magnésio?
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1: 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Ana Santos, Caldas da Rainha.
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0: São 3 da manhã.
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2: Bom, hoje trago uma sugestão de um romance que nos leva a dar voz a quem a perdeu, para lembrar quem foi esquecido e para perceber como, mesmo em lugares mais duros, a dignidade humana procura sempre uma forma de florescer. Portanto, é um romance em que há dores que não fazem barulho, há vidas que desaparecem tão devagar que quase ninguém deu por isso, mas, no entanto, ficaram ali, suspensas no tempo, à espera que alguém as escutasse. Tanto histórias que o tempo tentou esconder, mas que a memória insiste em trazer de volta. É o livro As Rosas de Barbacena, de Alberto S. Santos, que nos leva ao coração de um dos episódios mais sombrios da história brasileira, o Hospital Colônia de Barbacena. Um local onde milhares de vidas foram silenciadas atrás de muros que nunca deveriam ter existido. As Rosas de Barbacena leva-nos, pois, a um lugar onde a humanidade foi posta à prova, um hospital que, sendo feito para curar, acabou por destruir. Entre muros frios, onde o silêncio era mais pesado que o ferro, milhares de pessoas foram ali postas e esquecidas. Mas mesmo ali, onde tudo parecia perdido, havia pequenos gestos, como há sempre em qualquer local. Mãos que procuravam, olhares que resistiam e rosas que teimavam em nascer. O autor deste livro é Alberto S. Santos, um escritor, advogado, conferencista, licenciado em Direito pela Universidade Católica Portuguesa, que desenvolveu uma carreira multifacetada, conciliando a sua atividade jurídica, a intervenção pública e também a criação literária. Um português nascido em Passo de Sousa, Penafiel, Alberto S. Santos tem uma obra que foi já traduzida para várias línguas. Ele afirmou-se no domínio da ficção histórica, criando várias narrativas a partir de acontecimentos reais marcantes, mas que eram pouco conhecidos do grande público. É autor de diversos romances best-sellers, como eu posso dar exemplo da Escrava de Córdoba, A Profecia de Istambul, Segredo de Compostela, Para Lá de Bagdad, Amantes de Buenos Aires e A Senhora das Índias. Isto são vários exemplos. Ora, diz-nos o autor que tomou conhecimento deste hospital de Barbacena pela sua médica dentista, quando esta lhe contou a história de sua avó, Terezinha Pereira Alvarenga, nascida no Brasil, em Joanésia, Minas Gerais, e foi ali internada pelo próprio marido. Isto fez com que ele tentasse investigar in loco Barbacena. Estamos, pois, perante um romance baseado em factos reais. Um romance que ele próprio diz que é um dos mais duros que escreveu, pois, na verdade, a Rosa de Barbacena é um romance que recupera um dos capítulos mais sombrios da história brasileira, que foi o que aconteceu no Hospital Colônia de Barbacena, conhecido também como o Holocausto Brasileiro. Ora, durante décadas, milhares de pessoas foram ali internadas, muitas sem qualquer doença mental, apenas porque eram mulheres grávidas fora do casamento, ou porque eram órfãos, alcoólicos, homossexuais, autistas, ou simplesmente pobres, incómodas ou socialmente indesejáveis. Ora, o resultado foi um cenário de violência, de abandono, morte, que marcou para sempre, na memória do Brasil. A narrativa acompanha, pois, Terezinha Alvarenga, uma mulher grávida, internada, sem defesa, num sistema

0: sistema que permitia apagar vidas com um simples papel. Dentro do Glória, onde a sobrevivência era uma luta diária, Teresinha encontra outras mulheres e homens que, apesar da fome, apesar do frio e de todos os abusos sofridos, criam laços entre si e laços de cuidado, laços de resistência. Ora, entre estas ligações surge Bernardo, um homem comum que recusa aceitar o silêncio imposto pelo sistema e que tenta, contra tudo e contra todos, devolver a dignidade a quem foi esquecido. Ora, ao partir em busca da filha Teresinha, ele, neste romance, atravessa cidades, países, tempos, mostrando-lhes que a violência institucional não se restringe aos muros que a escondem. Pelo contrário, prolonga-se nos corpos, transforma a memória num registro que jamais se apaga. Enquanto isso, no exterior, havia roseirais cultivados pelos internos que florescem como símbolo de persistência. A prova de que a vida insiste sempre em encontrar espaço, mesmo num lugar mais sombrios. Ora, este romance que mistura ficção e factos reais para transformar a memória num ato de justiça, segundo a autora, é uma homenagem às vítimas e um lembrete poderoso de que lembrar é muitas vezes a única forma de reparar aquilo que foi destruído. É um romance que nos confronta, nos comove e também permanece além da última página que se lê, porque as vozes que se perderam em A Barbacena não podem voltar. Com este romance podem, talvez, finalmente ser um pouco ouvidas. Cada história lembrada é pois, um gesto de reparação. Cada nome resgatado é uma pequena vitória contra o esquecimento. E talvez seja isso que este livro nos pede. Que não desviemos o olhar, que não deixemos que o silêncio volte a cair, que sejamos nós o lugar onde a memória floresce. A preservação da memória histórica é uma ferramenta essencial de alerta contra o ressurgimento do ódio, da intolerância, da discriminação e do racismo na sociedade atual. Lembrar eventos trágicos como este não é apenas um ato de respeito às vítimas, mas também penso que é um imperativo para garantir que horrores como estes nunca se repitam, combatendo discursos que tentam banalizar a violência. Pois que as rosas de Barbacena continuem a crescer, não para esconder a dor, mas para iluminar o que nunca mais se deve repetir em nenhum lugar do mundo. Espero que gostem e que seja um livro que, embora duro, como o próprio autor nos diz, seja um livro do vosso agrado e que nos deixe este alerta.
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0: São 5 da manhã.
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0: São 6 da manhã.
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2: Olá a todos. Cá estamos nós, mais uma vez, para a nossa rubrica. O Mentalizar continua de vento em popa e para vos trazer informação sobre tudo o que é inerente à saúde mental e ao bem-estar mental. E o tema que vos trago este mês é sobre nada mais nada menos que perturbação bipolar. Ora, quantas vezes dissemos, olha, tu deves ser bipolar a alguém? Várias, não é? No entanto, a

Ativação bipolar. Começando aqui a entrar numa parte mais criteriosa do tema. Se tivéssemos que definir a perturbação bipolar, como é que o faziam? Como é que fazíamos? Bem, a perturbação bipolar, de uma forma muito simplificada, era anteriormente denominada psicose maníaco-depressiva ou perturbação afetiva bipolar. É uma patologia psiquiátrica, crónica, efetivamente, que se caracteriza, como eu disse ainda há pouco, por variações acentuadas do humor. Tipicamente manifesta-se por períodos de elevação do humor e de aumento da energia e da atividade, e é isso que nós em saúde chamamos mania ou hipomania, e já vou explicar isso um bocadinho mais à frente. E estes períodos alternam com fases de depressão e diminuição da energia e da atividade. Estes episódios podem variar entre leve, moderado e grave e apresentam um impacto importante nas sensações, nas emoções, nas ideias e, sobretudo, no comportamento da pessoa afetada, com perda significativa, desculpem, da qualidade de vida e da autonomia da própria pessoa. As flutuações de humor e de energia e também de níveis de atividade interferem com todas as tarefas do cotidiano, ou seja, com a funcionalidade da pessoa, como eu disse também há pouco. Tendo em conta os sintomas, em termos de sintomatologia, quais são os sintomas que caracterizam esta perturbação? Importa dizer-vos primeiro que a perturbação bipolar divide-se em dois tipos, o tipo 1 e o tipo 2. O tipo 1 é caracterizado pelo menos pela ocorrência de pelo menos um episódio maníaco ou misto, ou seja, uma fase maníaca e uma fase depressiva, de acordo com se for misto. E o segundo, ou seja, a perturbação bipolar tipo 2, pela ocorrência de pelo menos um episódio hipomaníaco. E é na sintomatologia, sendo ela mais ou menos acentuada, que se denota a diferença entre estes dois tipos de perturbação bipolar. Os períodos de mania na perturbação bipolar 1, por exemplo, caracterizam-se como um humor eufórico ou até irritável, aumento da autoestima, diminuição da necessidade de dormir, aceleração do pensamento, do discurso, ou seja, a pessoa acha que está no auge de energia, a sua energia está intensificada, e um maior envolvimento em atividades aprazíveis, ou seja, gastos excessivos, desinibição sexual, alteração da libido. É muito comum isso acontecer. São suficientemente graves para provocar uma grande degradação social e no trabalho, porque são sintomatologias que são notadas pelas outras pessoas e a própria pessoa não consegue mesmo controlar. Em alguns casos, podem até ocorrer sintomas psicóticos como alucinações ou ideias delirantes. O delírio de grandeza, por exemplo, é muito comum em perturbações bipolares, entre outros, mas da minha experiência, o que eu percepcionei ao longo destes anos é que o delírio de grandeza é bastante comum. Por outro lado, na perturbação bipolar tipo 2, em que falamos de hipomania, a hipomania exibe critérios similares, semelhantes, mas em menor número, em menor intensidade e por vezes com menor duração. Não, aqui não existem indícios psicóticos nem deterioração social ou laboral, ou seja, é uma perturbação bipolar mais soft, entre aspas. Os episódios mistos exigem a existência de sintomas depressivos e maníacos simultaneamente. E o que é que causa a doença bipolar? A causa da doença bipolar ainda não está plenamente estudada. Parecem existir fatores
do espectro biológico, do espectro psicológico.

0: psicossocial, e dentro dos biológicos destacam-se os genéticos, os neuroquímicos, os hormonais, os neuroanatómicos e depois nos fatores psicossociais, acontecimentos stressores. Também parece influenciar o aparecimento da perturbação bipolar e futuras recaídas. Relativamente ao diagnóstico, para vocês terem um bocadinho de noção, funciona muito também com uma esquizofrenia, que já falámos aqui no Mentalizar. O diagnóstico da perturbação bipolar, sendo precoce, é fundamental para um tratamento correto e para um bom prognóstico. Este diagnóstico baseia-se também numa colheita minuciosa, criteriosa da história clínica do doente, com a realização de exames complementares de diagnóstico, obviamente, que são importantes também para excluir até outro tipo de patologias, porque às vezes temos doentes com perturbação bipolar que simultaneamente ou concomitantemente têm outro tipo de patologia. Compete aqui ao psiquiatra proceder à avaliação minuciosa destes casos e efetivamente confirmar ou não o diagnóstico. De um modo geral, um doente bipolar procura ajuda mais facilmente na fase depressiva do que na fase de mania. Diagnóstico feito, temos que pensar no tratamento. E que tratamento é que existe para esta perturbação mental? Portanto, a perturbação bipolar deve tratar-se a longo prazo, assim como todas as doenças crónicas. Existem, nomeadamente, duas fases no tratamento. A fase aguda, ou seja, quando a pessoa apresenta episódios maníacos, hipomaníacos, depressivos ou mistos, e a fase de manutenção, ou seja, quando a doença está numa fase estabilizada. É comum que existam oscilações entre a doença estar estabilizada ou não. A terapêutica é fundamentalmente farmacológica. Os medicamentos mais comuns são os estabilizadores de humor, que conseguem de facto controlar a doença e diminuem também a probabilidade de recaídas, tanto nas crises de depressão como nas crises de mania. Podem também ser utilizados antidepressivos ou antipsicóticos, dependendo da situação e da pessoa em si, devendo claramente a seleção do tratamento ser feita sempre pelo médico que segue o doente. Podemos também aqui associar estratégias não farmacológicas, e é aqui que entra o papel do enfermeiro especialista em saúde mental e psiquiátrica. Porquê? Porque podemos associar a psicoeducação, que é incrível para este tipo de doentes, para este tipo de doença, e a terapia cognitivo-comportamental, para além, claro, do apoio psicológico individual e familiar, porque, como devem calcular, não deve ser nada fácil para quem rodeia estas pessoas o lidar no dia-a-dia com elas. As crises mais graves, muitas das vezes, levam ao internamento hospitalar. É mesmo necessário para poder estabilizar a pessoa e depois mais tarde reinseri-la na sociedade, ou até simplesmente que volte mais estável para a sua vida dita normal. Como prevenir? Não existe um método específico para prevenir a perturbação bipolar, uma vez que a causa não é exata, ainda não foi propriamente determinada. É importante, especialmente, conhecer os seus sintomas e procurar ajuda precoce, procurar intervenção precoce. O uso regular e contínuo dos medicamentos prescritos pelos psiquiatras pode, como eu disse, ajudar a prevenir episódios de mania e episódios de depressão. Para terminar, de uma forma mais prática, E caso vocês conheçam alguém ou tenham alguém na família ou perto de vocês, do vosso grupo de amigos com perturbação bipolar, como lidar com estas pessoas? Como lidar com uma pessoa com perturbação bipolar? Pois bem, não é fácil, não é? Mas é possível. Lidar com uma pessoa bipolar requer, sobretudo, muita, muita compreensão. E sermos dotados de conhecimentos para que possamos colocar em prática estratégias adequadas que favoreçam e ofereçam um suporte eficaz à pessoa. Ponto número 1, é crucial investirmos no conhecimento sobre a doença, de maneira a que consigamos compreender as suas características, a sua evolução, as suas variações entre episódios maníacos, entre episódios depressivos. Só assim é que temos a vida facilitada, no sentido de reconhecer sintomas e responder rapidamente e de forma adequada. É importante também, junto destas pessoas, privilegiarmos ambientes calmos e estáveis. É importante para elas e para quem está a comunicar com elas, claro. E já que falamos em comunicação, a comunicação, que para mim é a base da vida, a comunicação aberta e honesta é de facto essencial. Devemos ouvir sem julgamentos, devemos oferecer apoio emocional constante, porque isso sim poderá fazer a diferença. Evitar confrontos durante episódios maníacos ou depressivos, porque podem realmente agravar a situação. Em vez disso, devemos falar calmamente com a pessoa e incentivá-la a partilhar os seus sentimentos e pensamentos. E para isso devemos mostrar-nos disponíveis para ouvir. Estabelecer uma rotina estruturada pode também ajudar a estabilizar o humor de uma pessoa com perturbação bipolar, assim como incentivar à manutenção de hábitos saudáveis, nomeadamente uma alimentação equilibrada, a prática do exercício físico de uma forma regular e privilegiar um sono reparador. Quanto ao regime medicamentoso, aderir ao regime medicamentoso é fundamental para a estabilização desta doença. O que é importante nós também termos bem presentes relativamente aos doentes com perturbação bipolar? Em que é que procurar apoio profissional, apoio especializado, é fundamental. A terapia e o acompanhamento psiquiátrico são essenciais para a manutenção eficaz, desta doença. Por exemplo, grupos de apoio podem também oferecer um espaço seguro para a pessoa poder partilhar experiências, aprender estratégias adaptativas, porque se ouvir outro tipo de testemunhos, se calhar até pode sentir-se mais confortável em partilhar os dela e encontrar pessoas que também tenham tido os mesmos confrontos, os mesmos dissabores. Devemos também sempre encorajar a pessoa a cumprir com os tratamentos recomendados e incentivar a que esteja disposto ou disposta a participar em sessões de psicoterapia quando for necessário. Sobretudo, é mostrarmos preocupação, interesse e disponibilidade para ajudar, mas claro que para ajudar é preciso ter um conhecimento exato e fidedigno da doença e tudo o que ela envolve para o poder fazer. Basicamente é um bocadinho isto. E pronto, e penso que de uma forma geral consegui transmitir-vos aquilo que é a doença bipolar, os transtornos que acarreta para o dia-a-dia de uma pessoa, para o dia-a-dia de uma família. E mais uma vez apelar ao vosso bom senso e pedir-vos que não estigmatizem pessoas com este tipo de patologias, porque já trazem nos ombros um peso tão grande, E ainda mais se nós formos estigmatizar, colocar de parte, não fazer chacota, acho que não estamos a fazer a diferença e não estamos a ser cidadãos, como deve ser para estas pessoas. Portanto, procurar ajuda e saber aquilo que estamos a dizer e a fazer é fundamental. No próximo mês trarei outro tema, ainda não sei, ainda não pensei bem em qual será, mas estou aberta a sugestões da vossa parte, por isso nas redes sociais ou mesmo através da rede social da Rádio Clube de Arganil. Agradeço que me enviem sugestões para podermos tornar este bocadinho um bocadinho mais dinâmico e até mesmo com a vossa participação. E despeço-me com esta sugestão, agradecendo-vos mais uma vez e de coração cheio por continuarem aí desse lado a ouvirem-me e a estarem atentos e despertos para a vossa saúde mental, porque acho que se atingirmos um equilíbrio de bem-estar, quer orgânico, quer mental, claro, acho que os dias passam-se melhor e de uma forma mais saudável. Portanto, muito obrigada por estarem a ouvir-me e um bom resto de semana. Um beijinho a todos.
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0: São 7 da manhã. 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
1: O município de Erganil vai juntar as comemorações das Jornadas Europeias do Património com o Dia Mundial do Turismo através de uma programação conjunta que convida a descobrir, valorizar e celebrar o património e a identidade do concelho. Durante 2 dias, sugere um conjunto de iniciativas que destacam a história, a cultura, os lugares e as tradições que distinguem Erganil, numa celebração que cruza património e turismo e reforça o seu papel na valorização do território e na aproximação à comunidade e a quem o visita. No dia 26 de setembro, pelas 18 horas, a Igreja Matriz de Piódão, um dos ex-libris do património da aldeia mais remota e turística do concelho, vai receber a 4ª edição do evento Piano Arroba Piódão. Este evento, que se tem revelado uma experiência imersiva de cruzamento entre música e património, convida este ano o pianista Filipe Raposo a apresentar o seu mais recente trabalho, Variações do Branco. As comemorações prosseguem no dia seguinte, ou seja, dia 27 de setembro, a partir das 10 horas, mas em Erganil, com a inauguração da exposição Erganil em Cena, espólio do João Carlos Sena Martins, no Núcleo Museológico de Arqueologia do Museu Municipal de Erganil. Esta mostra reúne fotografias, relatórios diários de campo e peças arqueológicas deste arqueólogo e professor, dando a conhecer uma pequena parte do legado associado às campanhas arqueológicas realizadas na necrópole dos Moinhos de Vento, na Lomba do Canho, em 1958 e, posteriormente, entre 1979 e 1984, período em que Sena Martínez assumiu a coordenação das escavações. Refira-se que esta mostra está patente até dia 29 de janeiro e pode ser visitada de segunda a sexta-feira, entre as 9 e as 17h30 e aos sábados, das 9 às 13 horas. Para marcar o início do ano letivo, a Biblioteca Municipal António Francisco Barata, de Góis, acolhe durante todo este mês de setembro uma exposição bibliográfica inteiramente dedicada ao universo escolar, à leitura e à aprendizagem. A mostra reúne um acervo diversificado que inclui livros, jogos pedagógicos e múltiplos recursos didáticos concebidos para transformar o contacto com a literatura numa experiência interativa e apelativa para o público infanto-juvenil. Através do percurso da própria exposição, a iniciativa assinala também o Dia Internacional da Literacia, celebrado a 8 de setembro. A efeméride serve de mote para sublinhar o papel decisivo da leitura no desenvolvimento pessoal e a relevância das aprendizagens contínuas ao longo da vida. Com esta ação, a Biblioteca Municipal de Góis reforça a sua missão pedagógica e cultural, incentivando a hábitos de leitura desde os primeiros anos e aproximando a comunidade escolar dos recursos disponíveis no concelho. O município de Tábua inaugurou recentemente o Parque de Biomassa da Venda da Serra, na freguesia de Moronho,

0: Registada no primeiro parque de biomassa do concelho, que já recebeu cerca de 93 toneladas de resíduos. A rede municipal será ainda complementada com dois contentores destinados à deposição de resíduos verdes, um em São João da Boa Vista e outro junto ao Estádio Municipal de Tábua, permitindo também a recolha de resíduos provenientes da manutenção de jardins e espaços verdes.
1: O estado do tempo nas próximas 24 horas.
0: Céu geralmente limpo, apresentando períodos de mais nebulosidade na faixa costeira ocidental. Vento em geral fraco, soprando por vezes moderada forte, até 40 km/h, nas terras altas das regiões centro e sul. Possibilidade de formação de neblina ou nevoeiro matinal no litoral norte e centro, que poderá persistir na faixa costeira. Descida de temperatura no litoral norte e centro. São estas as previsões para o dia de hoje. Continuo desse lado a acompanhar-nos e divirta-se a ouvir a nossa programação ao longo do dia e da noite.
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0: São 8 da manhã.
1: O multilateralismo e a ordem internacional, em alguns casos com industrialização dos crimes de guerra, mesmo novos processos de barbárie, e isto protegidos por uma nova ordem de impunidade. Pois apesar de toda esta realidade nefasta, com guerras, as mais faladas e as outras, apesar de tanto descaso com o clima e com a biodiversidade, apesar das crises humanitárias, com tantos milhões de pessoas a terem de fugir do lugar onde viviam por causa de violências várias, apesar de para tanta gente a democracia não poder ser traduzida por algo de material, apesar de tudo isso, os discursos que se sucedem na tribuna da Assembleia Geral da ONU sugerem que sim, é possível resistirmos ao fatalismo, ao pessimismo, ao derrotismo. A sessão anual de debate na ONU, com chefes de Estado, de governo e ministros de quase todo o mundo, foi até aqui, nas últimas 8 décadas, momento cimeiro do calendário diplomático internacional, quase uma celebração do multilateralismo. Agora, temia-se que, com o mundo em estado de caos, caoslândia, a Assembleia Geral da ONU deixasse de ter a antiga pertinência política, com a força brutal a prevalecer sobre a arte da diplomacia. Afinal, a ONU, mesmo com demasiadas nações desunidas, não está completamente marginalizada nem tornada totalmente irrelevante ou insignificante como palco para a diplomacia global. Até Donald Trump, depois de falar do que apresentou como a valentia e as grandes vitórias dele, depois de definir a inteligência artificial como a superinteligência, depois de dizer que atacou o Irão para servir a paz no mundo, atirou um novo prazo para o fim da guerra. Agora é a seguir às eleições de novembro nos Estados Unidos. Falou do dilema com que está confrontado. Ou um acordo com o Teherão que permita ao Irão prosperar outra vez, ou então, alternativa, aniquilar aquele país, o Irão. Ora, apesar deste modo ameaçador, devastador, ou acordo ou aniquilação, Trump anunciou que, exatamente naquele momento em que discursava, decorriam negociações frente a frente entre representantes do Irão e dos Estados Unidos. Ali, na ONU, assim a cumprir o papel de ponte para o diálogo, que é o grande valor da diplomacia, veio depois a saber-se que a delegação americana foi chefiada pelos negociadores de Trump, Witkoff e Kushner, a do Irão pelo ministro dos Estrangeiros, Araghchi, e que o encontro se prolongou por 3 horas e que, no final, a conversa foi declarada pelo lado americano como muito positiva e acrescentado que a negociação entre as duas partes vai continuar. Trump também falou da paz na Ucrânia e desta vez disse que ele e Zelensky vão encontrar uma solução. Mas há que ter em conta o que vale a palavra de Trump. Foram vários os chefes de Estado a falar na tribuna da ONU. O emir do Qatar apelou à diplomacia para resolver a crise, denunciou genocídio israelita em Gaza sem margem para dúvidas. O francês Emmanuel Macron incitou com vigor, frente à lei da selva, há que estar com as Nações Unidas. Guterres, num dos mais firmes discursos, incitou os que recusam render-se ao medo a apostarem no desafio da esperança. Desta vez ficou a sensação de a ONU a funcionar não apenas para as questões humanitárias e de educação, também para os assuntos da guerra e da paz.
2: 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Faltam 11 para as 8. O Consulta Pública desta manhã centra-se nos trabalhos da última Assembleia Geral da ONU, de António Guterres. Bom dia, Frederico.
3: Olá, José Carlos. Bom dia. Os holofotes do mundo estão a...
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E bom dia, bom dia, boa quarta-feira. Cá estamos nós para mais uma edição do programa Amanhecer. Consiga fazer-lhe companhia, está a sua Cátia Batista nesta manhã, já bem brilhante e com bastante sol nesta quarta-feira. Quarta-feira onde já nos despedimos do verão, ou já demos entrada então ao nosso outono. E eu cá estou a mais uma manhã a fazer-vos companhia. Está assim a sintonizar 88.5 FM 97. 7.3 ou através das nossas plataformas digitais. Estamos assim juntinhos no ano mais um amanhecer. Espero que desse lado esteja tudo bem consigo. Caso não esteja, receba da nossa parte aquele abracinho bem, bem apertadinho e saiba que durante as duas próximas horinhas vou-lhe dar muitos motivos para ficar connosco. Nem que seja através da boa música, claro, sabendo também as notícias que marcam a atualidade e, claro, também saiba que da minha parte teremos aqui sempre um programa bem disposto. Ora, é assim para começarmos esta manhã de outono de uma forma diferente, que vamos então escutar já um tema para começarmos aqui bastante alegres nesta quarta-feira. Eu, como sei que os nossos ouvintes gostam bem de Zé Maro, vamos assim hoje começar o programa Amanhecer de uma forma diferente com este seu tema, Cavaleiro Solitário.

0: E agora sim, já estamos aqui bem quentinhos para começar o programa com outra animação. Assim ficámos com este belíssimo tema de Zé Amaro, Cavaleiro Solitário. Vamos assim então, agora, dizer-vos então de outra forma, bom dia, boa quarta-feira, sejam assim bem-vindos à Rádio Clube de Arganil. E meus amigos, vamos então, neste preciso momento, conhecer quem hoje está de parabéns, porque hoje temos aqui 3 aniversariantes, sendo que 2 são de nascimento e aqui um casalzinho que também está a celebrar o seu aniversário de casamento. Vamos então conhecê-los e também cantar-lhes os parabéns.
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0: Ora, rumaremos primeiramente até Travanca de Lagos para celebrar o aniversário da nossa sócia 1804, a nossa Anabela Tavares Tomás Nunes. Hoje celebra então mais um aniversário do seu nascimento. Agora rumaremos até à localidade de Sinde para celebrar também o aniversário, já de criação, do nosso sócio 1932. Falamos assim do Rancho Cultural e Recreativo de Sinde, que hoje também completa mais um aniversário assim da sua existência. Rumaremos até Sobral Gordo, porque eu disse, são 2 aniversários de nascimento e um de casamento. Vamos assim celebrar mais uma data de matrimónio em Sobral Gordo e é então relativo aos nossos sócios 1050 e 1051. Falaremos então de José Joaquim Quaresma e da dona Adelina Quaresma, que hoje celebram mais um aniversário do seu matrimónio. Ora, para este conjunto de sócios e amigos desta nossa rádio, desejo assim um dia muito, muito feliz, que seja um dia recheado de boas surpresas, que celebrem sobretudo esta data juntamente dos que mais amam. Hoje é dia de comprar o bolo, está bem? Não meta assim na sua cabecita, hoje não é um dia especial. É sim, é um dia para celebrarmos, temos que celebrar enquanto cá andamos. Por isso, hoje compro o bolo, sopra a vela, tudo o que se tem direito, está bem? Um beijinho muito grande da nossa grandiosa família da Rádio Clube de Arganil e votos que celebra esta data connosco muitos e muitos mais anos. E vamos então cantar os parabéns. Vamos cantar os parabéns na voz de Ana e Luís Vicente.

0: E assim ficámos com este belíssimo tema de Ana e Luís Vicente, cantarmos assim os parabéns aos nossos sócios aniversariantes deste dia 23 de setembro. É assim que aproveito também neste dia 23 de setembro e logo pela manhãzinha para saudar os nossos ouvintes que já estão acordadinhos e estão à escuta do nosso programa. Vamos assim deixar bom dia à nossa Helena Carvalho pelo Vilar, à nossa querida Fernanda Pinto por Dourosa, o Sr. António Fernandes também já escuta, a nossa Alzirinha Silva, que vai lá ter festa na Aveia, não é, minha querida Alzira? É assim mesmo. Um bom dia também para a nossa Teresa Martins, do Barreiro, bom dia para a nossa Mavil de Castanheira, a nossa Olga Cristino, também já estava aqui à escuta, prontinha para dar o seu toquezinho. Bom dia também para a nossa Leonil Lopes e Carlos Lopes em Foz da Moura, a Lípio Costa em Casalito, também já escuta, nosso Jorge Tavares pela Figueira da Foz, Elisa Costa por Tábua, Alice Fontinha nas Loadas, Sérgio Ascensão, e também deixar aqui o bom dia para o nosso José Trindade, com o seu habitual bom dia meninos e amigos da RCA, José João Trindade, e bom dia para o nosso Felisberto Dias, que nos diz bom dia menina Cátia, uma boa quarta-feira e continuação de uma ótima semana a todas as meninas da rádio e a todo o auditório. Beijinhos e um bom programa. Um bom dia personalizado para o meu afilhado Luísita Almeida. Fica igualmente aqui um grande beijinho para o nosso Luizinho, é o fã número um desta rádio. E um bom dia também para o nosso Felisberto Dias, ali pelo Rochelle. Um bom dia e uma boa quarta-feira. Bom dia igualmente para o nosso Paulo Correia, que nos escuta ali por Zurique, ali mesmo ao pertinho, hein? É mesmo pertinho daqui, que nos diz assim, bom dia, uma excelente quarta-feira para todos e todos os bombeiros. Um abraço do Paulo Correia, da Suíça de Zurique. Feliz quarta-feira. Um beijinho também para o nosso Paulo e um bom dia de trabalho, certamente, uma boa quarta-feira. Assim continuamos todos juntinhos, é muita gente já acordadinha comigo, é assim mesmo, acordar cedo e cedo erguer dá saúde e faz crescer, sempre ouvi dizer. Vamos então saber neste momento como é que vão estar as previsões em termos meteorológicos para o dia de hoje. Segundo o Instituto Português do Mar e da Atmosfera, é a partir de hoje que os termómetros vão descer e vamos aqui ter ainda alertas amarelos. Alertas amarelos devido então ao tempo quente, que irá vigorar este alerta até amanhã às 18 horas nos distritos de Vila Real, Bragança, também por Viseu e Guarda, Castelo Branco, Santarém, Lisboa, Porto Alegre e Évora. Em termos de temperaturas máximas, vamos ter aqui pelo nosso distrito de Coimbra 34 graus de máxima, 37 por Castelo Branco, 31 por Leiria, 32 na Guarda, 35 em Viseu e 21 por Aveiro. Vamos saber, já em estados meteorológicos, para as próximas 24 horas, o que podemos contar.
1: O estado do tempo nas próximas 24 horas.
0: Ora, para esta quarta-feira podemos contar com céu geralmente limpo, com nebulosidade na faixa costeira ocidental, vento por vezes moderado nas terras altas, descida de temperatura no litoral norte e centro. Assim ficámos com a previsão meteorológica para hoje e vamos continuar com a boa música. Vamos ficar aqui ao som de Micael Carreira e do seu pai, Tony Carreira, neste tema que se chama Meu Herói Pequeno.

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1: E em linha já temos a nossa Susaninha. Bom dia, bom dia.
2: Bom dia.
1: Bom dia, boa quarta-feira.
2: Obrigada, igualmente.
1: Vamos então ao pensamento de hoje?
2: Vamos lá. Pratique o desapego. Muitas das vezes nós vamos acumulando aquilo que não é essencial na nossa vida. E quando sentimos este apego de que precisamos manter sempre algo na nossa vida, muitas das vezes não é verdadeiramente nosso. Liberte-se fisicamente e emocionalmente, seja pessoas, objetos, algo que realmente o prenda. Tudo o que fica é porque tem que estar no seu lugar devido, na sua vida. Se for embora, não se sinta desiludido, nem mal consigo mesmo, pois isso cria sentimentos e energias que não interessam para a sua vida e para você crescer espiritualmente. Por isso, deixe ir embora, pratique o desapego, pois valorize aquilo que realmente é essencial na sua vida e aquilo que na realidade lhe faz falta.
1: Muito bem, passamos assim à explicação.
2: Muitas das vezes nós idolatramos determinadas coisas e queremos demasiadas coisas na nossa vida quando não são essenciais. Porque para nós ser felizes não precisamos ter muito, mas aquilo que temos, o simples que podemos ter, é o essencial para nós, para nos sentirmos realizados e felizes. O acumular muitas das vezes cria-nos apego a determinadas coisas, que não é isso que muitas das vezes nos vai trazer a felicidade. Portanto, o simples é mais e o demais torna-se demais na nossa vida.
1: Sem dúvida, sem dúvida. Às vezes há coisas que não nos faz falta, de alguma forma, não é? Mas continuamos a insistir em guardar, não é, Susana?
2: É exatamente.
1: Muito
2: Portanto,
1: bem.
2: Desapegue-se. É um sentimento de libertação.
1: Exatamente, exatamente. Fazer escolhas do que realmente precisamos e necessitamos.
2: Porque o acumular, o viver demasiado determinadas coisas na nossa vida faz com que parece que vá-se criando um ambiente pesado, situações pesadas. E se nós praticarmos o desapego, a liberdade, até o nosso ambiente onde nós estamos torna-se mais leve.
1: Muito bem. Ora, Susana, deixa agora então um espacinho para a tua despedida.
2: Um grande beijinho para toda a nossa grande família do RCA, um beijinho para todos os aniversariantes de hoje, um beijo e até amanhã, se Deus quiser.
1: Até amanhã, um beijinho, uma boa quarta-feira.
2: Obrigada, igualmente.
1: Beijinhos. Beijinhos. Ora, assim ficamos com o pensamento diário com a nossa Susana Carvalho. Por agora vamos atualizar os nossos compromissos publicitários, mas continuo por aí, continuo a sintonizar-nos, nós vamos continuar a fazer-lhe companhia.
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0: E assim ficamos com este tema de Kalema e João Pedro Paes, eu e tu. São agora 8 horas 45 minutos e continuamos juntinhos aqui na Rádio Clube de Arganil. Ora, deixar aqui igualmente bom dia para o nosso Ramiro Duarte, para a nossa Alice Costa, por Oliveira do Hospital. Bom dia também para a nossa Ercília Gonçalves, José Fernandes por Torais, José Antunes, Preciosa Monteiro por Coimbra e igualmente todos os outros, a nossa designada maioria silenciosa, que embora não telefone, a gente saiba que estão aí à escuta. Bom dia igualmente para a nossa Fátima Gonçalves, já acabar de enviar o seu toquezinho. Ora, pois é, meus amigos, é assim que vamos prosseguir e já sabe, também é sempre importante mantermos-nos atualizados sobre o que acontece no país e no mundo. E é por isso mesmo que vamos então prosseguir com o flash informativo desta edição de quarta-feira, 23 de setembro.
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Ora, iniciamos o flash informativo desta edição de quarta-feira com a capa do Jornal Público. Emissão de novos títulos de residência para famílias caiu 31% no ano passado. Continuando agora com a capa do Jornal de Notícias, disparam notificações para expulsar estrangeiros de Portugal. Num ano aumentaram de 446 para 23 mil. Lisboa perde imigrantes, mas Porto ganha. Angolanos ultrapassam indianos e os brasileiros lideram. Ainda em grande destaque também nesta edição de Jornal de Notícias está a área ardida. Incêndios com mão criminosa causam 3 vezes mais devastação. Fogo em Santo Tirso obrigou a evacuar urbanização de Vale Pizão e ameaçou casas na Maias. Ainda em destaque está também a seleção. Jorge Jesus receberá 3,3 milhões de euros se vencer tudo. Continuamos agora com a capa de Correio da Manhã. Faltam docentes nas escolas, 160 mil alunos sem professor no início do ano letivo. Distritos de Lisboa e Setúbal, Alentejo e Algarve são as zonas mais carenciadas. Movimento alerta para soluções que prejudicam o ensino. Continuamos agora com a capa de Diário das Beiras e em grande destaque está Oliveira do Hospital. Oliveira do Hospital venceu 2 autocarros elétricos. O município investe quase 900 mil euros para a aquisição de 2 viaturas de 39 lugares cada, com apoio do PRR.

Continuamos agora com a capa de Diário de Coimbra, julgado por violar uma jovem incapaz. Homem de 67 anos, residente em Cantanhede, está acusado por 2 crimes sexuais sobre mulher de 28 anos com debilidade mental, que era a namorada do seu filho. Ainda em destaque, estacionamento gratuito pode chegar a toda a Baixa de Coimbra.

Continuamos agora com as capas dos jornais desportivos, iniciando com a capa do jornal A Bola. Seixal vai crescer, é assim a promessa do presidente Rui Costa, presidente do Benfica, em dia de aniversário. O que já ganhamos não basta. Já do lado do Sporting, jogadores assumem erros e dão a mão ao treinador, todos com Rui Borges. Sade sportinguista com lucro de 34,7 milhões de euros.

Continuamos agora com a capa do jornal Record e em grande título está Dores do Clássico. Pristiani e Bá lesionaram-se no Dragão. Avançado com queixas no tornozelo esquerdo, treina condicionado na Argentina. Já do lado do Sporting, Leões projetaram 13 jogadores para as seleções principais desde 2020. Fábrica de Sonhos, Fresneda e Dumbia são os mais recentes.

A terminar, vamos fechar então a porta deste flash informativo com a capa do jornal O Jogo. Em grande destaque está a seleção nacional. Fábio Silva está de volta à equipa das Quinas após um excelente início de época no Dortmund. Sinto mágoa da forma como saí do Futebol Clube do Porto. Foi assim a frase de destaque de Fábio Silva.

E assim ficamos com as notícias que marcam a atualidade através do nosso flash informativo. Aproveito para deixar mais bons dias nesta quarta-feira a quem já me foi também deixando aqui os seus toquezinhos e também as suas mensagens. Como é o caso então do nosso Manuel Santos e sua esposa, já à escuta também. Bom dia para o Sr. António Albuquerque. Sr. António, eu sei que tenho que lhe ligar, que você já me ligou algumas vezes, mas ainda não tenho conseguido lhe retribuir a chamada. Assim que possa, eu ligo-lhe, está bem? Um grande beijinho, espero que esteja tudo bem consigo. Bom dia também para o nosso José Dias, de Travanca de Lagos, que nos diz aqui: bom dia, menina Cátia, continuação de boa e ótima quarta-feira. Beijinhos aqui de Travanca de Lagos, do Zé Dias. Um bom dia também para o nosso Zé Dias e uma boa quarta-feira. Igualmente, bom dia também para a nossa Adelina Domingos e para tantos outros que estejam à escuta então da nossa rádio. Por agora, está tudo saudável. Vamos então regressar à música, meus amigos, e vamos ficar com este tema de Bomba Espinho. Chama-se Iliado. Eu também quero muito escutar esta música.

E assim ficamos com este belíssimo tema de Bumba Espinho. Faltam agora ainda 2 minutinhos e 30 para as 9 horas e mais aqui saudações, porque a malta está mesmo à escuta hoje. Bom dia para a minha querida Cacilda Silva, também já à escuta. A minha querida Andreia Brandes também a mandar aqui uma foto bem bonita. Olha, eu gostava de estar mesmo era nessa praia, Andreia. Diz-nos assim, quarta-feira, que seja um dia iluminado e abençoado, que não nos falte saúde, fé e gratidão. Bom dia e uma feliz quarta-feira. Que belíssima fotografia. Obrigada, Andreia. E esta praia, bem, a gente gostava era de estar nela. Um beijinho, Andreia. Um bom dia também para a nossa Karina Gonçalves, que nos diz bom dia, Cátia, e todos os ouvintes, em especial para Foz da Moura. Olé! Karina Gonçalves, um beijinho então da nossa Karina para Foz da Moura. Foz da Moura, que temos lá muitos ouvintes, é bem verdade. Bom dia para a Karina e bom dia de trabalho para a nossa cozinheira do restaurante A Saborosa. Por agora, até o sinal do horário das 9 horas, onde logo de seguida ficaremos com o bloco informativo com a nossa jornalista Lourdes Gonçalves, vamos cantar esta música da Rebeca, o Beijinho Português. 1, 2 e 3.

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1: O Auditório da Cerâmica Arganilense em Arganil vai receber no próximo dia 2 de outubro a 9ª Conferência Anual da Política Nacional de Arquitetura e Paisagem. Trata-se de uma iniciativa promovida pela Direção-Geral do Território, o Património Cultural IP, a Ordem dos Arquitetos e a Associação Portuguesa dos Arquitetos Paisagistas, com o apoio da Câmara Municipal de Arganil. Este ano, segundo um comunicado enviado à RCA, a conferência associa-se ao Programa de Cooperação Territorial Europeia, ESPON, trazendo para o debate a dimensão europeia dos desafios da resiliência territorial, com a apresentação do projeto Terres, Territorialização da Resiliência, Transformar a Europa para uma Era de Crises, que explora como os territórios podem absorver, adaptar e transformar em cenários de crises globais, promovendo a divulgação do respectivo relatório. O programa inclui ainda a apresentação de projetos e experiências que cruzam arquitetura, paisagem, património e resiliência, com destaque para Guardiães da Água, distinguido com o Prémio Novo Bauhaus Europeu 2025, a reabilitação da Casa Aristides de Sousa Mendes e o projeto Pirotour, dedicado à resiliência dos destinos turísticos face aos incêndios rurais e às alterações climáticas. Refira-se que esta conferência, que começa pelas 10h30, com uma sessão de abertura, vai culminar com a apresentação da Floresta da Serra do Açor, projeto vencedor da 6ª edição do Prémio Nacional da Paisagem, seguindo-se uma visita ao local, proporcionando um contacto direto com estas experiência de recuperação e valorização da paisagem. Na Igreja de São Gens, em Ponte do Sótão, Conselho de Góis, foi inaugurado no passado domingo um mural comemorativo a Monsenhor Nuno Espreira. Refira-se que esta iniciativa está integrada no programa das comemorações dos 120 anos de nascimento e 25 anos da morte de Monsenhor Nuno Espreira, sob coordenação do Seminário Maior de Coimbra e do Museu Nacional de Machado de Castro, no âmbito de uma parceria que envolve outros municípios, nomeadamente Arganil, Cantanhede, Coimbra, Lousã, Montemor-o-Velho e Pampilhosa da Serra, além de diversas entidades. Em Nelas foi apresentado recentemente o Plano de Mobilidade Urbana Sustentável, num encontro que permitiu dar a conhecer à comunidade as principais estratégias, soluções e propostas estruturantes planeadas para o futuro de uma melhor mobilidade no concelho. Durante esta sessão foram detalhadas as várias etapas de elaboração do plano, de 3 fases, com foco na promoção de transportes mais eficientes, na criação de vias mais seguras e na garantia da acessibilidade para todos. A iniciativa contou ainda com um espaço participativo dedicado à auscultação dos munícipes, que puderam partilhar as suas perspectivas, sugestões e preocupações sobre os desafios cotidianos do território. O processo segue agora com a análise e integração dos contributos recolhidos durante esta apresentação, consolidando a visão participada para uma mobilidade mais moderna e sustentável no concelho de Nelas.
0: O estado do tempo nas próximas 24 horas.
1: Céu geralmente limpo, apresentando períodos de mais nebulosidade na faixa costeira ocidental. Vento em geral fraco, soprando por vezes moderada forte, até 40 km/h nas terras altas das regiões centro e sul. Possibilidade de formação de neblina ou nevoeiro matinal no litoral norte e centro, que poderá persistir na faixa costeira. Descida de temperatura no litoral norte e centro. São estas as previsões para o dia de hoje. Continuo desse lado a acompanhar-nos e divirta-se a ouvir a nossa programação ao longo do dia e da noite.
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0: E o Coração de Férias, aqui do Sérgio Rossi, acabou então de tocar na nossa rádio. Certamente ainda há aí corações de férias, não é? Pelo menos eu também espero ainda viver umas fériasitas, que também mereço, também mereço. Vamos então atender as chamadas, porque os nossos telefones já tocam, não é? É preciso eu dizer, as linhas estão abertas, porque os nossos ouvintes já sabem que a esta hora há atendimento telefónico. Vamos então saber a camisola amarela. Bom dia!
1: Quem é?
0: Bom dia! Bom dia! Estou sim? Bom dia! Olha, desligou-me. Disse-me o que é? Alguém que não sabia que estava a ligar para a rádio neste momento. Vamos aqui atender mais então uma chamadinha. Bom dia!
2: Bom dia, Tátia.
0: Bom dia! É a nossa Cristina! Bom dia.
2: Bom dia, sim.
0: É Cristina do Barril do Alva?
2: É, sim, senhora.
0: Como está a Cristina?
2: Muito triste, Kátia.
0: Então, Cristina.
2: Tive ontem um funeral do meu tio.
0: Oh, os meus sentimentos.
2: Obrigada, o meu tio Dolorosa morreu anteontem, na sexta-feira.
0: Os meus sentimentos.
2: Um bocadinho triste. E era logo tio de sangue, era logo o tio do irmão do meu pai, vá.
0: Claro, claro. Próximo de si, não é?
2: Vamos continuar para a frente.
0: Tem que ser. Infelizmente, é verdade, a vida é mesmo assim, não é?
2: É uma passagem, é.
0: Sem dúvida, ainda ontem dizia, quando fazíamos a homenagem a Jorge Palma, que realmente não sabemos o dia da amanhã nem o segundo da manhã, não é? O segundo de hoje, não é?
2: Exato, é verdade. E também tenho um cunhado muito mal, olha, não sei.
0: Olha, viver o dia a dia.
2: Temos que viver um dia de cada vez e vamos vendo o que isto dá.
0: Exatamente.
2: Olha, Kátia, os meus bons dias vão para a minha filha, que na Lausanne já deve estar a trabalhar, não deve estar a ouvir, deve estar a trabalhar.
0: É verdade, já há muito tempo que ela não me manda mensagens. Estou a estranhar, quer dizer, também há muito tempo que eu já não fazia rádio, mas estava à espera esta semana de uma mensagenzita.
2: Pronto, pode ser que ela me mande amanhã.
0: Vai levar tatau. Vai levar tatau.
2: E então, olha, os bons dias para ela, que passe um dia feliz, e para ti aí, que estás a fazer o programa, e Deus queira que passe um dia também feliz.
0: Obrigada.
2: E alegre e contente.
0: Obrigada, minha querida Cristina. Um beijinho e até uma próxima.
2: Obrigada, Kátia. E até amanhã.
0: Beijinhos,
2: Kátia. Adeus, Kátia.
0: Ora, assim fomos até ao Barril do Alva e deixo aqui bom dia também para o nosso Jaime Figueiredo, que nos diz aqui bom dia, Arganil. Bom dia também até Lourosa, penso eu. Deixe-me ver aqui a sua localização. É Lourosa Viseu. Ora, então vamos aqui então atender mais uma chamadinha. Bom dia.
3: Bom dia, menina Kátia.
0: Bom dia. É a nossa Elisa.
3: É a nossa Elisa Costa.
0: Como está?
3: Estou bem, graças a Deus, estou a ouvir a menina, estou bem.
0: Epá, isso é um grande elogio.
3: Muito bem. Já tem uma panela de sopa feita.
0: Já tem uma panela de sopa feita? E é sopa de quê?
3: Olha, é sopa de lombardo, com chouriço caseiro, um bocadinho de morcela, um bocadinho de carne. Olha, com a sopa da pedra, pronto.
0: Epá, eu ia aí almoçar.
3: Até no domingo comeu sopa e ia comer sopa hoje outra vez.
0: Comi sopa no domingo.
3: Como é que sabe? Eu sei que comeu sopa.
0: Por acaso, como sopa ao domingo.
3: Então, como sopa lá em... Ai, como é? Ai, já agora esquece-me o nome.
0: Você está-me a confundir com a Ângela.
3: Olha, vem lá tu, a minha cabeça.
0: Faz
3: tu
0: mal.
3: Não faz mal.
0: Somos todos amigos.
3: Ah, pois é, olha, agora confundi-me com a voz.
0: Não faz mal. Mas olha, se calhar
3: faço para botas amêndoas.
0: Olha, se calhar a nossa Ângela também, coitadinha, não conseguiu comer tantas sopas como era possível, porque infelizmente foi cancelada a festa, feira das sopas em Moronho, devido assim ao incêndio, não é?
3: Por causa do fogo, sim. Os nossos bombeiros aqui em Tábua tiveram que termos a sirene a tocar, por isso forro.
0: É assim a vida, minha querida.
3: Olha, pegar um pouco das calças, está lá bem depressa, e até a coisa lá para dentro e uma garrafa e um forfe em cima deles. Era o que eles precisavam.
0: Vamos ver, vamos rezar que já chego por este ano.
3: É verdade, mas não sei, está tudo muito seco.
0: Pois é, pois é.
3: Havia de vir uma chuvinha.
0: É para a semana a chuva. Estou a falar a sério.
3: Eu chovo todos os dias por água lá abaixo.
0: graças a Deus. É bom sinal, minha querida Elisa.
3: Olha, bom dia vão para a menina e para a sua família toda.
0: Obrigada.
3: Para a Gordinhas e família, com um grande beijinho. E Zebelinha e família também, com um grande beijinho. Para a minha querida netinha, para o meu filho, para a minha nora, para o Leandro, com um grande beijinho, para a Bia, para uma pessoa muito especial, para a dona Cacilda, para o senhor António Albuquerque, com um grande beijinho, e para toda a gente que trabalha aí nessa bela rádio.
0: É
3: e para
0: mim,
3: um bom abraço a casa e um bom almoço.
0: A gente já sabe, comigo vocês têm que cumprimentar as meninas e os meninos, porque depois os meninos ficam ciumentos.
3: E os meninos também. Um beijinho para todos. Vá.
0: É assim mesmo, minha querida Elisa. Vamos ao próximo. Beijinhos.
3: Vá, um beijinho.
0: Ora, assim fomos ter com a nossa Elisa por Tábua e quero aqui mais uma chamadinha, minha gente. Toca a ligar, vamos lá embora. Temos que ir à festa. E vamos ver quem se segue. Bom dia.
1: Bom dia.
0: Bom dia, Alegria.
1: É.
0: Então tenho o prazer de falar com...
1: António Dias.
0: Com quem? Não consigo perceber.
1: António Dias.
0: É o senhor António. Anda aí ao pé do gado.
1: O Romeiro.
0: Anda a guardar?
1: O Romeiro, tem que ser, não é? Pela festa.
0: Tem que ser, não é? Pois daqui a bocadinho já está muito calor.
1: E nem vou pontuar.
0: Pois é.
1: Não deu quase meia hora de caminho.
0: Então, Sr. António, vamos aqui ao beijinho também?
1: É, para toda a gente, para quem estiver a ouvir. E para a rádio também.
0: Sr. António é muito despachado, é assim mesmo.
1: Sempre a andar.
0: O gado não pode parar, não é, Sr. António?
1: Pois não.
0: Então, olha, um beijinho e uma boa quarta-feira também para si.
1: E bem também.
0: Beijinhos, até uma próxima. Ora, assim falámos com o nosso António, vamos ver quem se segue. Bom dia.
4: Bom dia, menina, tudo bem?
0: Bom dia, é o senhor Carlos?
4: Não, são animados.
0: Oh, senhor António. Epá, dois Antónios seguidos.
4: Seguidos, é portanto.
0: Epá, eu ando a chamar muitos Antónios.
4: Quem for António tem outro nome.
0: Oh, senhor António, foi ontem que você caiu, não foi?
4: Foi.
0: Ah.
4: Caí.
0: Caiu, mas levantou-se.
4: O que se diz?
0: Está tudo bem consigo, antes de mais, senhor António?
4: Como está aí com a família, com a menina?
0: Também a fazer, conte-me lá.
4: Olha, já andei a regar aqui as hortas, a regar isto tudo, as tomatas, pimentos. Agora estou-te a escutar.
0: Ah, isso mesmo, agora tens já a sombra, que já está muito calor.
4: É isso mesmo.
0: Então, senhor António, agora chamo outros e mando-lhes um beijinho também.
4: Bem, olha, um abraço para toda a gente, tudo de bom, as melhoras lá para toda a gente, mas sobretudo para o nosso amigo João Engenheiro, e um abraço também aqui mais para o nosso amigo Ramiro Duarte, que qualquer hora volto lá e vê-lo.
0: Muito bem, muito bem.
4: Para lá ver o pinho com ele também.
0: E não me levam, malandros.
4: É, sim, a vida. A gente leva teu, pelo menos leva-te no carro.
0: Pronto.
4: Logo não falas.
0: Pronto.
4: Falas, mas não falas comigo.
0: Já me leva no carro, já não é.

0: Mal, já me leva a passear de vez em quando, não é, Sr. António?
1: É isso, é isso mesmo. Para a menina, tudo bom. E para a sua família, e para toda a gente, tudo bom.
0: Obrigada, igualmente, Sr. António. Boa continuação, beijinhos.
1: Obrigado.
0: Pois é, e a verdade é que vocês fazem-me companhia só aqui na rádio, mas eu às vezes não sei onde é que eu vos faço companhia, não é? Na casa, no trabalho, no carro, sabe-se lá Deus onde. Vamos então à música novamente, fomos aqui a quatro chamadinhas e vamos chamar agora os À Toa e os Dama com este tema que se chama 112.

0: O que eu acho é que esta música dos À Toa e dos Dama devia ser Vai Chover Hoje em pleno setembro. Isso é que nós acho que todos nós gostávamos um bocadinho. Vamos então regressar ao atendimento das chamadas. Vamos aqui saber quem está desse lado. Bom dia.
1: Sou eu, minha menina.
0: Oh, olha a minha querida Helena, como está?
1: Já estou, com a graça de Deus.
0: Está tudo bem consigo?
1: Ando aqui muito...
0: Está a correr tudo bem?
1: Agora vai já curando melhor jeito, mas tenho andado, amanhã vou começar a fazer a fisioterapia.
0: Muito bem, é assim mesmo. Vai andar tudo pelo melhor, vai ver. É. Dona Helena é rija. Então acabou de acordar, minha querida, ou não?
1: Não, não, já fiz a minha caminha, já me fui lavar, já sim.
0: Sempre me ouvir?
1: Sim.
0: Muito bem, muito bem. Então e vamos mandar uma beijoca para alguém?
1: É para vocês todos, para o Sr. João Engenheiro, para...

0: Dona Elisa, para a Dona Olga, para o Sr. Engenheiro, já disse, para a Dona Leonilde, para o Sr. Carlos, para a Arminda e para a família toda, e para toda a gentinha que me estiver a ouvir.
1: Muito
0: Para
1: bem.
0: os pais da Isabelinha e das Lourdinhas, e para elas também, para toda a gente que me estiver a ouvir.
1: Muito bem, é assim mesmo. E ponha-se em rixa. Olha que temos que ir à festa no Natal. Um beijinho, minha querida Helena.
0: Para o Sr. Manuel,
1: Diga.
0: para a esposa e para toda a gente que me estiver a ouvir. Para a minha família toda
1: É
0: que
1: assim
0: me estiver
1: mesmo.
0: a ouvir.
1: Está tudo já cumprimentado,
0: Ah,
1: não é?
0: ah,
1: Um beijinho, minha querida Helena. Até uma
0: sim.
1: próxima.
0: Tchau, tchau.
1: Beijinhos. Ora, assim tivemos a nossa Helena Carvalho, do Vilar, aqui à escuta. E um bom dia também para o nosso João Engenheiro, que acabou de enviar o seu toquezinho. Vamos aqui atender mais um. Bom dia!
2: Bom dia, borrachinho.
1: Olha, Ramiro Duarte. Como está,
2: Então,
1: Mirito?
2: vais andando devagarito.
1: É,
2: Está acabado.
1: por aí chove?
2: Já choveu alguma coisa, mas pouco.
1: Para o interior, malandro.
2: Foi só uma pinguita.
1: Ah, pois, eu já estou a ver. Aqui o senhor António há bocado veio dizer que qualquer dia ia ter consigo para beber um cupito.
2: Opa, esteve aqui comigo, trouxe-me mais 50 baralhos de cartas que ele me trouxe para aí.
1: É tu quem é que ganhou o
2: Mas
1: jogo?
2: eu nada, deixa-me aqui ficar uma caixa cheia de baralhos de cartas.
1: Ninguém jogou com ninguém.
2: Não, não, trouxe-me de propósito, veio com a mais do irmão e lá um sujeito, e depois tenho ali cartas, sei lá, até quando. Vou bem da vez agora, a tostão cada uma.
1: Pensava que vocês tinham jogado às cartas.
2: Não, mas dei algumas também, dei algumas. Porque
1: Pois,
2: então,
1: pois
2: porque eu
1: é.
2: quero tanta carta. Eu tinha lá muita e depois trouxe uma caixa delas.
1: Se fossem notas, não era,
2: Bom,
1: Ramirito?
2: também preciso, o que interessa é a saúde. Olha, vai-se ganhando pouco a pouco.
1: Ora, é assim mesmo.
2: É
1: Então,
2: verdade.
1: Mirito, vamos ao beijinho.
2: Olha, beijinho, primeiro lugar, para ti e para a tua mamãe. Um abraço
1: Obrigada.
2: para o teu pai, para as tuas manas, para as tuas sobrinhas, para os meus amiguitos e amiguitas e para o resto todo o auditório.
1: É
2: E
1: assim mesmo.
2: beijinhos e muito obrigada.
1: E beijinhos e até à próxima.
2: Até à próxima.
1: Beijinhos, beijinhos.
2: Beijinho.
1: Ora, assim falamos com o nosso Ramiro Duarte. Vamos à próxima chamada. Bom dia.
3: Bom dia, menina Cátia.
1: Olá, bom dia. Ai.
3: Então, tudo bem?
1: É o senhor Manuel.
3: É, sim, senhor.
1: Tudo bem, senhor Manuel?
3: Vai-se andando aí por aí.
1: Também. Olha lá, com este calor, se fôssemos ao bailarico, eram pelo menos quatro camisas.
3: Pois era ou mais, com certeza, que isso é um risco até.
1: Pois é, pois é.
3: É um risco para o material que, com tanto calor, ele pode ser abaixo.
1: Pois é, pois é. Tem que ser com
3: Pois é.
1: moderação. Não se
3: Pois,
1: pode dançar tanto.
3: tem que ser com muita calma, mas o par anda meio, quer dizer,
1: Não anda bem, a sua
3: não anda
1: esposa?
3: assim, não anda 100%, não anda com dores nas pernas e
1: Opa!
3: assim. Estamos desconfiados que foi no trabalho da dança que isso foi feito.
1: Passou muito, já estou a ver.
3: Pois dançou, foi um conjunto que veio aqui à nossa região, foi o Paulo mais o Mário mais a Paula.
1: Ah, pronto. Eu já estou a perceber a dor das
3: Pois,
1: pernas.
3: nós fomos para lá, foi de volta abaixo.
1: Ah, já estou a ver.
3: Pois foi, pois foi.
1: Aproveitaram o bom som do Mário e da Paula e
3: Foi,
1: pronto,
3: isso
1: e
3: mesmo,
1: agora
3: foi isso
1: dói-vos o cabedal, já estou a perceber.
3: mesmo. A gente sabe que andam, a gente vai logo fugir.
1: Ah, então pronto, então têm que ir à Aveia no domingo, que eles vão estar lá.
3: Eles vão estar lá?
1: Vão, tenho que falar com a
3: Pois.
1: Arminda, tenho que falar com a
3: Ah,
1: Arminda.
3: tá bem, tá certo. Vamos pensar nisso.
1: Muito bem, então, senhor Manuel, vamos ao beijinho.
3: Olha, vai para a menina Cátia, toda a família, vai para todos vocês aí da rádio, vai para todas as minhas amizades, que ainda agora foram uma que eu ouvi há pouquinho, e vai para todo o auditório, com
1: É
3: muita
1: assim mesmo.
3: saúde. E
1: Muito
3: que a gente
1: bem.
3: vá falando.
1: Então, olha, na Aveia, no domingo, leve pelo menos quatro camisas. Está
3: Pois
1: bem?
3: levo. Eu tenho pé. Vale mais levar a mais que a menos.
1: Ora, muito bem. Mas também, se ficar sem camisas, a Arminda Silva certamente arranja-lhe uma.
3: Pois não haja dúvidas. Se ficar sem camisa também não morro ao frio.
1: Ah, não, não, que vai ter, deve estar calor. Senhor Manuel, olha, um grande beijinho para si e para a sua esposa e continuem assim a dançar.
3: Boa continuação, muita saúde.
1: Um beijinho, senhor Manuel. Beijinho. Ora, assim ficámos com o nosso Manuel Santos e a sua esposa. E quero aqui mais uma chamadinha para depois irmos à música novamente. Vamos lá ver quem é que está desse lado. Bom dia.
4: Bom dia, boa simpática.
1: Olha, nosso José Fernandes, como está?
4: Sempre exposto, bem alegre.
1: Ó, senhor José, eu estive a ouvi-lo ontem a falar com a Paula. Você faz anos esta semana?
4: Passo o dia 25.
1: 25, ora, sexta-feira.
4: Exatamente.
1: Ora, bolas, não estou cá na sexta-feira.
4: Ora, por isso é que eu lembro assim.
1: Ah, que é para eu já lhe dar os parabéns assim adiantados?
4: Já, não vale a pena.
1: Ah, pois. Adiantado dá azar.
4: Ora, exatamente.
1: Não se pode dar os parabéns adiantados.
4: Também se me deixa um parabéns já atrasado, também não vou...
1: Pronto. Também. Mais vale dar atrasados do que adiantados.
4: Está verde, como a minha sabe.
1: Está bem, senhor José Fernandes.
4: Olha,
1: muito
4: é
1: bem.
4: É mais bonito.
1: Está a ficar velhote.
4: Ainda sou mais novo com Santiago e com o filho da Lourdita.
1: Ai, é? Pronto?
4: Claro, ainda é um anito.
1: Já. Então, mas conte-me lá. Conte-me lá, quantos é que faz?
4: Um 6 e 1.
1: Um 7 e 1?
4: Um 6.
1: Ai, um 6 e 1. É nada. Você está-me a mentir.
4: É.
1: Pronto. Então, olha, depois na sexta-feira. Depois da sexta-feira, olha, não sei quando é que eu volto, eu depois dou-lhe os parabéns.
4: Mas amanhã já não vai estar, pois não?
1: Ah, amanhã ainda estou à noite e de manhã.
4: Ah. Por isso é que eu liguei, eu não era para ligar. Eu ontem era para dizer isto à menina, esqueci-me.
1: Pois.
4: E agora deu-me para ligar, porque era para dizer que é sexta-feira para o ano.
1: Mas olha, você não pode ligar sempre. Ai.
4: Olha. O teu amigo também ligou.
1: Pois, vocês os dois levam tatau. Olha, mande lá o beijinho.
4: Olha, um abraço para os teus colegas.
1: Obrigada. Beijinho, senhor José, beijinhos. Ora, assim ficámos com o nosso José Fernandes e completámos assim mais 4 chamadinhas. Vamos agora à música. Chico da Tina e este pega ou larga?

0: E assim ficamos com este tema de Chico da Tina. E ainda queria aqui mais umas chamadinhas, assim quiserem ligar para a nossa rádio. É assim que os telefones neste momento estão abertos, a linha está aberta para quem quiser então ligar para a nossa rádio. 9603 13902 235 200 572. Como eu estou a dizer, está tudo em aberto. Podem ligar, minha gente, podem ligar. Ora, bom dia.
1: Bom dia, menina.
0: Bom dia. Ora, tenho o prazer de falar com...
1: Sérgio Ascensão, ou menina Cátia.
0: Ah, como está, senhor Sérgio? Há tanto tempo.
1: Pois há muito tempo, sim, senhor. Às vezes tento, não abrem a porta. O que é que a Cátia quer?
0: Eu, hoje abri-lhe a porta.
1: Por acaso abriu, mas já estou há quase desde o princípio.
0: Ai, ai. Eu não tenho culpa, é o que chega primeiro, olha.
1: Pois não,
0: é quem mete, quem mete a mudança primeiro.
1: Pois, todos até na cama, ainda sonham já com a rádio que têm que ligar, olha.
0: Ai, é verdade, há pessoas que se calhar ainda estão na cama e já estão a ligar. Você nisso tem razão. Então, senhor Sérgio, como é que você está? Anda tudo bem consigo?
1: Anda mais ou menos. E ontem fui a uma consulta de rotina e a minha médica de família disse que, senhor Sérgio, está tudo normal.
0: Pronto.
1: É deixar andar.
0: É isso mesmo. Dia a dia, não é?
1: Dia a dia Deus melhora, não é?
0: Ora, muito bem. Então, senhor Sérgio, vamos ao beijinho?
1: Olha, um beijinho para todas as senhoras da rádio. E um abraço para todos os senhores da rádio. Está
0: ora,
1: tudo
0: muito bem, porque eles depois ficam chateados se ninguém lhes manda cumprimentos.
1: Ora bem.
0: Comigo é tudo saudade, senão, olha, depois fica tudo chateado.
1: É mesmo.
0: Então, senhor Sérgio, olha, muitos beijinhos, cumprimentos, que tenham um dia feliz e uma ótima quarta-feira.
1: Igualmente,
0: Paulo. Um beijinho, senhor Sérgio. Ora, assim falámos com o nosso Sérgio Ascensão. Vamos ver quem segue. Ai, que esta chamada já caiu. Toca a ligar de volta. Vamos ver se conseguimos apanhar. Bom dia.
2: Bom dia, Cátia, como está?
0: Olha, Luizinha, vamos de moto agora.
2: Está bem, consigo tudo.
0: Eu estou, e você também?
2: Está bem. Só mais uma coisa a fazer, a Cátia até fugia.
0: Então o que é que era?
2: Olha, já se casquei um milho, assim queria assistir um milho. Agora não cortaram a palha, bem.
0: Está com este calor.
2: Já está quase a acabar, vou-me embora.
0: Pois,
2: já
0: olha,
2: está, acabar
0: isto, está muito calor para você andar a fazer isto. Daqui a bocado pois não se para de coçar.
2: Esta idade velha, não se andamos ao calor, não.
0: Pois
2: estou
0: é.
2: Estou quase-me embora. Às 10 horas em ponto, vim embora. Alô,
0: é a rádio, é rádio que é o seu relógio, já estou a ver.
2: Pois, também estou às 10 horas, estufa.
0: Vamos embora. Então, mas quer que eu já...
2: É só um saltito aqui para ali.
0: Oh, Luizinha.
2: Diga, minha
0: mãe. Mas se quiser, eu toco já às 10 horas.
2: Ai, que rica, menina.
0: Se quiser, eu toco mais cedo.
2: Era o que eu queria. Mas era o que tu querias.
0: Não. Eu gosto de estar aqui com vocês, como é óbvio.
2: Também eu. Da cascada, eu quero contar o carujo. E hoje a Cátia, que é uma simpatia, que é muito querida. Pronto.
0: E você também. Oh, Luizinha, vamos então ao beijinho.
2: Só temos assim um quinto luto, porque

0: uma sobrinha, foi por para dentro de ontem, para a família, tudo a deitar, e por dentro toca um bocadinho, mas tem que ir arrebitando.
1: Ora,
0: é um dia de cada vez, menina, então, assim, temos que arrebitar, temos que ir indo hoje.
1: Pois é. Tem que ser, minha Luizinha. A vida é assim, infelizmente. É dia a dia, como eu dizia a nossa Cristina, é dia a dia.
0: E a gente já cá encontrou isto e nunca mais vai acabar. É sempre a bombar, é sempre para a frente, olha, sempre acabar, acabou a gente também, é a vida. Pois. Temos que acabar.
1: A gente
0: dia,
1: também não sabe quando é a nossa vez, não é, Luizinha?
0: Quero viver, mas quando até quando? Eu não sei, pois é, não é assim, Cassinha?
1: É assim a música, é, Luizinha.
0: Bom dia, beijinhos a toda a gente que quer ouvir. Olha, para a Cassina, que às vezes fala um pininho. O Manuel Santos faz medo dele. Para a Marina Isabel, que me fala um pininho, falo nela. Para a Andréia Abrantes.
1: Olha, falar na Andreias, espera lá um bocadinho, ela está aqui a perguntar se você gostou do poema que fez para ela.
0: O poema que eu fiz para a Andreia?
1: Não, que a Andreia fez para si.
0: É tão bom, leia lá.
1: Eu não sei, eu não sei qual é o poema.
0: Ah, a Andreia, mas que também gosta de ter só de me ouvir. Até gostava de vir cá me visitar, já perguntou onde é que moro, ou a Andreia. É número da porta 33 que me deu hoje.
1: Pô, não diga na rádio antes que toda a gente aí apareça ao pé de si.
0: Olha, não tenho o número, é a rua. Olha, o Sr. Manuel é que pode indicar a rua que já aqui esteve. O Sr. Manuel Santos e a Marina Vilar. E a Arminda, aliás, sabem todos qual o caminho.
1: Pronto.
0: Muita gente sabe o caminho. Gostavam de me visitar, gostavam de mim, vinham-me visitar.
1: Ora, muito bem.
0: Isso, olha, e bom dia cá a ti, para toda a gente já ouvir. Muita saúde, muita coragem.
1: É assim mesmo. Olha, minha Luizinha, um beijinho também para si, tudo bom.
0: E vamos lutar à vida, vamos mandar, e a Irene Vila também para ela, e hoje uma filha o quê? Faz anos, que nos dê saúde, parabéns para ela, e para toda a gente tenha parabéns, muita saúde, e as crianças melhor do mundo, muita força para correr para a escola, tudo arribar.
1: É assim mesmo.
0: Bom dia, beijinhos, e para a sua família, e para a minha família também. Sejam bem lá por França, por Portugal, por Portugal, e tudo as parabéns, se eu quiser, e bom dia.
1: Bom dia, também para si, minha Luizinha.
0: Para a Olga também, que às vezes não fala em mim. Bom dia.
1: Um beijinho.
0: A Olga é das minhas, que trabalha assim como eu. Também temos tudo para comer, para dar, para ir para fora, para dar as galinhas, os patos. Temos tudo. Bom
1: é
0: dia,
1: assim
0: beijinhos.
1: Mesmo. Beijinhos. Boa continuação, Luizinha. Beijinhos. Ora, assim falámos com a nossa Luizinha Jorge e completámos aqui 10 chamadinhas nesta manhã, hein? Que maravilha. Aproveito para... Esperem lá. Ó, Luizinha, escute o poema da Andreia Abrantes. Luísa Jorge, um dia feliz, mesmo sem ainda a conhecer, guarda um carinho que diz: como é bom a ter por perto no saber, a amizade que nasce assim, sem abraço, mas com valor, traz um carinho sem fim, cheio de luz e... cheio de luz e bom calor. Que este novo ano traga alegria, paz e sorrisos no olhar e que a vida breve traga o dia de nos podermos abraçar. Olha que bonito. Muitos parabéns, Luizinha, que tenha um dia muito especial. Deve ter sido então feito este poema quando a Luizinha fez anos. Não sei quando é que foi, minha querida Luizinha, mas olha, deixo desde já também aqui um beijinho de parabéns quando fez anos, não é? Um beijinho, olha, ela gostou que já me está aqui a enviar o seu toquezinho. E é assim se vê como nós somos mesmo uma grande família todos e nos cumprimentamos, mesmo às vezes só nos conhecendo pela voz, gostamos todos muito, muito uns dos outros. Um beijinho também para o nosso Rui Gonçalves, que enviou aqui o seu toquezinho, e a nossa Cacilda Silva a dar os parabéns à Andreia pelo poema, e a nossa Luizinha fez anos então, diz a nossa Andreia, no dia 12 de setembro, já lá vai uns diazitos, mas a nossa Andreia recordou aqui o poema que fez então para a nossa Luizinha. Pois é, meus amigos, chegámos assim às 10 chamadinhas, vamos agora nos despedirmos. Não, Luizinha, ainda não são 10 horas, mas temos que ir primeiro também aos compromissos publicitários e deixar-vos aqui também com boa música. Por isso, despeço-me de vocês. Foi mais uma vez um gosto estar-vos a fazer aqui companhia no mais uma manhã. Obrigada aos que conseguiram entrar e obrigada ainda mais aos que continuam a tentar ligar e que não chegaram a conseguir que a sua chamada fosse atendida. E apelo novamente, quem conseguiu que a sua chamada fosse atendida nesta manhã, deixar espacinho para os da tarde, está bem? Para que todos nós possamos entrar na rádio a falar, está bem? Sejamos amigos uns dos outros. Um beijinho a todos, vemo-nos então amanhã no programa Amanhecer, logo de manhãzinha, é verdade, e depois no programa Memórias do Rock, onde vamos ter fado, é verdade, vamos ter aqui um grupo de fados a atuar, a fazer música ao vivo e também então em entrevista. Neste grupo que se chama Cantar de Alma, vai estar aqui na nossa rádio amanhã a fazer-nos companhia no programa Memórias do Rock das 22 à meia-noite. Então agora sim, uma boa quarta-feira, fiquem todos bem e fiquem na companhia da nossa Rádio Clube de Arganil, a voz da Beira Serra.

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Começamos com Carneiro, esteja mais alerta para não cair em falsas ilusões. Touro, a sua sorte está em movimento, vêm mudanças muito boas. Gêmeos, hoje terá maior estabilidade financeira, aproveite. Caranguejo, terá força para vencer todas as provas. Leão, está favorecido a nível profissional, pode ter sucesso nos seus projetos, que coisa boa. Virgem, anda um pouco em baixo, afasta a tristeza, quer ver esse coraçãozinho alegre. Continuamos com Balança, pode sentir saudades de algo que já passou, esqueça o passado, o que passou, passou. Escorpião, atenção, pode ter lidar com um contratempo no trabalho, portanto, muita atenção. Sagitário, hoje é um bom dia para apostar em novos projetos, vamos embora, vamos para a frente. Capricórnio, está numa fase de harmonia e prosperidade a nível financeiro. Aquário, proteja-se daquilo que não lhe faz bem, vamos lá. 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

0: São 10 da manhã.
1: Olá, muito bom dia. Chegamos às 10 horas da manhã, nesta quarta-feira, 23 de setembro. E depois do amanhecer, apresentado aqui por Cátia Batista, está na hora das notícias em simultâneo com a Antena 1. Depois acompanho mais um programa da Lista Hermais. E eu, Lourdes Gonçalves, estarei por aqui depois das 11. Até já.
2: 10 horas em Portugal Continental e na Madeira, 9 nos Açores. Quarta-feira, 23 de setembro, a economia mundial, Eduarda, mantém a rota de crescimentos.
3: São as previsões da OCDE que saíram esta manhã. A OCDE mantém a previsão de crescimento económico mundial em 2,9% para este ano, um bocadinho mais, 3% no ano que vem. Que papel vai jogar a inteligência artificial no setor da energia? Depende para onde forem direcionados os investimentos. Vai explicar daqui a pouco o economista João Loureiro. O antigo ministro do Ambiente, Matos Fernandes, escolhe o caminho do reforço da transição energética em vez do crescimento dos centros de dados. Serralves leva Paula Rego, Jorge Queiroz e Sue Williams a Leiria. Uma exposição para conhecer neste jornal.
2: Faro já tem 27 graus como temperatura, 25 no caso de Lisboa e também Funchal, 22 Porto, 21 Ponta Delgada, 18 em Coimbra. Edição de Eduardo Maia.
3: A OCDE garante esta manhã que a economia mundial está a resistir aos impactos provocados pela crise energética, pela inflação e também pelas tensões geopolíticas. No relatório divulgado hoje em Paris, a Organização para a Cooperação e o Desenvolvimento Económico mantém a previsão de crescimento de 2,9% para este ano e de 3% para o próximo ano, um valor ligeiramente abaixo das previsões anteriores feitas pela OCDE há 3 meses. Mas a persistência do conflito no Médio Oriente, o impacto que tem no circuito mundial da energia e a instabilidade que provoca nos mercados financeiros são riscos que a OCDE, Rosário Salgueiro, mantém debaixo de olho.
4: São significativos os riscos relacionados com a energia, com a inflação e as tensões geopolíticas. Os especialistas da OCDE optam ainda assim por manter a previsão do crescimento mundial em 2,9% este ano. A OCDE estima que o crescimento mundial tenha abrandado na primeira metade de 2026, mas salienta que o impacto do conflito no Médio Oriente foi parcialmente compensado pelo investimento e pela produção associados à inteligência artificial. As medidas de apoio adotadas por vários governos deram também uma ajuda à economia. Mas não há bela sem senão, alerta a OCDE. Este apoio da inteligência artificial à atividade económica e ao consequente crescimento mundial pode mudar se os lucros forem inferiores aos esperados, levando a uma correção nos mercados e a uma redução do investimento no setor. A inflação mantém-se no pódio das preocupações. Este ano deverá aumentar devido à subida dos preços das matérias-primas. Na zona euro, a OCDE prevê uma inflação de 3% este ano e 2,9% em 2027, refletindo sobretudo os crescentes preços do gás e da energia. A situação dos estoques de gás na Europa é particularmente preocupante. As reservas encontravam-se em meados de setembro, no nível mais baixo para esta altura do ano e em mais de 15 anos, garantem os peritos da organização com sede em Paris. Estas perspectivas económicas poderão tornar-se menos positivas se a evolução do conflito no Médio Oriente e a interrupção prolongada das exportações de petróleo e gás levarem a novos aumentos dos preços da energia, a uma inflação mais elevada e a um menor crescimento económico.
3: A inteligência artificial aparece em destaque neste relatório da OCDE. Ela está a emergir como uma das principais ferramentas para mitigar o impacto económico da crise energética global. O especialista em macroeconomia da Universidade do Porto, João Loureiro, explicou esta manhã na Antena 1 porquê.
5: Por um lado, em termos de mercados financeiros, há uma grande euforia com as empresas ligadas à inteligência artificial. O que significa que a cotação da ação destas empresas nos últimos tempos tem aumentado muito. Isso significa, na prática, que os detentores de ações em que as vão trocando vão obtendo mais valias, o que significa que podem utilizar essas mais valias para outros fins no mercado de bens e serviços. E, portanto, isso ajuda a atenuar. Depois há um outro efeito, que é o efeito sobre o potencial que, em algumas atividades, começa notoriamente a sentir, atividades, por exemplo, visivelmente ligadas à guerra, em que aumenta, no fundo, a eficácia e a eficiência em muitas atividades económicas. E, portanto, por via destes dois efeitos, de facto, a inteligência artificial poderá estar a atenuar aquilo que é o impacto negativo de outros motivos que todos bem conhecemos.
3: Ela está a permitir ganhos de eficiência nas redes elétricas, na indústria, nos transportes e nos edifícios, ajudando a reduzir os custos neste setor. Mas, ao mesmo tempo, ela representa um problema para ser usada. A inteligência artificial tem de aumentar o consumo elétrico através dos centros de dados. Já voltamos a este assunto, porque há declarações de Matos Fernandes, o Ministro do Ambiente, sobre esta matéria. Vamos ainda olhar para o relatório da OCDE para falar sobre a economia portuguesa.
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Para já, a música portuguesa. Campeão.

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0: São 11 da manhã.
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0: Bom dia, Xana Carvalho, aqui a fazer-nos companhia, não é? A abrir esta horinha de emissão aqui entre as 11 e o meio-dia. Muito bom dia para si, continua a fazer-nos companhia aqui na Rádio Clube de Arganil, a designada Voz da Beira Serra. Aqui saúdo todo o mundo que está connosco, seja através do 88.5 FM, seja através do nosso repetidor do Piódão em 97.3, seja mais longe via internet. Internet em www.rcarganil.pt. Então aqui estou eu, Lourdes Gonçalves, a fazer-lhe companhia no decorrer desta horinha. Depois estarei por cá novamente no Arte e Sabores e hoje com uma hora por inteiro para atender chamadinhas. Ah, pois é, talvez haja uma musiquinha à mistura, não é? Mas vamos receber aqui uma convidada muito especial hoje entre as 14 e as 15 que vocês vão gostar muito de ouvir e que eu fico muito feliz por recebê-la hoje aqui nos nossos estúdios. Saberemos mais logo. Ficam com a curiosidade. Então, por aqui, o que é que vamos ter? Vamos ter horóscopo diário de hoje. Vamos ter previsões do tempo já de seguida. Vamos saber se há datas que hoje se assinalam. Sabemos que começa o outono, não é verdade? Cá estamos para dar as boas-vindas também a esta nova estação do ano, se bem que entramos no outono com um dia bem quente, por sinal. Aliás, é sobre isso que vamos falar já de seguida, das previsões do tempo para hoje e para os próximos dias. Mas saber que, de facto, o outono inicia-se então nesta quarta-feira, 23 de setembro, uma estação do ano que normalmente traz consigo mais frio e chuva, traz as folhas amarelas, os vendedores de castanhas, alguns que se espalham pelas nossas cidades, não é? Portanto, também é uma época bonita, pois claro, se bem que já sabemos que cada vez nos aproximamos mais do inverno. Mas por outro lado, para quem não gosta de temperaturas elevadas, é uma boa estação do ano, não é? O outono também. Então, bom outono para todos vocês. Vamos lá saber como é que vai estar o tempo e depois tenho aqui outra musiquinha prontinha para vos deixar. Desejando um bom dia para quem trabalha, para quem vai de viagem à escuta, para quem está lá por casa a preparar o almocinho de hoje. Desde já, um bom apetite para o seu almoço.
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0: Então vamos lá saber como é que vai ser este primeiro dia de outono, não é? Em termos de meteorologia. De facto, vem aí e continuamos a ter, não é? Já começou a esta hora um dia de céu limpo, com nebulosidade apenas na faixa costeira ocidental. Vamos ter vento em geral fraco, portanto não há vento forte. Em alguns locais de manhã, eventualmente, houve alguma neblina matinal. E o que se espera é uma descida da temperatura máxima no litoral norte e centro. Afinal, o outono está por aí, não é? A anunciar aqui uma descida das temperaturas. Amanhã, quinta-feira, 24 de setembro, podemos

Já adiantar, vamos ter também céu geralmente pouco nublado, com períodos de mais nebulosidade no litoral oeste. O vento soprará fraco e prevê-se uma pequena descida novamente da temperatura no norte e no centro. Vamos olhar aqui para o concelho de Arganil e para a nossa região, não é? Saber então que temperaturas vão fazer. Hoje ainda temos aqui 36 graus de temperatura máxima, portanto, tempo quente ainda para o dia de hoje, dia em que vai permanecer o sol, apenas com alguma nebulosidade no início da tarde, mas com bom tempo. Sol a brilhar, 36 graus de temperatura máxima, a temperatura mínima situa-se nos 20, portanto também ainda é elevada. Amanhã também ainda teremos um dia quentinho, 33 graus, é a temperatura máxima prevista para amanhã. Na sexta-feira desce um bocadinho a temperatura máxima até aos 28 graus, mas depois também temos um fim de semana agradável, com 31 graus no sábado, 29 no domingo. O que eu tenho aqui a dizer é que a chuva poderá regressar na semana seguinte, ou seja, na próxima terça-feira é que já temos aqui chuvinha para terça e quarta-feira, e os termómetros começam a baixar um bocadinho até aos 20 e poucos graus de temperatura máxima, mas ainda nada de muito frio, nada disso. Portanto, ficamos assim com as últimas previsões dos meteorologistas aqui para o nosso concelho, para a região, para os próximos dias. Para já, usufrua deste dia de sol, dia bem quentinho, por sinal. Então, eu gosto muito desta musiquinha que aí vem, espero que seja do seu agrado também. Aí vem David Fonseca com um novo tema, Amor Sem Pressa, que até faz parte de uma nova telenovela. Começou na SIC já agora, para quem acompanha, não é o destino maior. Esta musiquinha, ouvimos-la por lá. Sou fã do David Fonseca, confesso, e também fiquei fã deste seu novo tema. E era bom, não é, que soubéssemos amar mais os outros e sem pressa, com mais calma, que é algo que nos falta, não é? Abrandar o ritmo do nosso dia-a-dia. Aí vem então, Amor Sem Pressa, David Fonseca.

0: E já agora, aproveitando o mote desta música do Sem Pressa, vamos desejar boa viagem à nossa querida Maria do Patrocínio, nossa amiguinha de Quintela, tá? Boa nossa madrinha, não é? Diz por aqui, bom dia amiga Lourdes e bom programa, beijinhos e abraços diretamente da Bélgica. Ai, a Patrocínio, já sabe quem é que vamos ter aqui em estúdio entre as 14 e as 15 hoje, mas não vou dizer, não sei se está certa ou errada, vamos aguardar. Também quem anda por aí de viagem é o nosso Pedro Inácio da Ponta Mocela, que também já nos envia aqui beijinhos, deseja um bom dia para si também, amigo Pedro, bom dia para a nossa Lourdes Figueiredo em Tábua, que aqui também nos envia beijinhos, saudações para quem nos está a enviar também os seus toquezinhos da manhã, é o caso da nossa Helena Carvalho de Vilar, do nosso Manuel António de Vila Franca da Beira, bom dia, olha o nosso Luciano Leiteiro, também anda por aí à escuta hoje, bom dia Vila Sã e arredores, e bom dia para a amiguinha Elisa Costa em Tábua também, que esta manhã já me tinha enviado um toquezinho, mesmo sem eu estar aqui nos nossos estúdios. Portanto, para quem acompanha a nossa emissão aqui na Rádio Clube de Arganil, muito obrigada pela vossa companhia. Então está na hora agora de quê? De felicitarmos quem está hoje de parabéns. Depois tenho aqui alguns eventos para divulgar, ainda nesta primeira meia horinha. E é depois da publicidade que teremos as previsões da taróloga Maria Helena Martins para os 12 signos do zodíaco.
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0: Então vamos aqui felicitar hoje a Anabela Tavares Tomás Nunes, de Travanca de Lagos, que é a nossa sócia 1804, que comemora hoje mais uma primavera. Um grande beijinho para a amiga Anabela Tomás Nunes. Depois temos aqui um grupo de Sinde de parabéns, Rancho Cultural e Recreativo de Sinde. São nossos sócios 1932 e espero que este grupo também perdure durante muito tempo, é verdade. Os parabéns para os seus elementos, dirigentes, para todos aqueles que compõem o rancho, por levarem também longe, não é? O nome de Sinde e do seu concelho. Depois há aqui um aniversário de casamento dos nossos sócios 1050 e 1051, que é o Sr. José Joaquim Quaresma e a Dona Adelina Quaresma de Sobral Gordo. Um beijinho grande, que celebrem esta data durante muitos e bons anos, com muita saúde, muita, muita paz e muita alegria. Para todos aqueles que estão então de parabéns, vamos aqui oferecer Zé Amaro com Feliz Aniversário.

Feliz aniversário para quem então está de parabéns hoje, é verdade, e já agora aqui envio um beijinho também à amiguinha Idália Oliveira, que está a ouvir-nos aqui em São Pedro, Arganil. Então vamos já de seguida saber aqui alguns eventos e iniciativas que vão acontecendo aqui pela nossa região, começando aqui por falar por um certame, um evento que começa precisamente hoje em todo o concelho, prolongando-se até dia 30 de setembro. Mas há mais informações para vos deixar. Fiquem para ouvir.

Pois o evento a que me referia e que começa hoje aqui no nosso concelho é a Semana Europeia do Desporto, que se desenvolve sob o mote Be Active. Já falámos aqui com o Sr. Vereador do Desporto da Câmara Municipal de Arganil acerca deste evento, mas nunca é demais lembrar que vão acontecer muitas atividades, 29 atividades, apoiadas por 32 parceiros aqui no concelho de Arganil até dia 30 de setembro, no âmbito desta Semana Europeia do Desporto. O que é que está agendado para esta semana? Então, hoje à tarde, vai haver uma aula de yoga na Clínica Argoterapias. Portanto, inscrevam-se, é sempre necessária inscrição, embora seja gratuita. Amanhã, quinta-feira, dia 24 de setembro, logo pela manhã, vai decorrer a iniciativa Crescer a Pedalar, destinada à comunidade escolar do primeiro ciclo. Vai decorrer este Crescer a Pedalar no Parque do Subpasso a partir então das 10 da manhã. Tratam-se de percursos de perícia e de prevenção rodoviária em bicicleta. Ainda amanhã de manhã vai decorrer também uma aula de atividade física para os utentes da APPA-CDM na piscina municipal de Arganil, e depois à tarde realiza-se um rastreio de saúde na Farmácia Alva em Coja pelas 15 horas. Ainda amanhã também vai realizar-se uma aula de pilates, também na Clínica Argoterapias, e ao final do dia, pelas 19 horas, vai desenvolver-se uma aula de Kempo e lutas amadoras na Academia Portuguesa de Kempo e Artes de Combate em Arganil. Vamos até sexta-feira. É sexta-feira que começa o torneio de futsal Interfreguesias, a pré-eliminatória, torneio que este ano conta com a participação de 11 equipas, representantes de 11 freguesias aqui do concelho. E este ano também este torneio, que começa sexta-feira pelas 20h30, vai ter lugar no pavilhão gimnodesportivo de São Martinho da Cortiça. Portanto, começa sexta-feira, dia 25, e prolonga-se no sábado, dia 26, a partir das 9 da manhã. Depois, ainda no sábado, temos também um torneio de ténis às 9 horas no pavilhão desportivo da Sociedade de Melhoramentos de Pomares, que é uma nova modalidade desportiva que integra a Semana Europeia do Desporto aqui em Arganil. Temos depois, para quem preferir caminhadas, a realização de uma caminhada cultural organizada pelo Sarzedo Runners e a freguesia do Sarzedo, compartida no Largo do Oteiro, no Sarzedo, precisamente. Sábado às 9h30 vai haver também uma aula de pilates no Estúdio da Postura em Arganil. Às 11h, uma aula de Tai Chi, outra das novidades no programa deste ano, na Zona de Lazer de Folques. Depois, pelas 15h, temos uma volta de iniciação ao BTT, no Centro de BTT de Coja. E pelas 16h, no Clube Operário Jardim do Alva, também em Coja, vai realizar-se uma aula de boxe, que é também outra das novidades. Dizer que é no sábado, ao final da tarde, pelas 17 horas, que terão lugar as meias finais do torneio de futsal Interfreguesias, e depois seguir-se-á à noite, às 20h30, o terceiro e quarto lugar e também a final deste torneio. Portanto, este torneio começa sexta-feira e desenrola-se durante o dia de sábado. Vamos ainda ao programa de domingo. Domingo 27 de setembro, temos novamente o torneio de ténis de manhã no pavilhão desportivo da Sociedade de Melhoramentos de Pomares, uma iniciativa que é organizada também pela primeira vez pela Junta de Freguesia de Pomares. Depois há uma caminhada em Celavisa, que se insere também na Feira de São Miguel das Nozes e dos Abraços. Também pela primeira vez Celavisa acolhe esta caminhada no âmbito da Semana Europeia do Desporto, uma caminhada de 6 km que começa pelas 10 da manhã. Também às 10, compartida aqui do Subpasso em Arganil, há uma corrida de 5 e 10 quilómetros, o Açor Run Club, portanto no domingo de manhã. E domingo de manhã também, para quem quiser, há canoagem e stand-up paddle na Praia Fluvial da Cascalheira, em Secarias, uma iniciativa dinamizada pela Evolução Vertical. Portanto, isto é o programa até domingo, mas lembrar que a Semana Europeia do Desporto continua até dia 30 de setembro com muitas outras atividades.
Já que falávamos da Feira de São Miguel das Nozes e dos Abraços, que vai decorrer em Celaviza, aqui no Conselho de Arganil, nos próximos dias 25, 26 e 27 de setembro. Amanhã vamos aqui repor às 11 a senhora Presidente da Junta de Freguesia, a professora Rosária Oliveira, mas já agora lembrar que sexta-feira começa esta festa, digamos assim, em Celaviza, com a atuação do Coral 7 de setembro, pelas 21 horas, na Igreja Matriz de Celaviza, no Largo de São Miguel, Filhosa e Café, e a atuação do Duo LP Música Acústica. Já no sábado, a partir das 8 da manhã, realiza-se também no Largo de São Miguel a Feira Tradicional e a Mostra de Artesanato. Atua durante a manhã ainda, atuam os Sons do Mondego, neste caso, e a partir das 15 horas haverá também animação com Sons do Mondego, Range Folclórico da Ribeira de Celaviza, Sons do Zezer e o DJ Valelo. E ao final da tarde, a partir das 17h30, haverá Porco no Espeto, oferta da Junta de Freguesia. Domingo temos então esta caminhada que falávamos há pouco no âmbito da Semana Europeia do Desporto, e no final realiza-se um almoço convívio no Parque do Arieiro, organizado pela Comissão de Festas de Nossa Senhora da Boa Viagem. Portanto, fica já o convite para que vão até Celaviza no próximo fim de semana, a partir de sexta-feira à noite e até domingo. Temos aqui também um evento que vai acontecer no Conselho de Santa Combadão, no próximo sábado. A União Desportiva da Cancela vai levar a efeito o evento Zumba Neon, no próximo sábado, pelas 22 horas, nas instalações da União, em São João de Areias, no Conselho de Santa Combadão. Segundo o programa agendado, pelas 21h30, terá lugar a recepção aos participantes, e esta sessão de Zumba Neon começa então pelas 22 horas. Não se esqueça de vestir uma roupa

fluorescente e entrar no ritmo. A entrada é gratuita e aberta a todos, portanto vão experimentar Zumba na União Desportiva da Cancela no próximo sábado. E já agora e por último, aqui também lembrar que os bombeiros voluntários de Carregal do Sal, mais propriamente a Associação Humanitária dos Bombeiros, vai comemorar 87 anos no próximo domingo, é verdade. Assim sendo, foi enviada uma informação aqui para a nossa rádio, um convite, digamos assim, um convite para toda a comunidade para se associarem à celebração dos 87 anos desta associação. As comemorações terão início pelas 17 horas, com a recepção às entidades presentes, seguir-se-á a inauguração de alguns veículos, uma sessão solene e depois um momento de convívio. Parabéns para os bombeiros voluntários de Carregal do Sal, há 87 anos em missão, não é? No sentido de missão, de dedicação e sempre também a desenvolver a sua atividade com muita coragem. E agora, não vamos embora sem deixar aqui uma musiquinha que o nosso Pedro Inácio muito gostava de voltar a ouvir. Digo voltar porque ontem eu passei esta musiquinha em homenagem a Jorge Palma, como sabemos, infelizmente faleceu vítima de doença súbita. Então, assim sendo, aqui o Pedro disse-me que gosta muito daquele Encosta-te a Mim que eu passei ontem. Muito bem, Pedro. Não é um programa de discos pedidos, mas não custa nada passar uma musiquinha a gosto de quem nos ouve. Vamos a isso, Jorge Palma. Encosta-te a Mim, depois da publicidade das 11h30. Já sabem que traremos as previsões da taróloga Maria Helena Martins para os 12 signos do zodíaco.

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Então, depois de atualizarmos aqui os nossos compromissos comerciais, está na hora de quê? Horóscopo diário de hoje. Pois é. Vamos lá então saber o que é que prevê a taróloga Maria Helena Martins para os 12 signos do zodíaco. Agradeço muito as palavras do amigo Pedro Inácio. Nada a agradecer, querido Pedro. Não custa nada, não é? Passarmos uma musiquinha a gosto, pois, claro. Então, fiquem por aí agora para saber o que é que os astros preveem para os 12 signos do zodíaco. E começamos com Carneiro, que tem hoje como carta do dia o Valete de Ouros, que significa reflexão e novidades. No amor, pode receber uma boa notícia relacionada com um amigo. Quanto à saúde, está mais vulnerável a entorses e a quedas. No dinheiro, seja disciplinado e cumpra as suas tarefas com rigor. Números da sorte: 4, 16, 17, 38, 39 e 41. E aqui é a nossa Elisa Costa, estive atenta às previsões para o seu signo, não é, querida Elisa? Que o dia lhe corra bem por aí. Agora temos Touro, que tem como carta do dia o Rei de Espadas, que significa poder e autoridade. No amor, dê uma oportunidade ao amor. Ninguém nasceu para estar sozinho. Quanto à saúde, abdique de vícios e hábitos que só o prejudicam. No dinheiro, poderá ter de recorrer à sua autoridade para resolver um problema. Números da sorte para hoje: 7, 14, 16, 23, 38 e 45. E é bom saber que a amiguinha Susana Jorge também nos sintoniza em Avô. Bom dia, querida Susana. Está aqui a enviar os bons dias para todos os ouvintes da nossa querida, maravilhosa e excepcional RCA. É assim que diz a Susana. Muita saúde e paz. Obrigada, querida amiga Susana. Muita saúde, muita paz e tudo bom para si também. E já agora saudamos aqui o nosso Celestino Bernardo, ali de Fragosela de Cima. Bom dia para si, para a amiga Rosa. E prosseguimos o horóscopo diário com o signo de Gêmeos, que tem hoje como carta do dia o Cavaleiro de Espadas, que significa guerreiro e cuidado. No amor, vai passar momentos agradáveis junto da pessoa amada. Quanto à saúde, evita abusar dos doces. No dinheiro, bom período para fazer uma poupança. Amealhar nunca é demais. Números da sorte: 12, 18, 21, 34, 36 e 43. E vamos saber quais as previsões para Caranguejo, o signo que tem como carta do dia o Cavaleiro de Copas, que significa proposta vantajosa. No amor, as suas emoções estão ao rubro. Encha a sua cara metade de mimos. Quanto à saúde, dê especial atenção aos seus dentes. Fortaleça-os comendo mais maçãs e amêndoas. No dinheiro, poderá receber uma nova proposta. Está em maré de sorte. Números da sorte: 4, 12, 18, 25, 36 e 41. Nosso Sérgio Ascensão, gostou das previsões para si também? Um beijinho aí para si, votos de um bom dia. E agora temos Leão, que tem hoje como carta do dia a Rainha de Paus, que significa poder material. No amor, procure estar mais em contacto com as pessoas que ama. Vai sentir-se melhor. Quanto à saúde, cuide bem da sua pele, aplicando diariamente creme hidratante no rosto e no corpo. No dinheiro, terá poder material para fazer uma compra que deseja há muito. Números da sorte para hoje: 3, 5, 19, 23, 37 e 42.
E diz o Pedro, venha de lá, Virgem, é o próximo signo, sim senhor, signo também da nossa querida Mavilde Castanheira, que nos sintoniza em Picador, o Freguesia de Pombeiro da Beira, seja bem-vinda. Então, Virgem, tem como carta do dia o 8 de paus, que significa rapidez. No amor, controla os impulsos para não fazer sofrer o seu companheiro. Quanto à saúde, para ajudar a curar infecções nas gengivas, coma passas de uva. No dinheiro, este é um período difícil, mas tenha força que tudo acabará bem. Números da sorte: 1, 8, 23, 27, 28 e 46. E a nossa Idália Oliveira lembra que também é deste signo, pois é, que o dia corra bem, com muita saúde, amor e algum dinheirinho, não é? Também dá sempre jeito. Quanto à balança, a carta do dia para este signo é o 6 de paus, que significa ganho. No amor, alimenta a sua relação com manifestações de amor e de carinho. Quanto à saúde, seja mais rigoroso na sua rotina, não descure hábitos que o mantêm saudável. No dinheiro, aproveite as oportunidades que surjam. Siga a sua intuição. Números da sorte: 4, 7, 21, 29, 36 e 47. Olha o nosso amiguinho António Fernandes de Negrelos, aqui também atento ao seu signo, não é, senhor António? Um beijinho aí para si, para a nossa Isabel. E agora vamos a Escorpião, signo que tem como carta do dia o 8 de copas, que significa concretização e felicidade. No amor, partilhe os seus sonhos com a pessoa que ama. A comunicação é essencial à união. Na saúde, controle os níveis de açúcar no sangue, não abuse dos doces. Quanto ao dinheiro, desempenhe o trabalho com maior profissionalismo. Números da sorte: 7, 8, 21, 29, 36 e 45. E ainda temos mais alguns signos para conhecer. O próximo é Sagitário. Sagitário, que tem como carta do dia o Valete de Copas, que significa lealdade e reflexão. No amor, é a altura de repensar a sua relação e apostar apenas no que o faz feliz. Quanto à saúde, evite gastar energia com coisas que o entristecem. Seja o otimista. No dinheiro, o dia é propício à reflexão. Pode tomar uma decisão importante. Números da sorte: 5, 9, 16, 19, 38 e 40. E mais duas amiguinhas a passar por aqui. Nossa Olga Cristino, bom dia aí para Torre Tábua, bom dia para Coja, para a nossa querida Leonor Pinto, desejando que também se encontre bem. E agora, quanto a Capricórnio, dizer que a carta do dia para este signo é o As de Espadas, que significa sucesso. No amor, evite que terceiros interfiram na sua relação. Proteja o seu amor. Quanto à saúde, possíveis dores de cabeça, beba chá de hortelã. No dinheiro, tem boas perspectivas de vitória numa tarefa muito importante. Números da sorte: 7, 19, 21, 29, 37 e 42. E vamos saber tudo para Aquário, signo que, segundo a taróloga Maria Helena Martins, tem hoje como carta do dia o 4 de espadas, que significa inquietação e agitação. No amor, andará mais agitado do que é habitual. Converse com os seus amigos. Quanto à saúde, para aliviar as dores nos pés, mergulhe-os em água quente com sal e vinagre. No dinheiro, mantenha-se atento a novas oportunidades de trabalho. Seja otimista. Números da sorte: 8, 11,
23, 29 e 42. Olhem, habitualmente quem dava sempre um toquezinho aqui no aquário é o nosso Fernando Almeida do Rochel, que me comunicou que se encontra hospitalizado a tratar de um problema de saúde. Portanto, se nos estiver a ouvir, Sr. Fernando, rápidas, rápidas melhoras. Que logo esteja na sua casinha, não é? E que nos possa também enviar os toquezinhos, como é habitual, e as suas mensagens. E depois de aquário, chegamos ao último signo. Peixinhos, como diz a nossa Maria do Patrocínio. Então, peixes, têm como carta do dia o 3 de ouros, que significa poder. No amor, terá força para dar ânimo à sua cara metade, que hoje pode estar mais em baixo. Oh, será que o Sr. Vítor hoje está triste? Como é que é a nossa Patrocínio? Vamos aí a dar uma forcita. Quanto à saúde, para purificar o fígado, tome sumo de agrião e couve. No dinheiro, encha-se de força de vontade e leve as iniciativas avante. Números da sorte: 1, 9, 12, 19, 27 e 49. E já agora dizer que a nossa querida Alzira, a nossa aquariana Alzira, também esteve aqui atenta há pouco ao signo de aquário, não é, querida Alzira? Beijinho grande, vai ter festa aí, nossa Alzira, já está a fazer a chanfana, quer ver? Ou então a pensar qual é o docinho que vai fazer? É, se calhar é mais a nossa Arminda que irá cozinhar, será, não será? Que tudo corra bem, é o que eu desejo. E um beijinho aqui para o nosso José Fernandes, de Torais Ceia, que também continua em sintonia com a nossa rádio. Tudo, gente amiga. Ainda bem, afinal o Sr. Vítor está muito bem disposto, fico contente por saber. Assim não precisa de nenhuma força, não é, Patrocínio? Gosto de saber, muito obrigada pela partilha. E então agora vamos chegando ao final aqui deste espacinho, desta hora de emissão. Entre o meio-dia e as 13 vão ter sobretudo aqui musiquinha a acompanhar-vos, muitos irão almoçar, portanto bom apetite para o vosso almoço e já sabem, marque encontro convosco às 13 horas em mais uma edição do Arte e Sabores. Hoje é quarta-feira, vamos ter uma nova rubrica Emoções, Saúde e Felicidade na primeira hora, com o Dr. António Rodrigues Gonçalves, que também está sempre a ensinar-nos a lidar da melhor forma com as nossas emoções. Fico para ouvi-lo. E depois então, como disse ontem e já disse hoje, vem uma horinha especial hoje no Arte e Sabores, entre as 14 e as 15, os nossos ouvintes vão poder ligar, porque vai estar aqui uma amiguinha para vos atender e para conversar convosco, e tenho a certeza que vão ficar felizes também por a receber aqui. Então fiquem por aí, fiquem bem, obrigada a todos e a todas pela companhia. Fechamos este espaço com a Carla Blondi e o seu novo tema Saudade. Eu não vou ter muitas saudades porque já volto. É só ir almoçar qualquer coisinha e voltar. Até já, beijinhos a todos, bom trabalhinho para quem trabalha, boa viagem para quem vai na estrada também.

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1: O município de Erganil vai juntar as comemorações das Jornadas Europeias do Património com o Dia Mundial do Turismo através de uma programação conjunta que convida a descobrir, valorizar e celebrar o património e a identidade do concelho. Durante 2 dias, sugere um conjunto de iniciativas que destacam a história, a cultura, os lugares e as tradições que distinguem Erganil, numa celebração que cruza património e turismo e reforça o seu papel na valorização do território e na aproximação à comunidade e a quem o visita. No dia 26 de setembro, pelas 18 horas, a Igreja Matriz de Piódão, um dos ex-libris do património da aldeia mais remota e turística do concelho, vai receber a 4ª edição do evento Piano Arroba Piódão. Este evento, que se tem revelado uma experiência imersiva de cruzamento entre música e património, convida este ano o pianista Filipe Raposo a apresentar o seu mais recente trabalho, Variações do Branco. As comemorações prosseguem no dia seguinte, ou seja, dia 27 de setembro, a partir das 10 horas, mas em Erganil, com a inauguração da exposição Erganil em Cena, espólio do João Carlos Sena Martins, no Núcleo Museológico de Arqueologia do Museu Municipal de Erganil. Esta mostra reúne fotografias, relatórios diários de campo e peças arqueológicas deste arqueólogo e professor, dando a conhecer uma pequena parte do legado associado às campanhas arqueológicas realizadas na necrópole dos Moinhos de Vento, na Lomba do Canho, em 1958 e, posteriormente, entre 1979 e 1984, período em que Sena Martínez assumiu a coordenação das escavações. Refira-se que esta mostra está patente até dia 29 de janeiro e pode ser visitada de segunda a sexta-feira, entre as 9 e as 17h30 e aos sábados, das 9 às 13 horas. Para marcar o início do ano letivo, a Biblioteca Municipal António Francisco Barata, de Góis, acolhe durante todo este mês de setembro uma exposição bibliográfica inteiramente dedicada ao universo escolar, à leitura e à aprendizagem. A mostra reúne um acervo diversificado que inclui livros, jogos pedagógicos e múltiplos recursos didáticos concebidos para transformar o contacto com a literatura numa experiência interativa e apelativa para o público infanto-juvenil. Através do percurso da própria exposição, a iniciativa assinala também o Dia Internacional da Literacia, celebrado a 8 de setembro. A efeméride serve de mote para sublinhar o papel decisivo da leitura no desenvolvimento pessoal e a relevância das aprendizagens contínuas ao longo da vida. Com esta ação, a Biblioteca Municipal de Góis reforça a sua missão pedagógica e cultural, incentivando a hábitos de leitura desde os primeiros anos e aproximando a comunidade escolar dos recursos disponíveis no concelho. O município de Tábua inaugurou recentemente o Parque de Biomassa da Venda da Serra, na freguesia de Moronho, a segunda infraestrutura deste género criada no concelho, destinada à recepção de sobrantes florestais e agrícolas. Desenvolvido no âmbito do projeto Redes Regionais de Valorização da Biomassa Lenhosa, promovido pela Comunidade Intermunicipal da Região de Coimbra, este parque, com cerca de 5 mil metros quadrados, pretende facilitar a recolha e gestão dos sobrantes florestais e agrícolas, promovendo a sua valorização e contribuindo para a redução da carga combustível e do número de ignições no âmbito da Estratégia de Prevenção dos Incêndios Rurais. A criação desta segunda infraestrutura surge na sequência da utilização registada no primeiro parque de biomassa do concelho, que já recebeu cerca de 93 toneladas de resíduos. A rede municipal será ainda complementada com 2 contentores destinados à deposição de resíduos verdes, um em São João da Boa Vista e outro junto ao Estádio Municipal de Tábua, permitindo também a recolha de resíduos provenientes da manutenção de jardins e espaços verdes.
0: O estado do tempo nas próximas 24 horas.
1: Céu geralmente limpo, apresentando períodos de mais nebulosidade na faixa costeira ocidental. Vento em geral fraco, soprando por vezes moderada forte, até 40 km/h nas terras altas das regiões centro e sul. Possibilidade de formação de neblina ou nevoeiro matinal no litoral norte e centro, que poderá persistir na faixa costeira. Descida de temperatura no litoral norte e centro. São estas as previsões para o dia de hoje. Continuo desse lado a acompanhar-nos e divirta-se a ouvir a nossa programação ao longo do dia e da noite.
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0: São 13 horas.
1: Olá, boa tarde. Chegamos assim às 13 horas, nesta quarta-feira, 23 de setembro. Já sabe, continua com a sua rádio, Rádio Clube de Erganil. Vamos já de seguida ouvir as notícias em simultâneo com a Antena 1.
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4: Uma hora da tarde em Portugal continental e na Madeira, meio-dia nos Açores. Os títulos desta edição.
5: O Ministério Público está a fazer buscas na Polícia Judiciária no âmbito da denúncia contra o diretor da instituição, Carlos Cabreiro. A diligência está relacionada com o caso das alegadas escutas ilegais no processo Futebol Leaks. O Ministro das Finanças garante que o prémio pago pelo Estado para entrar no capital da REN está dentro do intervalo normal neste tipo de operações e ficou abaixo do valor inicialmente exigido. Miranda Sarmento justifica a opção do Governo com as mudanças geopolíticas dos últimos anos. O Presidente da Unidade Local de Saúde, Almada Seixal, admite que a concentração das urgências obstétricas na margem sul do Tejo é uma das causas para o encerramento das consultas da interrupção voluntária da gravidez na ULS que lidera.
4: Notícias com edição de João Vasco.
5: O Ministério Público está a realizar buscas nas instalações da Escola da Polícia Judiciária em Loures, no âmbito da denúncia contra o diretor da instituição, Carlos Cabreiro. Esta informação, que foi adiantada pelo Jornal Expresso, foi confirmada há minutos pela própria Judiciária. A Judiciária diz que colaborou com as autoridades judiciárias, prestando todo o apoio necessário ao normal desenvolvimento das diligências. Por tratar-se de matéria sob investigação, a Judiciária não fará, nesta fase, outro comentário. Os procuradores terão tentado encontrar provas de que tenha existido uma escuta ilegal determinada por Carlos Cabreiro no âmbito do processo Futebol Leaks. Ana Fernandes Silva.
6: A denúncia foi feita pelo coordenador da Polícia Judiciária, David Freitas, contra o atual diretor da Polícia Judiciária, Carlos Cabreiro. Os procuradores estão a tentar encontrar registros que provem que foi feita uma escuta ilegal durante uma operação de 2015 ligada ao caso Futebol Leaks. Em causa está um encontro numa estação de serviço entre o advogado Aníbal Pinto e representantes da empresa de gestão desportiva, Doen. A denúncia sustenta que terá existido uma ordem de missão para utilizar dispositivos de escuta. A PJ suspeitava que Aníbal Pinto teria sido contratado pelo hacker Rui Pinto para negociar com a Doen uma quantia em dinheiro em troca da não divulgação de mais documentos. O caso está agora ligado a um processo em que a inspetora da PJ, Aida Freitas, é julgada por falsas declarações. A sentença foi adiada e o juiz decidiu ouvir 6 elementos da PJ para tentar esclarecer se a escuta foi ou não realizada. Entre as testemunhas está David Freitas, coordenador da PJ e marido de Aida Freitas. Foi David Freitas, precisamente, quem denunciou o atual diretor da PJ, Carlos Cabreiro, por alegadas falsas declarações em tribunal. Diz ter encontrado nos arquivos da Unidade de Prevenção e Apoio Tecnológico uma ordem de missão que terá sido pedida por Cabreiro e um relatório assinado por 4 inspectores que terão realizado a escuta. A PJ, para já, não comenta as buscas realizadas esta quarta-feira.
5: Acaba de comentar com uma nota adiantada há pouco à comunicação social, confirmando a realização destas buscas. Diz que colaborou com as autoridades judiciárias, prestando todo o apoio necessário ao normal desenvolvimento das diligências. Por tratar-se de matéria sob investigação, a Judiciária diz que não fará qualquer comentário adicional. O Governo diz que o prémio pago pelo Estado para entrar no capital da REN está dentro do intervalo normal neste tipo de operações e que ficou até abaixo do valor inicialmente exigido. Garantia deixada pelo Ministro das Finanças, Joaquim Miranda Sarmento, ouvido esta manhã no Parlamento, a pedido do Chega e da Iniciativa Liberal.
7: Houve uma avaliação da Caixa BI. O prémio está dentro daquilo que é normal neste tipo de operações, que varia entre 10, um prémio de 10 a 25%, quando a compra permite uma posição relevante, mas não a maioria do capital. E a própria Caixa BI e outros analistas indicam que o price target da empresa a 12 meses, a previsão de preço da empresa a 12 meses, está 20% acima daquilo que foi o valor pago pela parte pública.
5: Miranda Sarmento insiste também que o governo defende que a empresa chinesa State Grid se mantenha como principal acionista. Joaquim Miranda Sarmento justifica a opção do governo de comprar este capital da REN com as mudanças geopolíticas dos últimos anos.
7: As alterações geopolíticas e esta circunstância levaram o governo a decidir pela possibilidade de adquirir 20% do capital da REN, mantendo a State Grid como o acionista dos 25%. E sabe porquê, Sr. Deputado? Portugal tem excelentes relações com a China. E ainda bem. Até por razões históricas. Portanto, nós temos excelentes, e ainda bem, eu acho que o Estado português deve manter excelentes relações com todos os Estados, quer aqueles que estão do lado ocidental, quer aqueles que estão na Ásia, e a China é um país muito importante, e eu creio que isso é relativamente consensual, e portanto, nós entendemos que é importante a State Grid manter-se com os 25% e o Estado chegar aos 20%.
5: O Estado entrou então na capital da empresa da REN, que gera rede elétrica com uma participação de perto de 14%, 13,7%, como explicava aqui o Ministro das Finanças, Joaquim Miranda Sarmento. Ele ainda não comentou as contas do Estado, conhecidas hoje. Portugal fechou o primeiro semestre do ano com um excedente orçamental de 0,5% do PIB. De acordo com os dados divulgados pelo Instituto Nacional de Estatística esta manhã, o excedente de 803 milhões de euros que se registou no primeiro semestre do ano deve-se essencialmente ao bom desempenho das contas públicas no período entre abril e junho. Depois de um primeiro trimestre negativo, as contas registaram um déficit de 0,7% do PIB. O excedente expressivo de 1,6% no segundo trimestre colocou as contas do Estado no verde. O INE destaca que o crescimento decorre sobretudo dos aumentos nas contribuições sociais e nos impostos sobre a produção e a importação. As mulheres que não conseguem ter acesso a consultas da interrupção voluntária da gravidez na Unidade Local de Saúde Almada de Seixal estão a ser encaminhadas para uma clínica privada, a Clínica dos Arcos, com a qual esta ULS tem um protocolo. Pedro Correia Azevedo, presidente desta Unidade Local de Saúde, adiantou hoje no Parlamento como funciona este protocolo que vai estar em vigor até ao final do ano.
0: O procedimento é muito linear. Uma mulher hoje, se dirigir a uma unidade de cuidados de saúde primários da ULS Almada Seixal e manifestar a vontade em realizar uma interrupção voluntária da gravidez, o médico realiza um pedido que de forma centralizada na ULS, é emitido um termo de responsabilidade que é enviado para a Clínica dos Arcos e a clínica tem até 5 dias para chamar a mulher e no mesmo dia em que, e nesse dia em que chama a senhora será realizado todos os procedimentos e a senhora não tem que realizar nenhuma ecografia às suas costas e às suas suspensas.
5: Este protocolo já permitiu atender 133 mulheres e foi celebrado devido à falta de profissionais disponíveis para realizar as consultas de interrupção voluntária da gravidez no Hospital Garcia de Horta. Pedro Correia Azevedo admite que a concentração das urgências obstétricas na margem sul do Tejo é uma das causas para o encerramento das consultas da IVG na ULS Almada Seixal.
0: Claro que existe uma relação entre o encerramento da IVG e a centralização das urgências, porque nós podemos ter os profissionais, temos que tomar uma decisão gestionária e pôr os profissionais para dar a resposta e eu não consigo externalizar a urgência para fora do hospital, portanto tenho que fazer uma opção, temos que fazer uma opção gestionária desde que seja garantida a segurança e a qualidade da prestação dos cuidados. Claro que a solução não é para manter para sempre, já o disse aqui, e o objetivo, claro que a solução não é para manter

0: às 21h37, continua ativo. Um incêndio, em cima de tudo, em montanha. Não temos nenhuma população em risco para já. Hoje, já pela manhã, um novo incêndio em São Teotónio, no concelho de Odmira. Neste momento, também a mobilizar meios e recursos. Neste momento, com 31 veículos, 117 operacionais e 3 meios aéreos.
1: Há alguma população em perigo?
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Arte e Sabores no ar, pois é isto, quando passam 17 minutinhos depois das 13, boa tarde para si que sintoniza a RCA através de 88.5 FM, através do nosso repetidor do Piódão em 97.3 e também via online em www.rcarganil.pt. Ora, já muita gentinha connosco, ainda bem que sim, boa tarde, bom apetite para quem ainda almoça, boa viagem para quem vai na estrada, como é aqui o nosso Pedro Inácio, aliás, o Pedro diz que ainda está a acabar o seu almocinho. Então, continuação de um bom almoço, como dizia, boas viagens, boa tarde, bom descanso para quem está lá por casa depois do almocinho à escuta. Então aqui estou eu agora novamente, Lourdes Gonçalves, e não estou só, e hoje muito bem acompanhada, já vão saber por quem, já houve quem acertasse. A nossa patrocínio de manhã mandou uma mensagem a dizer que estava à espera desta amiga, que vem por aí daqui a pouco desejar-vos também uma boa tarde e conversar aqui convosco, sobretudo entre as 14 e as 15, porque nesta primeira hora já sabem que vamos receber daqui a pouco o Dr. António Rodrigues Gonçalves com emoções, saúde e felicidade. Mas antes, para a vossa felicidade também, vem aí a desgarrada de hoje. Eu desgarrada com Jorge Ferreira, para ouvir já de seguida, e depois cá estamos para felicitar quem está hoje de parabéns.

0: E aqui ficamos com a desgarrada de Jorge Ferreira. Ora, muito boa tarde mais uma vez para os nossos queridos ouvintes que estão aqui, de certeza, ansiosos para ouvir esta voz. Ora, vamos ver quem é que veio hoje até nós. Boa tarde.
1: Olá, muito boa tarde, amiguinha Lourdinha.
0: Olá, nossa querida Maria.
1: Há quanto tempo?
0: E agora a Maria já não vem de autocarro.
1: Pois não.
0: Já veio a conduzir. Vejam bem que evolução a nossa Maria Neves.
1: É, já viu?
0: Já vai a todo lado na sua viatura.
1: Tanto tempo, voltei já a andar.
0: Voltei de lá, a andar no carrinho.
1: Voltei
0: muito
1: de lá,
0: bem.
1: É isso mesmo, voltei de lá.
0: E está tudo bem, não é, querida Maria?
1: Está tudo bem.
0: Hoje aproveitou para nos fazer uma visitinha, veio ao Arganil, não é? E passou por aqui.
1: É.
0: Que bem.
1: Já fui visitar também os meus idosos que adoraram-me ver, né?
0: Pois, eu com
1: também.
0: Certeza, já tinha muitas saudades, quem cá ficou das suas amizades.
1: É, ah, e as colegas e tudo, foi bonito.
0: Então, não é, Maria? Tínhamos muitas saudades suas já.
1: Eu também.
0: Que agora
1: e os ouvintes,
0: mais
1: mas alguns ouvintes já esqueceram de mim, que eu nem falo em mim na rádio.
0: Não sabem quem é Maria Neves,
1: não,
0: já.
1: Não, eu ouço a rádio, além de não falar, eu estou sempre a ouvir a rádio.
0: Pois é.
1: E já vejo que muitos
0: que
1: ouvintes já esqueceram de mim.
0: Aí, andam a comer queijo.
1: Pois é.
0: Viam mas comer era o pão da serra, não era?
1: Ai,
0: com queijo, é bem
1: pãozinho daquele com queijo.
0: Ixi,
1: daquele que eu embalo todos os dias quentinho.
0: A Maria bem sabe como é que é feito, não é? O pãozinho da serra.
1: É, eu vejo como ele é feito.
0: E faz, e ajuda a fazer.
1: E embalo.
0: Hoje não.
1: Fazer não, mas não. Embalar sim.
0: Ai, muito bem, está mais na embalagem.
1: É.
0: Olha, mas está aqui tudo a dar toques, afinal conhecem bem a Maria.
1: Ah, até não esqueceram.
0: Não.
1: Olha, até está aqui o número a dar-me um toque, que eu não sei quem é.
0: Olha, vê, até pessoas que nem sabem já têm o seu
1: não,
0: número.
1: Não, não sei quem é, que se manifeste, que eu não sei quem é.
0: Se identifica, não é?
1: Sim.
0: Então, a querida amiga Maria, fez-nos o gosto de vir estar aqui connosco no Arte e Sabores, matar saudades. Olha, a Maria do Patrocínio já a dizer boa tarde, amiga Maria.
1: Ah, oh, amiga Maria, patrocínio.
0: Também é Maria.
1: Boas viagens. Espero que esteja a correr tudo bem com o seu marido.
0: Olha, o Pedro lembra-se da cantora Maria, aqui da Rádio Clube de Arganil, onde chegou a cantar,
1: é,
0: a Maria.
1: Eu por acaso ali estava a dizer para as colegas, um dia destes eu vou cantar para a rádio para vocês ouvirem.
0: E será que é hoje?
1: Não, hoje não.
0: Hoje não.
1: Até podia ser, mas olha, não vinha a pensar nisso.
0: Não ensaiou, pois é, pronto.
1: Mas um dia destes
0: assim
1: eu
0: da maneira
1: eu faço
0: que volta cá outro dia para cantar.
1: É isso, ou faço uma gravação e mando.
0: Olha, até a minha mãe, olha a minha mãe logo a dar um toque.
1: Ai, olha na saudade, mal você sabe o que é que a Maria trouxe.
0: A Maria é tão amiga, que ontem me liga a dizer que estava a fazer uma coisa docinha que a minha mãe gosta tanto. Olhem, já há poucas amigas destas, eu devo dizer, até família, já há pouco. Eu enalteço muito, muito a querida Maria e eu e a minha mamãe agradecemos muito à amiguinha Maria, que sabem do que
1: não
0: é que
1: nós
0: gostamos.
1: Não é para agradecer,
0: gostamos.
1: Eu é que me lembro da Dona Saudade,
0: eu
1: que
0: lembro,
1: ela adorava e não me esqueci dela.
0: Portanto, mãe...
1: Dela e da família,
0: com certeza,
1: né?
0: Há aqui uma encomenda.
1: É.
0: Aqui uma encomenda para ir
1: que
0: para
1: vai
0: o
1: chegar
0: para
1: o correio.
0: Mas só vai metade, que a outra fica para mim.
1: Fica por caminho.
0: Esta não ofereço, esta não dou.
1: Não, Matias também merece. E o Pedro e o Lourdes.
0: Ai, não, e que bom caso estar.
1: Ai, ai.
0: Querida Maria, então já continuamos aqui
1: a
0: conversar.
1: Sim.
0: Já vamos deixar mais beijinhos para os nossos amiguinhos todos. Agora vamos felicitar então quem hoje está de parabéns. Vamos a isso.
2: Parabéns, parabéns, parabéns para você.
1: Querida e sabe
0: Maria.
1: quem ai, da tua gaga, quem está a ouvir?
0: Então?
1: A menina Elsa.
0: Ah, oh, nossa,
1: a mãe da nossa
0: Elsa.
1: Filó.
0: Também deu um toquezinho.
1: Deu um toquezinho, por isso é que eu estava a falar, foi ela que deu um toquezinho também.
0: Ai, que bem.
1: E já agora fica para as minhas colegas de grupo, que se estiverem a ouvir, um beijinho também para elas e bom trabalho.
0: Ora, com certeza.
1: E que façam tudo hoje, que é para amanhã não fazer nada.
0: Exatamente, para ter já o trabalho
1: estou
0: orientado.
1: Um grande
0: não, a Maria
1: para
0: não
1: elas.
0: É de ficar quieta, não. Ora, muito bem, então vamos lá aos parabéns hoje para a nossa Anabela Tavares Tomás Nunes, de Travanca de Lagos, que é então a sócia 1804, que celebra hoje o aniversário de nascimento. Um grande beijinho para a nossa Anabela, que passe bem este dia de aniversário junto de quem mais ama. Depois também saudamos aqui os elementos do Rancho Cultural e Recreativo de Sinde, que são os nossos sócios 1932, também estão hoje de parabéns, celebram mais um ano de atividade e comemorem muitos mais, sempre por aí a dançar e a cantar um pouco por todo lado. E parabéns para um casal de amigos que celebra o aniversário de casamento em Sobral Gordo, sócios 1050 e 1051. Senhor José Joaquim Quaresma e Adelina Quaresma, muitos parabéns, continuação de um dia feliz também. Que hoje passem bem este dia junto daqueles que mais amam e que para o ano, claro, cá estejamos a saudá-los novamente. Hoje é José Reza que vai aqui cantar os parabéns a quem está de aniversário. Depois, eu e a Maria vamos deixar aqui mais uns beijinhos ainda antes da nossa publicidade. E já sabem, só lembrar que depois, na próxima meia hora, vamos aqui ter uma nova rubrica, Emoções, Saúde e Felicidade. Vamos todos estar atentos a ouvir o Dr. António Rodrigues Gonçalves.

0: Então, muita saúde, muitos parabéns para quem está de aniversário. E agora, aqui eu e a nossa querida Maria Neves desejamos uma boa tarde a todos os nossos ouvintes. E são muitos aqueles que têm passado por aqui. A Maria também já tem uns toquezinhos, não já, Maria?
1: Já que há mais
0: uns toques. Já ligaram e tudo?
1: Já que há mais uns toquezinhos e já me ligaram. Até um beijinho também para a dona Olga da Torre, para a dona Fernanda Pinto, para essa grande cantora, a nossa amiga. E para a dona, para o senhor António de Negrelos, a mais a Isabel, que também estão à escuta e também me deu um toquezinho. Eu não sabia quem era, mas já registei.
0: Muito bem. E aqui deste lado, diga, Maria.
1: E se a dona Alice Costa e o senhor Manuel Costa também tiverem ouvido, deixo um grande beijinho para eles, que eles também nunca se esquecem de mim quando ligam para a rádio.
0: A ver se nos ligam depois das 14, sim, nós sim. Vamos aqui abrir a linha daqui a pouco.
1: É isso
0: não
1: mesmo.
0: É para passar o comboio, é só para virem os ouvidos. Comboio não convém.
1: Esta linha não passa comboio.
0: Esta não. Olha, e aqui deste lado, temos aqui toquezinhos nos outros telemóveis da nossa rádio, desde já da nossa Elisa Costa, que também está à escuta em Tábua, Manuel Cordeiro de Tábua, está a passar por aqui também. A nossa Helena Carvalho de Vilar já deu vários toquezinhos, que era para saber que está a ouvi-la.
1: Está a ouvir, ela é assim, eu mando um, podem não ouvir, eu mando outro.
0: Exato, que é para ter a certeza que chegou a cá.
1: Claro.
0: Chegou, sim, senhor. José Fernandes de Torais, também a fazer-nos companhia.
1: Ai, o senhor José Fernandes, eu estive na terra dele, fui lá à festa.
0: São quase vizinhos.
1: Mas não o conheci, não sabia quem era o senhor, com certeza estive ao pé dele,
0: se
1: né?
0: Se calhar, até se cruzaram e não sabem.
1: Eu fui lá ver a banda de Torrozelo, mas não conheci o senhor.
0: Houve
1: né?
0: lá a festa, então, em Torais.
1: Sim, sim.
0: Pois o senhor José falou-nos nisso, acho que sim. Um beijinho para a Luísa Santos de Pereira, para o nosso Sérgio Ascensão. Olha a açãozinha de São Romão.
1: Ah, eu já estive a falar com ela e marquei não, ficámos em combinar um café e eu estou em falta com ela. Ó, açãozinha, um dia destes eu ligo para irmos tomar um cafezinho.
0: Pois agora são quase vizinhas também, mais ou menos, não é? São Romão.
1: Ah, eu ainda passei em São Romão antes de ontem. Acho que foi antes de ontem que eu passei em São Romão. E vou assim, olha, aquela casa é da minha amiga Sãozinha.
0: Já sabe onde mora a Sãozinha e tudo.
1: Porque ela disse-me qual era a casa.
0: Ai, que giro.
1: De
0: olha,
1: cor era.
0: Que rica coincidência. Beijinho para a querida amiguinha Sãozinha, que um dia tem que nos visitar. Tenho muitas saudades de a ver também.
1: Por acaso já falei com ela por telefone, mas ver ainda não a vi. E
0: não.
1: Fiquei a marcar um café com ela e ando em falta.
0: Ainda não aconteceu. Ela dá uns abracinhos tão bons, a Sãozinha. Olha a dona Alice, ouvir.
1: A Alice Costa está a ouvir.
0: Está. Ó, dona Alice, aqui a pouco liga, não é? E todos? Venham até nós. A nossa Alzira Silva também deu aqui um
1: beijinho
0: toquezinho
1: para
0: si.
1: Até sábado.
0: A Dulce Duarte também está connosco, a Miranda do Corvo, que maravilha. Olhem, um beijinho para vocês. Fica combinado que vamos abrir aqui as nossas duas linhas, não é uma, são duas, para que possam ligar e conversar aqui um bocadinho, sobretudo hoje, com a nossa querida Maria Neves, nossa amiga e colaboradora sempre. Entretanto, vamos atualizar a publicidade, depois abrimos com uma musiquinha e vamos contactar o Dr. António Rodrigues Gonçalves. Vamos ouvir atentamente a rubrica Emoções, Saúde e Felicidade. Já voltamos, não é, querida Maria? Beijinhos, até já.
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0: Estávamos aqui a ouvir a Ágata com o seu Deixa-te Andar, mas já passam 45 minutinhos depois das 13, significa que está na hora de recebermos por aqui o Dr. António Rodrigues Gonçalves.
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0: Muito boa tarde, doutor. Seja muito bem-vindo, como sempre.
2: Boa tarde, Lourdes. Está tudo bem por aí, Lourdes?
0: Ora, tudo bem. E por aí consigo também?
2: Também, felizmente.
0: Ainda bem.
2: Depois de ouvirmos a Ágata, agora podemos fazer aqui uma pausazinha para passar a outro assunto.
0: E vamos a isso.
2: Ora, sim, senhor. Então, vamos lá. Deixe-me começar por cumprimentar, como sempre faço, os nossos ouvintes, agradecer-lhe assim e a... e à Rádio Clube de Arganil darem-nos esta oportunidade de ajudar aqueles ouvintes que querem ser ajudados. Ora bem, vamos lá então. Nós hoje vamos voltar a ver um assunto que já vimos há muitos meses atrás e que me pediram para pedir e que tem a ver com o estado atual da nossa sociedade. Falamos da evolução do pensamento humano. Segundo a ciência recente, sabe-se que o homem em geral já soube mais do que sabe hoje. Aliás, basta visitar as pirâmides do Egito para confirmar isso, mas enfim. Ou pelo menos, se o homem não soube mais, pelo menos tem mais sabedoria, embora hoje possa ter, como eu acabei de dizer, mais conhecimentos, mas não terá mais sabedoria. Hoje em dia a sociedade é muito condicionada pela moda. Depois também pelas influências que nos são criadas e pelas necessidades que todos nós achamos que temos. Depois todos sofrem pelo que não têm, exatamente devido a esse condicionamento. As pessoas deixam-se afetar emocionalmente porque não têm o que têm aos outros ou porque somos influenciados até pelos ditos influencers ou até pela televisão que nos cria algumas necessidades. E até no ensino se deu este problema. Como se sabe, descobriu-se agora, recentemente, que o ensino está a piorar muito e que as crianças e os jovens sabem menos agora do que sabiam há 20 anos atrás. Isto é uma coisa completamente paradoxal. Pelo menos na escrita e na matemática, o relatório do PISA se o diz e não há razão para duvidar. Isto apesar das redes sociais e das crianças e jovens passarem o tempo agarrados ao telemóvel em contacto com a internet, mas apesar disso, vejam bem, eles sabem menos do que sabiam os seus pais há 20 anos atrás. Conclusão, o homem em geral está a revivir, está a dar para trás. E alguns dirão, e então? Então, o homem decide cada vez menos, porque os seus desejos, a publicidade e a moda obrigam a pessoa a seguir um caminho pouco racional. Fazemos mais o que nos apetece, em vez de fazermos o que devíamos fazer. Fazemos o que devemos fazer, ou então, coisa pior, deixamos arrastar-nos para ideias que vêm dos instintos mais básicos e, sim, decidimos contra os nossos próprios interesses. Tudo isto chama-se cair na zona de conforto, que é o que eu quero tratar hoje. Porque cair na zona de conforto é o pior que nos pode acontecer. Eu vou contar uma história para percebermos como estamos hoje e para percebermos também onde é que eu quero chegar. Havia um sapo que estava dentro de uma panela, dentro de água ao lume. Em princípio, o sapo estava bem, estava morninho, depois quentinho. Depois o sapo ficou cada vez mais indolente, calaceiro e incapaz de se mover, até que morreu cozido. Porque foi incapaz de dar o salto para fora da panela quando a água começou a aquecer mais. Mas havia outro sapo que caiu em água quente, mas percebeu logo que ia morrer cozido e saltou imediato para fora da panela. Ora, cá está a diferença e cá está o estado nacional hoje. A grande maioria das pessoas está como o primeiro de que sapos, morninho, quentinho, indolente, calaceiro, até quase a morrermos cozidos mesmo. Isto vê-se não só nas alterações climáticas, que ninguém faz nada para mudar, mas também no consumo exagerado de cerveja, no comer mal, sentados no sofá em vez de nos movermos, compramos sempre o mesmo supermercado, sem nos questionarmos se aquilo nos faz bem, e por aí fora. Eu dou outro exemplo. Já dei, aliás, aqui há largos meses. Nós de manhã levantamos, tomamos um pequeno almoço, café, às vezes em junho, leite de vaca, depois pão branco com bacon, fiambre, ou até mais queijo de vaca e presunto. Tudo isto não é aconselhável à nossa saúde, mas é isto que estamos habituados a fazer. Foi isto que aprendemos, ou alguém nos ensinou. É isto que devemos fazer na pastelaria e fazemos o mesmo sem pensar. Se o que fazemos é o mais correto, mas não é. Porque nós estamos na zona de conforto, não nos questionamos se a vida que levamos é melhor e se aquilo que comemos também é o melhor. E depois o que é que acontece? Engordamos demasiado, como nunca aconteceu, as estatísticas dizem isso. Começamos a dormir mal e a precisar do comprimidozinho para dormir. Estamos inflamados e não podemos tocar em algumas partes do corpo onde a gordura se acumulou. Ou então, temos a tensão alta, os diabetes, ou pior ainda, enfim, senão não queria falar nisto até no banco. Recordam-se o que disse Hipócrates, que foi um pai da medicina. Recordam-se o que ele disse a um doente que lhe levaram. Ele disse, bem, eu o curar. Você está disposto a deixar de fazer o que o tornou doente? Isto é, para você, que saúde e ser feliz, você, caro amigo, está disposto a mudar e deixar a vida que leva e que o torna doente e infeliz? Para você, caro ouvinte, ser mais apresentado e reduzir as suas mazelas, está disposto a sair da zona de conforto como eu lhe tenho aqui referido semana a semana? É que, se não está disposto a mudar, depois não se queixe, como costuma dizer o juiz num programa que dá na televisão, depois não se queixe. Vamos lá ver, caro ouvinte. Eu hoje resolvi ser psicólogo e confrontá-lo consigo mesmo. Qual é o seu propósito de vida? O que é que se vive? E para que é que se vive? E o que é que estamos aqui a fazer? Vou dar duas respostas para saber que deve evitá-las. A primeira resposta é, e muitos não, eu vivo para evitar um juízo final problemático. Quando Deus me chamar e me perguntar por que fez o que fez, eu direi, eu fiz o possível. E aí, Deus dirá, fiz o possível ou fez o que devia? Pois é, se fez só o possível, a vida diz que haverá choro e ranger de dentes. Bom, segunda resposta. Ou seja, esta, eu vivi ao sabor da vida, procurando consumir, enriquecer de bens e até a maré da telenovela Gabriela Cravo e Canela, e nasci assim, eu cresci assim, é assim que eu sou, pois é. Mas neste caso, vivo como uma cana agitada pelo vento, e as consequências são terríveis para a sua saúde e para a sua evolução como pessoa. Eu vou ler uma afirmação de um grande cientista, a afirmação é pequenina, de que gosto muito e que hoje está provadíssima, diz ele. Se fores menos do que aquilo que devias ser, serás infeliz todos os dias da tua vida. Cá são as consequências de viver na zona de conforto e não se informar, não estudar ou até não seguir com toda a humildade, não seguir o que eu aqui vou vivendo todas as semanas. Veja bem, quem fica na zona de conforto, mandando mensagens no telemóvel, distraindo-se por tudo e por nada, bebendo cerveja na empreitada, agrada as telenovelas, etc, etc. Quem fica na zona de conforto começa a baixar a dopamina no sangue. E ao baixar a dopamina no sangue, retira-lhe a alegria de viver, baixa-lhe o tônus muscular e gera até depressão neuroestativa e muita gente deprimida e não sabe porquê. Claro, a pessoa vive amorfa, confortável com distrações ou alienada com brincadeiras. Depois não se queixe. Não se esqueça, caro amigo, que os resultados do PISA, que dizem que os jovens estão mais atrasados agora do que há 20 anos, não mentem. Pronto, agora para acabar, não se esqueça também tudo o que aqui tenho dito, saia da zona de conforto, questione-se e pergunte-se, será que é o que eu faço dia a dia que me traz a felicidade ou me torna doente? Será que o que eu como é o melhor para a minha saúde? Ou como o que como porque aprendi ou me ensinaram a comer isto e nem penso se é bom ou mau? Só mais uma citação muito rápida de um outro grande mestre que foi Herbert Kepi e que morreu recentemente com 92 anos. Dizia ele, a vida das pessoas tem que estar de acordo com a causa e a finalidade delas. Senão elas adoecem. Basta o mesmo que eu disse atrás. Este programa aqui na Rádio Coluna de Arganil pretende ensinar, ou até se quiserem ensinar, que é um termo muito forte, ou até sugerir conviver melhor com as nossas emoções, que são elas que nos destroem a saúde. É isso que temos feito e é isso que continuaremos a fazer no futuro, se nos quiser. Mas hoje eu quis subir apenas de um degrau e pedir a todos para que fixem estas afirmações destes mestres que citei atrás. E, pelo menos, para acabar, vou repetir esta de Hipócrates, que é um dos filósofos, os médicos são obrigados a jurar quando fazem o seu curso, que é o seguinte: para o ouvinte ser feliz e curar-se, está disposto a mudar em si aquilo que o torna infeliz ou doente? Tem que fixar bem esta ideia. Tem que mudar para deixar de ser infeliz, para deixar de ser doente, se por acaso está nessa situação. Mas se não, como eu também disse atrás, se não está disposto a mudar, depois não se queixe, porque é aquilo que eu ouço muito e que os médicos ouvem muito no consultório, é as pessoas a queixar-se, mas a maior parte delas não estão dispostas a mudar a vida que têm. Pronto, Lourdes, eu creio que hoje não dei assim nada de novo, mas isto foi quase como o livro que eu li há tempos do Dr. Almeida Santos, que dizia: preocupem-se, é mais no sentido, preocupem-se para mudar. Portanto, creio que ficou, digamos assim, um ralhete. Agora resta aos ouvintes pô-lo em prática.
0: Exatamente, é uma reflexão, não é? No fundo, que fica aqui no ar.
2: É uma reflexão hoje, que é nós metermos a mão à consciência e percebermos que, se não estamos bem, estamos desconfortáveis, doentes, infelizes, tristes, angustiados, por alguma razão é. Nós não nascemos assim, não éramos criancinhas, nascemos assim, enfim, se tivermos uma família normal. Depois é que teríamos tudo isso devido ao nosso dia-a-dia. Temos que mudar e deixar de nos cair nessa situação.
0: Tal e qual. Muito bem, muito obrigada por nos recordar isso aqui, doutor, e por nos deixar estas sugestões hoje. Um beijinho.
2: Sejam felizes, mas façam por isso.
0: Exatamente, muito bem visto. Tudo se constrói, não é? Até a felicidade.
2: Exatamente.
0: Um beijinho, até para a semana. Muito obrigada, com licença. Ora, foi um gosto receber aqui o nosso coaching, Dr. António Rodrigues Gonçalves, hoje a deixar-nos aqui este apelo, a exortar-nos, a refletir um bocadinho. Será que somos felizes com a vida que levamos? Será que devíamos mudar determinadas ações, determinadas atitudes, o nosso modo de vida, no fundo? Ora, então vamos pensar sobre isso. Enquanto isso, também dizer que em breve teremos esta rubrica em podcast no Facebook da nossa rádio, para quem quiser ouvir atentamente e voltar a refletir sobre este assunto. Vale sempre a pena. Então estamos quase a chegar às 14, vamos às notícias, aos compromissos comerciais e já voltamos com a segunda horinha do programa. Até já.
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0: O Auditório da Cerâmica Arganilense, em Arganil, vai receber no próximo dia 2 de outubro a 9ª Conferência Anual da Política Nacional de Arquitetura e Paisagem. Trata-se de uma iniciativa promovida pela Direção-Geral do Território, o Património Cultural IP, a Ordem dos Arquitetos e a Associação Portuguesa dos Arquitetos Paisagistas, com o apoio da Câmara Municipal de Arganil. Este ano, segundo um comunicado enviado à IRCA, a conferência associa-se ao Programa de Cooperação Territorial Europeia, ESPON, trazendo para o debate a dimensão europeia dos desafios da resiliência territorial, com a apresentação do projeto Terres, Territorialização da Resiliência, Transformar a Europa para uma Era de Crises, que explora como os territórios podem absorver, adaptar e transformar em cenários de crises globais, promovendo a divulgação do respectivo relatório. O programa inclui ainda a apresentação de projetos e experiências que cruzam arquitetura, paisagem, património e resiliência, com destaque para Guardiães da Água, distinguido com o Prémio Novo Bauhaus Europeu 2025, a reabilitação da Casa Aristides de Sousa Mendes e o projeto Pirotour, dedicado à resiliência dos destinos turísticos face aos incêndios rurais e às alterações climáticas. Refira-se que esta conferência, que começa pelas 10h30, com uma sessão de abertura, vai culminar com a apresentação da Floresta da Serra do Açor, projeto vencedor da 6ª edição do Prémio Nacional da Paisagem, seguindo-se uma visita ao local, proporcionando um contacto direto com estas experiência de recuperação e valorização da paisagem. Na Igreja de São Gens, em Ponte do Sótão, Conselho de Góis, foi inaugurado no passado domingo um mural comemorativo a Monsenhor Nuno Espreira. Refira-se que esta iniciativa está integrada no programa das comemorações dos 120 anos de nascimento e 25 anos da morte de Monsenhor Nuno Espreira, sob coordenação do Seminário Maior de Coimbra e do Museu Nacional de Machado de Castro, no âmbito de uma parceria que envolve outros municípios, nomeadamente Arganil, Cantanhede, Coimbra, Lousã, Monte Moro Velho e Pampilhosa da Serra, além de diversas entidades. Em Nelas foi apresentado recentemente o Plano de Mobilidade Urbana Sustentável, num encontro que permitiu dar a conhecer à comunidade as principais estratégias, soluções e propostas estruturantes planeadas para o futuro de uma melhor mobilidade no concelho. Durante esta sessão foram detalhadas as várias etapas de elaboração do plano, de 3 fases, com foco na promoção de transportes mais eficientes, na criação de vias mais seguras e na garantia da acessibilidade para todos. A iniciativa contou ainda com um espaço participativo dedicado à auscultação dos munícipes, que puderam partilhar as suas perspectivas, sugestões e preocupações sobre os desafios cotidianos do território. O processo segue agora com a análise e integração dos contributos recolhidos durante esta apresentação, consolidando a visão participada para uma mobilidade mais moderna e sustentável no Conselho de Nelas.
3: O estado do tempo nas próximas 24 horas.
0: Céu geralmente limpo, apresentando períodos de mais nebulosidade na faixa costeira ocidental. Vento em geral fraco, soprando por vezes moderada forte até 40 km hora nas terras altas das regiões centro e sul. Possibilidade de formação de neblina ou nevoeiro matinal no litoral norte e centro, que poderá persistir na faixa costeira. Descida de temperatura no litoral norte e centro. São estas as previsões para o dia de hoje. Continuo desse lado a acompanhar-nos e divirta-se a ouvir a nossa programação ao longo do dia e da noite.
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0: Ora, cá estamos nós, depois de ouvirmos Filipe Almeida. Hoje vai ser uma festa. Vai, vai, não vai, Maria?
1: Até não vai, já aqui. Começou com o almocinho à maneira.
0: E almoçámos juntas companhia. E tudo. Oh. Só não foi chanfana.
1: Pois não.
0: Não,
1: não. Não, porque não tínhamos cá forno.
0: Não tínhamos forno para fazer. Está calor para fazer a chanfana, não é?
1: É.
0: Oh, Maria. Mas olha, Maria vai conversar aqui com gente amiga e simpática que se calhar até vão partilhar as ementas, não é, Maria?
1: Quem sabe?
0: Eu hoje deixo ser a Maria aqui a conduzir. Eu só atendo.
1: É que vou,
0: então já conduz o carro, também conduz aqui a missão. Vamos lá, é isso, Maria. Olha, já tem alguém aqui no telemóvel.
1: Então, olá, muito boa tarde.
2: Boa tarde, Maria.
1: É a Dona Esmeralda?
2: Não.
1: Ai, eu estou a conhecer esta voz. É a Dona Dolores? Não.
2: Não.
1: É a Conceição Cargal Sal?
2: Não.
1: Ai, mal.
0: Olha, que até eu estou com dificuldade.
1: Mas eu estou a conhecer a voz.
0: Também eu.
2: Pois estás e conheces muito bem, Maria.
0: É uma amiga sua, quer ver?
1: Eu estou a ouvir a voz, mas...
2: Foi muito tua amiga, graças a Deus.
1: Alice Maladão?
2: Não.
1: Ai.
0: Não está fácil.
1: Eu não chego lá, mas eu estou a ouvir esta voz.
2: Vai ter que mudar as amêndoas, Maria.
1: Ai.

0: É a Patrícia?
1: É a Isabel de Grelos.
2: Sim.
0: Ai, a Isabel. Olha, nem eu estava a conhecer.
1: A Isabel
0: bem.
1: No Grelos.
3: Que engraçado.
1: Ó, oh, Isabel, desculpa que eu não estava lá a chegar, já viste? A gente fala mais por telemóvel que aqui por telefone.
2: Exatamente.
1: Acho que é a primeira vez.
0: Se não fosse
2: exatamente
0: o nosso António lá do fundo a ajudar, ó, senhor António, é? Obrigada.
1: Mas eu estava a conhecer a voz dela, só que não estava associada.
0: Também eu.
2: Estavas a me conhecer a voz, não me estavas a
1: ver. Pena. Olha, não te estava a ver por longe.
2: Pois não, é pá, cega para cega vais tu eu.
1: Oh, não, nada disso. Eu não estou a falar nessas condições. Então, está tudo bem,
2: Maria,
1: Isabel? Já almoçaste?
2: Tá. Eu brinco com a minha situação, porque já não é.
1: Ah, oh, enquanto a gente vai brincando, é bom, que até se esquece do resto.
2: Já são 27 anos por isso, já nos três.
1: Olha, até, e já almoçaste? Almoçaram vocês?
2: Já,
1: dois?
2: Senhora,
1: era bom.
2: E foi muito caldeirada.
1: De peixe ou de cabrito?
2: De peixinho. Não, não gosto de cabrito, tem que ser de peixe.
1: Olha, pois, mas tu gostas de peixe? Eu também gosto de caldeirada de peixe, mas de cabrito também é muito boa.
2: Não gosto.
1: Ai, tá bom. Até sobre a mesa, foi uma laranja do quintal?
2: Não, foi um cachinho de uvas.
1: Ai, também do quintal?
2: Da quinta.
1: Pronto.
2: Da quinta.
1: Sim, senhora.
2: Um cafezinho, um branquinho fresquinho e está a andar.
1: Ora, beijo.
2: Ah, pois.
1: E agora uma soneca?
2: Não, estou a fazer trabalhos de malha.
1: Ah, muito bem. Então, vá.
2: É, tem que ser.
1: Boa continuação ser para vocês.
2: Ai,
1: os dois.
2: Maria,
1: um grande beijinho.
2: Um grande, grande beijinho para ti, para o Luís. E quando quiseres aparecer, diz.
1: Está bem.
2: A gente vai falando por mensagem, está
1: okay,
2: bem?
1: Ok, obrigada.
2: Vá, beijinho,
1: beijinho
2: grande para ti e para a Lourdinha.
0: Igualmente,
2: também.
0: Isabel. Muitos beijinhos.
2: Boa tarde,
0: tchau,
2: obrigada.
0: Tchau, obrigada,
2: tchau,
0: obrigada,
2: tchau, obrigada com licença. Beijinhos, boa tarde. Beijinhos.
0: Olha, eu até pensei que fosse alguém de Torrezelo, ou assim, ou Maria,
1: é,
0: que nós não conhecêssemos.
1: Eu, assim, queres ver que há alguma colega da fábrica e eu não estou a ouvir?
0: Porque parece que as suas colegas estão a ouvir.
1: É assim, se elas estiverem a ouvir, que mandem um toque. Se já estiverem a ouvir, que eu falo nelas. Agora, eu não sei se elas já estão a ouvir, se não.
0: Então vamos aguardar pelos toques
1: vamos
0: para a Maria.
1: Vamos aguardar que elas digam que estão lá.
0: Estão à escuta. Olha, quem está à escuta é a nossa Joana.
1: Olha, mas
0: Santos.
1: Espera aí.
0: Um beijinho para
1: ah,
0: a Joaninha. É. Então, Maria, tem
1: parecia
0: aí alguém?
1: Que vinha aqui qualquer coisa, mas acho que se apagou.
0: Se calhar vão ligar. Ainda não dissemos os números, a Maria ainda se lembra.
1: Ah, sei, pois.
0: Então quais são os nossos
1: então,
0: contactos?
1: Aqui deste do móvel é o 960-313-902. E depois o outro é 235-570, o último, não é?
0: 200.
1: É isso,
0: 572.
1: 572, é isso.
0: Olha, é que eu ligo agora fiquei na dúvida, mas é o 572, é. Ai, Maria. Olha, já temos alguém que agarramos aqui no telefone. Oh, caiu.
1: Ai, espero que nos tenha magoado.
0: Ah, esperemos que não. Vamos outra vez então ao telemóvel, que é mais fácil. Já cá tem alguém, Maria, para si.
1: Olá, boa tarde.
4: Olá, boa tarde, Maria e Maria de Lourdes, acho eu.
0: Exatamente,
1: olá.
0: Olga Maria.
1: Olá, dona,
0: não é?
1: Olga, que agora a senhora já
4: não
1: eu conhecia
4: é,
1: a sua
4: não
1: voz.
4: É, não é dona, não quero que me
0: não
4: chame.
0: Não há donas,
4: dona.
0: Não.
1: Ah,
4: não,
1: tá bem.
4: Que no meu cartão de cidadão eu não tenho dona, tenho Olga.
1: Está bem. Então está bem, senhora Olga.
4: Não é senhora, é Olga.
0: Também não é senhora de nada, é só Olga.
4: Então, é verdade, sou senhora daquilo que é meu.
0: Exatamente.
4: Graças a Deus.
1: Então conto lá coisas, o que é que anda a fazer? Está no quintal?
4: Não, neste momento estou em casa, estou à sombrinha. No quintal foi de manhã, na quinta, vá.
1: Está a almoçar?
4: Agora é repouso. Não, já almocei. Hoje o meu almoço foi batatinha frita e ovos estrelados.
1: Ai, também é bom o vinho estrelado, bem estreladinho. Há quem goste com molho, mas eu gosto mais.
4: Ai, mas eu não.
1: Estreladinho,
4: eu não.
1: É que é bom.
4: É, eu gosto deles bem passadinhos. Se tiverem molho, já não como.
1: Ah,
4: gosto deles de molho, gosto de outras coisas. Agora nos ovos, não.
0: Ah, então fez ao seu
4: Maria,
0: gosto.
4: É claro, eu faço sempre ao
0: claro,
4: meu gosto.
0: Claro, então é para si, pois claro.
4: Pronto, é para mim, se houver alguém que apareça ou que esteja, tem que se sujeitar, se quiser, se não quiser, temos
0: exatamente
4: pena, põe ao canto do prato.
1: Eu pensei que você ia dizer que estava a fazer marmelada.
4: É, fiz ontem.
1: Ora, está a ver, eu ando à pergunta de marmelos e não encontro marmelos.
4: A marmelada fazia ontem.
1: Está bem. Então, olha, eu daqui a bocado, na vez de passar aqui para o lado de cá, passo por aí para levar uma taça de marmelada.
4: Está bem, está bem. Então, vamos lá ver se encontra.
1: Pois não a fez. Bata, um beijinho grande.
4: Vá, tudo bom para vocês.
1: Tchau,
4: obrigada.
0: Igualmente, uma boa tarde,
4: obrigada.
0: Olga. Beijinho, obrigada. Com licença, beijinho.
4: Obrigada, boa
0: tarde. Ora, muito bem. Já duas pessoas amigas a passarem por aqui. Vamos lá ver o nosso Pedro. Criou sim, não e talvez. Ai não, diz que já aparecia. O sim, não e talvez. Foram muitos aninhos a fazer esse concurso, não foi, Maria?
1: Foi,
0: muito tempo aqui a fazer as perguntas.
1: É, ele gostava de voltar
0: quer fazer?
1: A fazer.
0: Não. Olha, se alguém quiser jogar, não temos ainda, é prémio, mas pode
1: brincar
0: na mesma.
1: Pois não, temos prémio.
0: Não temos prémio. Agora a Maria também não fez marmelada, não pode ser uma taça de marmelada. Chegou muitos anos a oferecer marmelada aqui, não foi, Maria? Ah, pois é.
1: Sim, sim, ainda ofereci algumas. E alguns bolos.
0: Ai, bolos, é verdade. Olha, alguém aqui no...
1: Olá, tempo. Muito boa tarde.
3: Maria, são teus olhos de leitão, cachopa, os teus olhos com cereja, os teus seios, cachos, ondas, canalona, e a vindina de uma boca que deseja. Põe-se o sol e nasce a lua, pela janela o luar, e o teu corpo é de uma deusa, muitos gostariam de abraçar. Boa tarde, menino.
1: Boa tarde, Sr. David, e obrigado.
0: David, que bonita música para a Maria, muito bem.
1: Até, Sr. David, como vai?
3: Com todo o respeito, Mariazinha.
1: Obrigado, Sr. David.
3: Até... Sinceramente.
1: Como está, Sr. David, já almoçou?
3: Ainda não, cheguei agora nas contas, agora é que vou almoçar.
1: Olha, me diga que vai já fazer um arrozinho daquele de marisco que você diz que faz.
3: Não, mas já o trouxe feito.
1: Olha, está a ver? Não vai fazer, mas já está feito.
3: Já trouxe a comida feita.
1: Ora, está a ver?
3: Nesse caso até nem é arroz. É sanfona.
1: Ora, está bem, a Luz estava a falar nela. Até, e sobremesa?
3: Sobremesa tenho muito de comer, é à escolha.
1: É, chega ao quintal,
3: tenho
1: polir,
3: tenho assim umas coisas que tenho de comer, senão deixo estragar.
1: Sim, senhora, senhor David. Está tudo bem com o senhor, não está?
3: É possível, pelo menos eu faço esforço muito por isso.
1: Está bem, senhor David. Então, vá, olha, um grande beijinho e fique bem.
3: Tudo bem para si, para as Lourdinhas e para todo mundo que nos escuta e para toda a equipa da RTA.
0: Olha, muito obrigada por ter cantado tão bem para nós.
1: Obrigado pela música, obrigado.
0: Beijinho.
3: Tudo bom.
0: Obrigada, boa tarde.
1: Beijinho, fique bem.
0: Olha, Maria, sabe que se calhar vão poder matar saudades aqui do concurso, como é que era que se chamava? O sim, não, talvez, não tinha nome. É que se calhar a Arminda vai trazer uma taça de marmelada daqui a pouco.
1: A sério?
0: Ah, pois, para jogarem.
1: Oh, isso era bom.
0: Aí a Arminda vai trazer.
1: Mas é para mim
0: um
1: a marmelada
0: prémio.
1: Ou é para oferecer?
0: É para oferecer, acho eu. Que
1: eu pensava que era para mim.
0: A Arminda diz que já vem a caminho. Já vem a caminho e quem quiser poderá jogar então ao sim, não e talvez. Porque não, não é?
1: É bom matar saudades.
0: É verdade. Olha, eu não sei para onde me virar. Vamos já aqui para o próximo que está a piscar. Próxima chamada.
5: Olá. Olá, olha que lindas, mas que...
1: Olha a Luizinha agora.
5: Ai, quero tanto vê-la, Maria, quero tanto vê-la feliz. Está feliz, Maria?
1: Graças a Deus, Luizinha.
5: Ai, fiquei tão feliz. Você ter a carta que era a melhor coisa que você precisava.
1: Era.
5: Que feliz.
1: Escreveram-me, olha, andavam fartos de prometer que me escreviam.
5: Ai,
1: ninguém me escrevia.
5: Que bom.
1: Escreveram-me, pronto.
5: Ai, que bom, que alívio para a Maria, que era o que ela precisava mais. Tudo precisava só desse jeitinho para cima, que ela tinha de mão, o carrinho para ir quando quer.
1: É, e na bocado passei perto, sim.
5: Até que a Maria até me leva a mim.
1: Claro, da boleia. Oh, não vamos de moto, vamos de carro.
0: A Luizinha é só de moto, que tem a carta, não é? Ainda só é de moto.
5: E o Sr. Luís também está bem?
1: Está tudo bem, graças a Deus.
5: Pois, então também é um amor, também estou contente de me trazer calma. Obrigada para vocês, sejam felizes, porque vocês são felizes.
1: É.
5: Porque são amores, são os amores.
1: Até e a Luizinha já almoçou?
5: Já, eu digo assim, mais ou menos umas batatinhas cozidas, umas bifanas fritas até.
1: Ah, tá bom.
5: E uma sopinha de feijão verde.
1: Olha, sabe como é que eu adoro assim das batatas cozidas e a bifana? Vão-me chamar maluca, mas não interessa, também sou. Uma cebola picada nessas batatas cozidas, adoro assim a cebola.
5: É isso. É isso mesmo, com a cebola picadinha miudinha, é tão saborosa, e uma jeitonita também.
1: Não era bom para o meu filho mais novo, porque o meu filho mais novo detesta cebola e alho, mas eu adoro cebola.
5: Ai, eu adoro cebola e alho, vi?
1: Também. Tão então,
5: bem.
1: Olha, Luizinha,
5: ai,
1: um beijinho grande e até um dia destes.
5: Vou até um dia destes a encontrar, que gosto de vê-la feliz.
1: Obrigadinha.
5: Família.
1: Obrigada, Luizinha.
5: É? E a Mariazinha que sabe que gosto de vê-la feliz.
1: Eu sei, obrigadinha.
5: Um grande e tudo corra bem e seja sempre feliz, que gosto de ouvir e que o quadro se fizer aí. Vamos agora.
1: Vamos, que ela vem aí já com a marmelada. Ela ainda estava a fazer, por isso é que ainda não chegou.
5: Já comi uma da sua, marmeladinha da sua.
1: Pois já, sim senhor. Mas olha, este ano não tenho marmelos.
5: Também não tenho marmelos.
1: Tenho que arranjar o marmelo.
5: Tenho que arranjar o marmelo de novo, que os dois vão para
1: tenho que arranjar o marmelo. Olha, Luizinha, tem aqui um beijinho do Pedro Inácio.
5: Obrigada.
1: Um beijinho até o dia deste.
5: E para você.
1: E para todos.
5: E tenham feliz todos. E toda a gente feliz, com saúde, é muito bonito.
1: Obrigada, haja saúde.
5: Beijinho, Maria, beijinho, Lourdinha,
1: beijinho. Beijinho, beijinho, boa tarde. Oh, Maria.
6: Olha.
1: Sabe que apareceu aqui um amigo.
6: Foi.
1: O nosso Carlos Loureiro.
6: Eu pensava que era o meu Luís.
1: Estávamos tão ansiosas por receber, porque o nosso Carlos tem andado fugido. Ai, acho que tem andado para o norte.
6: Olha, mas eu já tinha sentido a falta dele também no rádio.
1: Já, não,
6: eu ouvia ele sempre a mandar uma mensagem e tudo, e nunca mais ouvi. Pois. E até há bocado até ele mandou uma mensagem.
1: Olha, agora o querido Carlos diz, boa tarde, gente boa, ótima emissão, sintam-se todos cumprimentados, ando pelo Pombal à escuta. Carlos, muito obrigada.
6: Um beijinho para ele, para a Silvéria e para o Ruben, que ele está um gato, o menino Ruben. Dele está um gato, mas um
1: e
6: gato.
1: E crescidão, que já tá, entrou tá na escola crescido. Dos grandes. É. Beijinho, querido Carlos, obrigada.
6: E boas
1: mesmo,
6: viagens.
1: Por nos ter mandado a mensagem. Boa viagem, bom trabalhinho, sim senhor. E então,
6: e
1: parece,
6: então, olha,
1: parece que chegou alguém.
6: Ia para dar uns beijinhos.
1: Chegou alguém?
6: Ela já dá. Fala.
1: Temos
6: primeiro.
1: Alguém?
7: Boa tarde.
1: Olha, então a marmelada.
7: A marmelada está a chegar.
1: Ah, ainda estava a acabar
7: então,
1: de pôr.
7: Boa tarde,
1: no,
7: nosso ouvinte, não é? Boa tarde
1: pois,
7: às meninas.
1: Pois, claro.
7: Eu tinha dito à Maria hoje de manhã, quando já tivemos as duas juntas, que se tivesse tempo que vinha cá.
1: Ótimo.
7: Ainda consegui, porque eu gosto de aqui estar com a Maria
1: até
7: e com a Lourdes.
1: Até não gostamos.
7: E
1: está
6: saudades.
7: Está saudades, claro.
1: Claro, tínhamos mesmo saudades de estar juntinhas aqui à tarde.
7: Ai,
1: maravilha.
7: Que maravilha. Então vamos lá para enganar alguém que eu dou uma taça de marmelada.
1: Então há mesmo marmelada.
7: Alguém
1: para
7: me deu os marmelos e agora eu dou a marmelada.
1: Então vamos
6: e eu
1: lá.
6: A pensar mas que a marmelada ia ser para mim.
7: Não, mas também dou para vocês.
1: A arma ainda nunca se esquece
7: claro
1: de ninguém.
7: Não.
6: Eu depois então, mando beijinhos. Assim,
1: meninas, vejam lá quem é que vem aqui então. Boa tarde.
8: Olá, boa tarde meninas. Boa tarde Portugal, boa tarde mundo.
6: Olá Joaninha.
8: Vamos lá jogar, não é verdade?
6: Olá Joaninha.
8: Vamos ter marmelada. Olá, bom dia, bom dia, boa tarde e boa noite.
6: E boa noite.
1: Onde quer que
6: eu adiantada, já está a dizer tudo.
1: Conforme o país, não é, Joana? Pois,
8: exatamente.
1: Olha, a nossa Maria de Patrocínio anda na Holanda, se calhar pois. Já é lá, é quase boa noite, não faço ideia. Não faço
8: pois
1: ideia.
8: Está a ver. Pois.
1: Então Joaninha, vamos jogar?
8: Tenho já para jogar.
1: É, isto é assim.
8: É para não perdermos tempo.
6: Pois, até claro. A Joaninha gosta do engana-me que eu gosto, joga já.
1: Então
8: é
1: vá.
8: Para cair,
1: é já, Maria.
8: Para escorregar.
1: Vamos a isso. A partir de agora, está a contar.
8: Ok.
6: Até Joaninha, já não falávamos há muito tempo, pois não?
8: Verdade, verdadinha.
6: Ai, verdade, verdadinha. Diga lá que não.
8: Engana-me.
6: É verdade, não.
8: Engana-me, que eu
6: até
8: gosto.
6: A Joaninha tem marmelos para mim?
8: Tenho os meus.
6: Oh. Fala lá, conversas sérias. Eu estou a dizer se tem marmelos para fazer marmelada aí no marmeleiro.
8: Tenho dois.
6: Está bem. Vamos mudar de assunto. Que é melhor. Não quer vir ao almoço de sábado, domingo?
8: Vou.
6: Você mente com tanta convicção que a gente até acredita logo no que você está a dizer.
8: Está marcado.
6: Oh, menina Joana. Não sabe o que vai perder.
8: Perder?
6: Sim, era uma viagem à Madeira.
8: Achei.
6: É, sabe que temos a oferecer uma viagem à Madeira hoje.
8: Os Açores.
6: Não gosta, não queria ir à Madeira?
8: Vou.
1: Tenho
6: uma chave, tenho uma motosserra para ir à Madeira.
8: Vou com a Maria. A Maria, mas há muitas Marias.
6: Pois há Maria vai com
1: terra.
6: As outras.
8: Marias há muitas. Eu até tenho um disco também. Você não precisa do meu disco, Maria Joana.
1: Ai,
8: então
1: tem,
8: sou eu
1: tem um disco?
8: Tenho.
1: Epá, Joana, até um dia temos que falar sobre isso. As músicas que o compõem, muito bem.
6: Até mais, Joaninha, um beijinho.
1: Joana ficou deleitada.
8: Um beijinho que é mais para entrar, um beijinho para a Arminda, para vocês todos, para as famílias todas.
7: Beijinho também.
8: E sejam todos muito felizes, beijinho.
1: Beijinho, boa tarde.
7: A Joana é vir ao disco e toca o mesmo.
1: Ah, é? Então, a Joana só toca uma, canta uma.
6: A Joana nunca cai e eu também já estou destreinada nisto, hoje não estava
1: preparada. Está, para está agora hoje, destreinada. Então agora, Arminda, veja lá quem veio para falar consigo.
9: Boa tarde.
10: Boa tarde.
1: É a Dona Alice Costa.
9: Olha,
1: Dona,
9: olha, também mais uma que não cai.
10: Vamos tentar.
9: Então vamos lá. Então boa tarde, Dona Alice. Já tinha saudades de ouvir também.
10: Eu também.
9: Então é de lá. Ainda sabe As palavras que não se podem dizer, não engana-me que eu gosto.
10: Sei.
9: Então diga lá, que é para ver se...
10: Era melhor.
9: Então, não queres ver?
10: Amanhã.
9: Ah, está bem. Então, tem ensaiado aí com o seu marido?
10: Tenho, muito.
9: Muito bem, sim senhora. Até o senhor Manuel está aí a falar para quê?
10: Está a tomar a festa.
9: Ah, ele não está a ouvir?
10: Está.
9: Ah, a ti também e queria a marmelada?
10: Se eu ofereço.
9: A ti oferecia a quem?
10: A Maria.
9: Ah, mas a Maria não precisa, ela também faz?
10: Precisa.
9: Precisa?
10: Precisamos todos.
9: Você tem diabetes?
10: Tenho.
9: Ah, não pode comer?
10: Posso, comer tudo.
9: Compre de tudo, olha, ainda está...
11: Esperemos que não tenha diabetes, oh querida Alice, já pode falar. Esperemos que não.
10: Pois, ela... Bem tentou.
11: Bem tentou.
9: Ah, mas você não caiu, você tem andado aí a fazer os treinos.
10: Olha que não, engana-se.
9: Não.
10: Porque nós não treinamos em casa.
9: Não, mas a vida...
6: Até na rua, é na rua, não treina em casa, é na rua.
9: Aí você não treina em casa, então onde é que você vai treinar? É no ginásio?
10: Isso agora é outra. Mas nós nunca treinámos mesmo quando.
9: Não,
10: era
9: mas há pessoas que treinam e depois caem, não é?
11: Pois, também acontece.
10: Também
9: você ainda
10: está
9: aí toda. Ainda se lembra.
10: Olha, escute, não há ninguém invencível.
9: Pois não?
11: Isso é verdade.
6: Olha, mas eu sei quem é que está a treinar.
9: É o senhor Manuel.
6: Não, quem está a treinar nesta hora deve ser a Rafaela, a Alice, a Filomena. A Susana e o Yassim devem estar ali a treinar mesmo.
11: A treinar o quê? Maria, não é fazer marmelada?
9: Deve ser a massa.
6: Devem estar a treinar ali a fazer as caixas e a pôr o pão. Um beijinho grande para vocês.
10: Eu não estou que para outros entrarem, olha, tudo de bom para vocês. É para a Maria.
6: Beijinho, dona Alice, para o senhor Manuel.
10: Foi um prazer. Obrigada, igualmente.
6: Beijinho.
0: Já não me falta marmelada, Maria. O pão já lá tem.
6: É. Ai, olha, eu aviso levar uma tacinha para as amigas. Beijinho lá para a fábrica. Para todas.
0: Amanhã já tinha um pequeno almoço. Era só cortar o pão e pôr a marmelada.
6: Até pois.
0: Então, não é?
6: Também posso... elas com certeza não gostam de marmelada?
0: Não.
6: Então, não, elas não gostam de marmelada. Gostam mais de pão quentinho com manteiga.
0: Também é bom.
9: Também pode dar uma caixa de manteiga, também não há problema.
0: Também, por causa disso. Então, meninas, vamos lá ver que há aqui mais alguém a querer entrar.
6: Olá, boa tarde. Boa tarde.
12: Boa tarde, Lourdinha.
6: Oh, mas olha lá, você atropelou a sua mulher.
12: Passou, tive que ligar.
6: Você atropelou-a, mas foi, então ela desliga. Você passa logo por cima dela.
12: Acontece.
6: É, olha, eu não tenho essa sorte, que às vezes ligo uma, duas, três, quatro, cinco. Vamos jogar.
12: Pois.
6: Vamos jogar?
12: Vamos lá tentar, eu já trazia saudades deste programa.
6: Já, Sr. Manuel, então vamos lá.
12: Já, por acaso já.
6: Então vamos lá isso. Então, Sr. Manuel.
12: Diga.
6: A sua mulher acabou de dizer que você estava a tomar a sesta e você está a falar, você fala a dormir ou quê?
12: Estava aqui ao pé dela.
6: Ah, estava ao pé dela, ela estava a mentir, a dizer que quase estava a dormir. Ou estava a dormir? Deitada. Estava a dormir? Não.
12: Estava deitada.
6: Ah, então não estava a dormir, pois não?
12: Estava acordado.
6: Diga lá assim, não, eu não estava a dormir. Você está com medo de dizer porquê? Pode dizer.
12: Estava acordado.
6: Estava.
12: Até a dormir a sério.
6: Até, mas o senhor Manuel não pode comer marmelada. Pois não?
12: Posso. Pouca.
6: Ah, nenhuma. Diga lá, não posso. Não pode dizer.
12: Posso.
6: Pode. Até a dona Alice não faz marmelada?
12: Fazemos.
6: Ai, fazem. Ai, você mexe, ela põe no tacho e você mexe.
12: Tal e qual.
6: Ou você passa com a varinha?
12: Com a varinha mágica.
11: Um descasca o marmelo, não é? E o outro põe no tacho, pois se calhar descasca.
6: Olha, está a ver? Há poucos que fazem assim.
9: Olha, até não há cá de descascar para ninguém. É com casca, sim.
11: Ah, é com tudo?
9: Ah, claro. Então agora temos agora a tirar o melhor.
6: Ah, eu gosto mais sem casquinha.
11: Tem mais vitamina.
6: Fica mais fininha.
9: Está fina. Olha, estou a provar a minha e ver se ela não está fina.
6: Fica mais fininha sem casca.
11: Ó, senhor Manuel, olha, já ficou habilitado também. Vamos lá ver se tem sorte.
12: Então, se me calhar a mim... Oferecia à Maria Neves.
11: Pronto.
9: Ah, não é a mim que oferece, é a Maria.
6: Olha, mas eu vou passar em Oliveira. Se lhe calhar posso levar. Que eu vou passar em Oliveira.
12: Não, não.
9: Não.
12: Se calhar fica para a Maria Neves.
11: Pronto. Um beijinho oferta. Grande. Sim, senhor. Querido Manuel, muito obrigada. Um beijinho,
9: beijinho
11: muito grande.
9: Tchau. Beijinho.
12: Tudo de bom para
9: tens
12: vocês.
9: Que ir buscar, Maria.
12: Foi um prazer falar convosco.
9: Igualmente, igualmente.
12: Até uma próxima.
11: Até uma
12: oportunidade
11: próxima.
12: E cumprimentos para todos.
1: Obrigada, igualmente. Beijinhos. Beijinhos.
11: Oh Maria, tem que dar o número para as suas amigas ligarem, não era?
1: Elas têm o meu número, mas agora estão a trabalhar, não podem ligar.
11: Ah, pois é.
9: Mas podem ouvir?
1: Elas estão a ouvir, porque elas disseram que iam ouvir.
11: Para ver se ficavam habilitadas a uma marmelada, pois. Não era? Era
9: mas bom. A gente manda lá mesmo à marmelada.
1: Olhem lá, meninas, vocês gostam mais de marmelada ou de manteiga?
11: Pois, para ver pois. O que é que se oferece. Então quem está por aqui, mais uma chamadinha antes da publicidade. Arminda, veja lá, quem está a
9: olá, boa tarde.
13: Muito boa tarde.
9: Boa tarde. Com quem é que eu estou a falar?
11: Não é a nossa patrocínio.
14: Ela está disfarçada.
9: Eu ainda não ouvi quase a voz da pessoa.
11: É ela, é ela. Olha, pelo sorriso não há dúvida.
9: Então, boa tarde, patrocínio. Onde é que a menina anda?
13: Ela fazia o patrocínio. Estou na Holanda.
9: Não. Na Holanda? Epá, isto parece que estás aqui ao lado. Então, vamos lá começar a jogar, está bem?
13: Está bem, vamos lá.
9: Então, estás na Holanda?
13: Estou.
9: Até o tempo aí, está bom?
13: Está sol, brilha, que é uma maravilha.
9: Até mas estava a chover hoje de manhã.
13: Vou para a praia, levo a toalha, o bronzeador, o grelhador, vou lá assar umas sardinhas.
9: Até tens a marmelada? Tens a marmelada?
13: Vou.
9: Boa, eu estou-te a perguntar se tens marmelada e tu vais dizer que vou.
13: Tenho,
9: eu não estou a dizer se vais fazer marmelada, estou a dizer se tens aí. Mas é bom.
13: Tenho bastante. Marmelos e tudo.
9: Até não me oferece a alguém. Até não queres esta.
13: Leite de canela. Quero.
9: Ai, uma de canela?
13: Ponho canela na marmelada.
9: E limão também?
13: O limão fica amargo.
9: Fica só agora amargo.
11: Que é a nossa patrocínio. Só de
1: olha, coisa. Mas a minha comadre até vinho do Porto pôs na marmelada. Olha. E está muito boa. Olha,
9: mas uma casca de limão está lá, pessoas que metem. E depois é tudo passado. É por causa da mulher que se usar.
13: Eu feita pela Maria e pela Arminda, que me saiu aí nos...
1: Ah, sim, a primeira que comeste foi a minha, foi.
11: Eu por acaso também, as marmeladas tenho comido, tem sido graças às duas, é verdade. São as minhas fazedoras de marmelada.
9: Então.
11: Oh, Vera,
9: beijinho, patrocínio, boa viagem de regresso.
1: Beijinhos,
9: e para o marido também, beijinhos.
11: Beijinho, bom trabalho.
9: Olha, e vê lá nos tragos de marmelos.
1: Agora está a
9: ouvir. Mas ela está a ouvir. Eles têm lá marmelos, mas ela anda em viagem. Tem que os ter no frio, senão eles apodrecem.
1: Mas as queres fora de frio, não é no frio. No frio ficam negros.
9: Ficam? Okay.
1: Ficam, tem que andar ao
11: léu.
9: Ai, tem que andar ao léu.
11: Pois, há quem goste de ter mais à amostra hoje. É. Né?
1: E está depende, bonito, está.
11: Cada um põe não, onde quiser o marmelo.
9: Por isso é que há amarelo, aqueles amarelinhos.
1: Não aos é? Verdes.
9: E aos verdes, e aos já podres.
1: E aos muito maduros.
9: E aos muito maduros. Já não dá para fazer marmelada.
11: Olha, e nós vamos à publicidade e já voltamos, meninos.
1: Vamos
11: está
1: às
11: bem?
1: Compras.
11: Vamos às comprinhas, se calhar vamos ver se há marmelada lá no supermercado.
9: É. Vamos até ver,
11: já.
9: Vamos.
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0: Já voltámos, é verdade. Ainda temos aqui 13 minutinhos, meninas. Não é?
9: Olha, nós já acabamos de fazer a marmelada.
0: Já está feita.
9: Já tivemos a pôr o papel.
0: Pronto. Agora
9: não tinha.
0: Já é oficial. Temos prémio.
9: Temos.
0: Prémio marmelada, que sabe sempre bem.
9: Marmeladinha. Vamos lá ver quem é que habilitaste a ganhar mais um.
0: Vamos ver
9: quem
0: se alguém...
9: Quem foi a última pessoa a falar?
0: Foi mas a
1: antes disso, vou deixar um beijo comigo à minha colega Catarina, que está a ouvir.
9: Que ela não gosta
1: chegou
9: de marmelada.
1: Chegou a casa, já está a descansar, já fez o trabalho todo, amanhã já não tenho nada para fazer.
0: Ih, que sorte, Maria.
1: Já está em casa a descansar, espero eu.
9: E se calhar está a comer um pouco de marmelada.
1: E diz também, quero marmelada.
0: Ora, vê, então vá, Maria. Já tem aqui o
9: seu espelho. É só buscar onde ela está, Maria.
0: Vamos ver quem está aqui, meninas. Boa tarde.
5: Ora, muito boa tarde. Na
9: olha quem abre.
1: Mas que rica prenda.
5: Olha, na Renascença é às 3 da manhã. Na rádio
9: é que é às 3 da tarde.
0: Exatamente. Está bem visto.
9: É tudo às 3.
1: Mas que rica prenda.
9: Só que a gente é marmelada, só temos uma, não temos três.
5: A minha mãe já deve ter muito mais que isso feito.
9: Ei, ah, então também pode ser oferecer às amigas.
5: E nem ela agora não tem a sorte, porque eu no trabalho que andava, onde passava, cheguei a levar só uma vez, levei 3 sacos do continente cheinhos, mas daquelas gamboas.
9: Roubados.
5: Não, eram pedidos.
9: Então vai, fala lá com a Maria.
0: Então vamos jogar a ganha-me que eu gosto, não é, Pedro?
5: A minha mãe já deve ter marmelada e isso lá é feito.
0: Pronto, olha, mas agora temos que jogar.
9: Então não quero, mas quer jogar?
5: Eu quero jogar.
9: Então vá, joga lá com
0: temos
9: ela.
0: Temos que ser rápidos, Pedro, que só temos 11 minutos. Então vamos exatamente a isso. Então vá.
1: Boa tarde, senhor Pedro.
5: Boa tarde, Maria. O senhor está no céu.
1: Aí na terra. Então, o senhor anda a conduzir aí para os lados de Aveiro, certo? Ai, não, é
5: exatamente.
1: Pombal.
5: Acabei de sair do Porto de Aveiro, a caminho da Pataia.
1: Sim, mas eu não preciso saber os pormenores. Eu só preciso saber, diz que não quer marmelada, que a sua mãe faz. Pois não, não quer marmelada.
5: A marmelada sair, neste caso, a Arminda vai dar à Maria e também vai dar à Lourdinhas, de certeza. Mas, sendo assim, fica para a Lourdinhas, porque a Maria, se calhar...
9: Sendo assim,
5: mais...
9: assim está bem.
0: Sim, está bem.
9: Tá.
5: A Maria, se calhar, combina mais com a Arminda, assim fica a marmelada para a Lourdinha.
0: Ah, eu fico com duas, obrigada.
9: Fica com duas, está bem.
1: Pois, não fica para mim, então não é para mim.
9: Agora tem que pôr alguém que lhe dê a outra, porque ela tem que ter três, que são três lá em casa.
1: Até não é para mim, certo? Não.
5: A Maria, a Arminda vai dar.
1: Não.
5: Com toda a certeza.
1: Não vai dar? A Arminda não me vai dar?
5: Com toda a certeza que vai dar.
0: Pois vai, já passou mesmo.
9: Até a Lourdes também não.
0: É? Confusão.
9: E a Lourdes, mandou a Lourdes.
0: Também dá. Ai, não que nos dá, eu vou lá bater à porta.
1: Então vá, boas viagens, está ali outra a bater à porta.
0: A mim não é uma taça, são duas.
9: Beijinhos.
5: Beijinhos. E já sentimos falta daí dessas três aí da tarde a falar.
9: Também a gente tem saudades
0: por acaso, ó Pedro, foi um beijinho.
5: As sextas-feiras da tarde eram fantásticas.
0: Pois era.
1: Então vá.
9: Olha, apanha as marmelos e traz lá para casa para a tua mãe fazer marmelada, vá.
5: Tudo bom para todas.
9: Beijinho,
5: e um bom desejo para toda a gente.
0: Tchau, boas viagens. Beijinho, obrigada. Tchau. Ora, agradeço ao Pedro a oferta, sim senhor, mas uma taça está garantida, portanto uma também chega, eu divido lá por casa, pois claro. Meninas, será que ainda temos mais alguém?
9: Não sei.
0: Ninguém sabia que havia hoje, engana-me que eu
1: gosto. A dona Fernanda Pinto mandou-me uma mensagem, será que ela não está à escuta?
0: Será?
9: A dona Fernanda, é verdade, também podia
1: ela
9: vir.
1: Ela mandou uma mensagem. Era, o António Fernandes disse, até já Maria, até eu não ligo agora.
0: Pois é,
1: manda-me
0: o senhor
1: um
0: António, então, vamos lá ligar.
1: Ó Isabela,
9: eles sim, estão a ver, ainda estão a...
1: O António, o José Fernandes de Negre, o José Fernandes de Torais, onde é que ele era? É.
9: Estão todos a dormir.
0: O senhor José, se calhar, já comprou marmelada. O senhor José Fernandes.
9: Ah, pois, se calhar compra aquelas caixitas já.
0: É, que estão à venda. Olhe, mas vem lá alguém, querem ver?
9: Então vamos lá ver quem é que vai.
0: É preciso
9: agarre.
0: Que chegue aqui. Vamos ver se agarramos.
1: Ah, minhas colegas também podiam ligar.
0: Boa tarde.
6: Boa tarde.
1: Põe a rádio no chão.
9: Olha, dona Clara.
1: Põe a rádio no chão, dona Clara.
9: Eu é que já não estou a ouvir nada.
1: Põe-a no chão, que ele está em cima do telhado.
6: Estou um bocadinho de
9: perto. Não, isso está.
6: Então, vamos... então, como é que vão? Todas boas?
0: Todas boas. E a nossa Clara também?
6: É, mais ou menos, dentro do possível.
0: Então vamos jogar?
6: Vamos jogar.
9: Oh, dona Clara, boa tarde.
6: A Clara fica longe, mas pode ser que tenha alguém.
9: Então vamos lá ver. Boa tarde, dona Clara.
6: Boa tarde.
9: Está tudo bem consigo, certo?
6: Está.
9: Está bem. Então, mas gosta de marmelada ou não?
6: Gosto.
9: Mas gosta mais com broa ou com pão?
6: Com pão ou sem pão?
9: Ai, sem pão? Sem pão faz mal. Oh, eu tenho depois os diabetes.
6: Pois. Tem? É perigoso.
9: Não tenho.
6: Diga?
9: Não tenho diabetes?
6: Penso que está tudo bem.
9: Ah, ainda bem. Então é lá. Então e se sair, diz à sua amiga para levar a marmelada, aquela do pijama?
6: Essa é capaz de ser difícil, mas tento outra, amiga.
9: E tem outra?
6: Tenho.
9: Está bem. Então, que sair, não oferece?
6: Posso oferecer.
9: Pode.
6: Se calhar é mais prático.
9: Pois.
0: E logo se vê, pelo menos passou um minutinho.
9: Olha, passou
0: e não caiu.
9: Muito bem.
6: É verdade.
0: Hoje ninguém cai, é assim mesmo.
9: Não, assim é que é bom.
0: Tudo, tudo.
6: Eu nem sei, agora ouvi falar de marmelada, estão a oferecer.
9: Está tudo rápido.
0: É uma tacinha oferta aqui da nossa Arminda Silva hoje, é verdade, ó querida Clara, é assim senhora.
6: Era bom, mas é complicado para isso.
0: Pois, só se arranjar alguém. Olha, beijinho, Clara, temos que
9: beijinho.
0: Seguir.
9: Beijinho.
0: Beijinho. Okay, beijinho. Boa tarde,
6: adeus,
0: obrigada,
6: beijinho.
0: Com licença.
6: Boa tarde, obrigada. Beijinho.
0: Ora, ainda temos 7 minutinhos,
1: e
0: não
1: temos
0: é,
1: temos mais alguém aí?
0: Não sei, ainda tudo fugido.
1: Será? Deve estar muita gente à escuta.
0: Olha, diz o Carlos Loureiro, com este calor está tudo a fazer a sesta.
9: Ah, pois está,
0: diz
9: está
0: que em Coimbra
9: estão
0: 30,
1: até, mas
0: estão
1: o Carlos também
0: graus.
1: Podia entrar, que se ele ganhasse a marmelada, eu passava Carlos... lá, deixava a Silvéria.
9: Até pois.
0: Olha, boa ideia.
9: Ou eu mandava para a minha filha, que está lá em Oliveira.
0: Vê,
9: já
0: Carlos,
9: o encontrei lá.
1: Portadores não faltam.
0: Arranjamos quem leva a marmelada.
9: É, ele que entra, ó Carlos, entra que a marmelada vai lá ter.
1: Olha, será que não sabem o número?
0: Se calhar não, lembra.
9: 235-200-572
1: e 960-313-902.
0: E sem ver nem nada, eu ainda tenho que olhar para o papel e a Marinda se lembra.
9: Mas ela já não se lembrava do 572, já estava ali.
1: Não, eu sabia que no fim que era 572.
0: Ficou ali na dúvida.
1: O senhor António está a se enganar no número, está a ligar para mim, na vez de ligar para o 960.
9: Mas o senhor António deve ter o telefone avariado, que eu já liguei, o senhor António Negrelos.
1: Não, não é o mesmo.
0: É outro número.
9: Ah, não é?
1: Não, agora mudou. Mudaste.
9: Eu tenho aqui este número que nem sei quem é.
1: Deve ser esse. É esse, acho eu.
0: Olha, então ninguém nos liga, pronto.
1: Então, olha, está então, tudo.
0: Olha, está tudo
1: a tomar a sesta.
9: Já está ali qualquer coisa a pescar, não?
0: Não está, não.
1: Ó, dona Fernanda.
0: Pisca, mas não é telefone.
1: Não está a ouvir.
9: A dona Fernanda está, mas a senhora Manela.
1: Olha, e agora a sua mãe entrar. Ou a dona Elza.
0: E também podia. Era. Também ou podia. Uma
9: também.
0: Ou outra. Ou a nossa Alzira,
9: a
0: pois
9: mãe,
0: era.
9: Mas ela também já ganhou uma taça.
0: Também já tem marmelada.
9: Tem.
0: A Alzira já tem.
9: Mas pronto, mas pode
0: mesmo
9: levar
0: que
9: mais.
0: Tenham, podem oferecer.
1: Mas podem entrar para dizer boa tarde. Bom
0: então
1: dia,
0: vá. Meninos, meninas desse lado. Então reservámos aqui uma hora para vocês e agora ninguém nos liga.
1: Pois não, já vi.
9: Olha, vocês gritam daí,
1: não
9: que eles estão
1: cá,
9: a dormir.
1: Eu não volto cá,
9: e vão acordar. Não, é que eles estão a dormir. Se a gente gritar,
1: liga para mim.
9: Eles acordam.
0: Era o apito, aquele apito
9: era
0: do carnaval.
9: Pipi. Olha agora. Ai.
1: Ora, marca lá o número. Ora. 9603139. 9-0-2.
7: Eu acho que é o meu xerri também está a ouvir, o meu amor.
1: O Antero Pereira.
11: O nosso Antero.
7: Ai, hoje quero mandar um beijinho muito grande.
1: Ai,
7: para a minha Joaninha, que ela está de parabéns.
11: Filhinha do nosso querido Antero, claro, não é? Pequenina.
1: Olha, vê que eu disse o número devagar anotar.
7: Um beijinho grande para ela, com tudo bom.
1: Boa tarde.
11: Exatamente, felicidades para a Joana. Ora, quem está aqui?
1: Boa tarde.
8: Boa tarde.
1: Olha, José Fernandes. Olha, senhor José Fernandes.
8: Ora, gente, Maria, como é que tu conheces a minha voz?
11: Então, quem não conhece?
1: Ó, senhor José Fernandes, eu fui aí a Torais e não o vi. Vamos lá jogar, agora está a jogar.
11: Agora vá, já em jogo.
8: Não vou jogar nada.
11: Não.
8: Eu quero, eu sou... Olha, ainda agora acabei de comer marmelada com queijo.
11: Ai, então quem fez a marmelada aí em casa, senhor José, já comprou feita?
8: Eu compro feita, enquanto a minha mãe fazia, eu
11: pois
8: tinha
11: era.
8: Muita.
1: Até
8: foi o fogo em 2017, olha.
1: Você não foi à festa?
8: Foi a Armada, foi a São Oliveira, foi tudo.
1: Você não foi à festa daí de Torais?
8: Fui na sexta-feira a ver os irmãos de Coragem.
1: Ah, até não foi ver a banda, que a banda era tão bonita.
8: Pois era, eu conheço aquela banda com os olhos fechados.
1: Ah, está bem.
8: Eu tive deu-me aqui uma dor no ombro.
1: Pronto, até não quer marmelada, pois não?
8: Não.
11: Já comeu.
8: Se quiser dar o número, pois já dou o número. Quem ganhou, quem não ganhou.
11: Ah, não, ainda temos 3 minutos, ainda vamos ver se vem
1: vamos
11: alguém.
1: Vamos ver se vem mais alguém.
11: Obrigado,
7: olha, sabe uma coisa?
1: Beijinho.
7: Sabe porque é que há pouca gente?
8: E para o teu companheiro. E muita saúde que eu sei.
1: Obrigado, igualmente.
8: E um beijinho para a tua neta.
1: Obrigado.
11: Beijinho, senhor José, boa tarde.
1: Obrigado.
11: Oh, já foi, senhor José, já comeu marmelada.
1: Já comeu
11: marmelada.
1: Então
11: diga lá, Arminda, o que é que se passa?
7: Então, eu acho que ali na rotunda de Tondela, um caminhão virou-se com porcos, anda tudo a apanhar os porcos.
11: Com porcos?
7: É que um porco vale mais que uma taça de marmelada.
11: Ai, não, que não vale, bem melhor agarrar o porco, é verdade.
7: Eu acho que o Inácio foi para lá. O Pedro Inácio.
11: Ai, o Pedro Inácio já foi atrás dos porcos.
7: Acho que sim.
1: A Joaninha Pedro. Da Cerdeira mandou uma mensagem a dizer que se ganhar a marmelada é para o Matias.
11: Ai, obrigada, querida Joana. Muito obrigadinha. Já não vai faltar marmelada lá
7: pois
11: em casa.
7: Não.
11: Já
1: pois
11: percebi.
1: Não, já viu?
11: Olha, aqui é que ninguém quer. Já tudo.
1: Oh, já ninguém quer marmelada,
11: já
1: nem
11: tudo.
1: Quer falar connosco.
11: Nada, ninguém quer nada connosco. Nada. Olha.
1: Ninguém nos quer dizer boa tarde.
11: Nada.
1: Oi, boa tarde.
11: Estamos a ficar tão tristes.
1: Oh, Catarina, liga aí. 960, 303. 902. Liga lá, Catarina.
7: 235 572.
1: Beijinho. Ó, oh, Rafael, liga 200, tu. Ai, tu não podes, estás a trabalhar.
7: 572. A gente já está a ficar.
11: Já nem estamos boas.
7: Não, é por causa daqui, é o frio.
1: Vinha lá um número.
11: Existiu. Não vem lá ninguém? Olha,
1: mas vinha lá um número a bater à porta.
7: Para mim o telefone está variado.
1: Olha, eu digo outra vez: 960, 313, 902.
11: Sabem, entretanto, vou chamar a nossa Juliana, que ela é que vai editar o número da sorte.
7: Ah, ela está cá.
1: Oh, ela até já, não é preciso chamá-la, que ela já lá
11: anda
1: está.
11: Anda cá, Juliana. Não tenhas medo, somos muitas, mas boas. Há quem diga
7: Juliana,
11: poucos, mas bons.
7: Estás cá hoje.
11: Olá, oh, Juliana,
7: bem?
11: Podes sentar aí.
1: Senta-te numa cadeira.
11: Olha, a Juliana voltou. Oh, Juliana, boa tarde.
7: Boa
11: ninguém
7: tarde.
11: Falava connosco, ao menos falas tu.
1: Olha, agora, vem lá alguém agora.
11: Ai, Juliana, não te vais embora.
7: Okay.
11: Nós vamos precisar não. De ti, que vais ser a júri.
7: Ui.
11: Olha, quem está aqui?
10: Olá.
11: Boa tarde.
7: Boa tarde.
10: Como é que é?
7: Olha. Quem fala?
10: Oi.
11: Quem fala?
10: Okay. A gente ligámos, que acabámos de ouvir aqui na rádio sobre uma marmelada. E a gente claramente ficamos aqui a salivar.
7: Quem é que
1: eu estou a conhecer esta voz.
11: Quem é que falar? Gosta? Quem saliva por marmelada?
10: Olha, desde já eu chamo Maria João.
11: A Maria João.
10: A gente está agora a caminho da Aveiro.
1: Estou a caminho da Aveiro?
10: A gente geralmente não costuma ouvir muito rádio.
11: É
10: encontrei, opa, ouvi vocês para ligar e nós decidimos ligar.
7: Está bem.
11: Olha, então muito é bem. Então, e são bem. De onde mesmo? São da Aveiro?
10: Epá, sinceramente, estamos aqui num carro com uma diversidade.
11: Ai, gente de todo lado.
10: Coimbra, Espinho, Leiria.
11: Ei, que boa gente.
7: Que maravilha. Ah, e vocês têm paciência para nos aturar?
1: Olha, e de ceia não vai a ninguém?
10: Hã? Ah?
1: De ceia não vai a ninguém?
10: Não, não, não.
11: Ah, então e dessa então, gente ninguém sabe fazer marmelada? Não?
10: Não, pá. Mas temos a receita, a gente
7: então vai buscar
11: a receita. Como é que é a receita? Arminda sabe, ela explica.
7: A receita, eu pus dou a receita agora na terça-feira que eu dou as receitas. Dou a receita da marmelada, tens que ouvir aí a partir das 14h30. Vai sair a receitinha da marmelada.
0: Ela vai dar, Arminda.
10: Eu acho que isso é a melhor coisa que aconteceu.
0: Então, mas vocês querem jogar?
7: Querem jogar? Querem jogar, meninas?
10: Jogar?
0: Sim.
7: Sim, para ver se as habilitam. A gente manda-lhe a taça para a morada que me disserem. E eu pago os cargos. Os
0: encargos.
1: Os portos.
0: Ah, é? Então, olha, portos, para jogar é assim: fala um minutinho, não podem dizer nem sim, nem não, nem talvez.
1: Podem mentir. Okay.
0: Tá bem?
7: Podem mentir.
0: Querem experimentar?
10: Bora.
0: É Maria João que fala, então?
10: Sou.
0: Em representação de todos. Vamos lá, Maria João. Um minutinho, a partir de agora. Quem fala?
1: Qual, sou eu. É a Arminda, Silva.
7: Olá, Maria João. Boa tarde.
10: Boa tarde.
7: Então vais tu a conduzir ou é a tua colega?
10: É o meu colega.
7: Ai, tu não estás a conduzir.
10: Podia estar, mas não estou.
7: Não está.
1: Ai, não estou.
7: Já disseste, não está.
0: Não, vamos dar uma segunda oportunidade.
1: É a primeira vez.
7: Vá, pronto. Concentra-te, concentra-te, vá.
1: Cuidado com o não, sim,
7: cuidado
1: talvez.
7: Cuidado com
1: o
7: não, sim, talvez, é tudo...
10: Okay, pois, não, vá. Sim, talvez. Bom, então vou passar a Inês, que eu acho que ela vai...
1: Mente,
10: ela...
1: mente, mente, mente.
7: Vá.
0: Então é Inês, Inês, vamos falar com a Inês, então, vá.
7: Vá lá.
10: Olá, boa tarde.
7: Boa tarde, Inês.
10: Boa tarde.
7: Boa tarde, Inês. Boa tarde, tudo bem?
10: Está tudo, e com
7: olha,
10: vocês?
7: Não és envergonhada?
10: Sou. Um bocado, vou ser sincera.
7: É, então, mas eu pensava que não eras...
10: Às vezes ainda sou.
7: Ah, então olha lá, e gostas de marmelada?
10: De vez em quando.
7: É, então e se saísse uma tacinha de marmelada? Era um espetáculo para comer com uma bruinha caseira.
10: Um espetáculo! É,
7: olha, já apareço o...
1: A nossa Magda.
7: Já apareço o Fernando Mendes.
10: Era esse o objetivo.
7: Era. Então, olha... O Fernando Demos é assim, é realmente.
1: E a nossa Magda?
7: Olha lá, e a nossa Magda também. Então olha lá, e se eu sair, para qual é a direção? Para onde é que eu vou mandar a marmelada? É para o Porto, para a Madeira, para os Açores?
10: Para Coimbra?
7: Ai, tu és de Coimbra?
10: Vivo em Coimbra.
7: Ah, então Coimbra, eu amanhã vou lá e levava-te.
1: Olha, a Inês...
0: A Inês, a Inês passou.
1: Se fosse.
0: A Inês passou, é verdade.
7: Inês,
0: não disse nem sim, nem não, nem talvez. Parabéns, Inês.
7: Parabéns, Inês.
1: Volta cá outra vez.
0: Ai, que claque.
7: Ah, e vocês são o quê? Vão aí em algum autocarro ou o quê?
10: Diga.
7: Vão em algum autocarro? São alguns 50? São tantos?
10: Somos apenas 4.
7: Ah, é, pá, mas olha que vocês fazem uma claque de 50 pessoas, parabéns.
0: Fazem festa. Oh, Inês, então vamos saber quem é que vai levar o prémio. Inês, não sei depois como é que o entregamos, mas logo está a arranjar.
7: Em Coimbra, eu também entrego.
0: Vocês contactam-nos, está bem? Se receberem. Eu vou aqui atribuir agora um número e temos aqui o júri pronto a ditar o número da sorte.
7: Se for vocês, ligam para cá que a gente aponta o vosso contacto, está bem?
10: Ok.
0: Então, beijinhos e obrigada.
7: Uma taça de marmelada para vocês comerem.
0: Olha, foi um gosto receber-vos. Obrigada pela companhia. Beijinhos.
10: Obrigada,
0: a todos.
7: São muito simpáticos. Beijinhos.
1: Beijinhos e continuação de boa viagem.
7: Tchau, tchau. Beijinhos.
0: Que maravilha da auditório que nós temos.
1: A Inês que volta outra vez. E
7: a Inês.
0: Exatamente.
7: E, a João.
0: E a Maria João.
7: E não sabemos os outros meninos como é que se chamam. Pois
1: e mais os que lá estão.
0: E mais os que lá estão.
7: E mais os que lá estão.
1: A Maria João e mais os que lá estão.
7: Esquecemos de perguntar. É o Inês e a Maria João e mais os que lá estão.
0: Então vamos lá fazer contas, meninas. Então. Quantos participantes é que tivemos? Todos passaram. Pois foi, é verdade.
7: Maravilha, assim é que é bom.
0: Ora bem, passou a Inês, a Dona Clara.
7: Não, a nossa Maria João não passou.
0: A Maria João não, mas foi
7: a
0: Inês.
7: Pronto, ela passou a bola.
0: Exato, a Inês conta. Inês,
7: passou
0: Clara Nunes, a nosso Pedro, a Patrocínio, Manuel Costa, a Dona Alice e a Joaninha. Então temos 1, 2, 3, 4, 5, 6, 7. Sete números. Ali a Juliana não está a olhar para mim. Eu vou aqui atribuir.
1: Não está, não, ela está longe.
0: Ela está longe.
1: Estou muito longe.
0: Eu vou aqui atribuir os 7 numerozinhos e é a nossa Juliana. Juliana, que tu tens novidades. Conta aí enquanto eu estou aqui a pôr. Parece que vais voltar aqui à nossa rádio.
12: Eu acho que vou voltar, desta vez sozinha.
0: Vai ser, vai ser. Andaste um Alexandre
12: vai ser
0: embora.
12: Um bocado diferente.
7: Não, pois vai ser diferente.
12: Ele é que foi embora,
0: pois
12: não mandei embora.
0: Então
1: olha, vais ter chamadas assim.
7: Tá, pois vais.
12: Eu estou a ver que é um programa assim um bocadinho animado, que vou ter muitas chamadas por isso.
7: Então, olha.
12: Mas na sexta-feira já começa aqui, das 6 às 8.
0: Ah, temos a
12: para
0: nossa
12: para quem
0: Juliana.
12: Não sabe, não sei se aqui alguém sabe.
7: Eu penso que toca.
12: É. Sim.
7: Muito bem.
12: Nossa, eu Juliana. Já tinha dado assim uma...
1: Uma miré.
12: Daqui a voltar.
11: Então, sexta-feira, temos a estreia da nossa Juliana Oliveira aqui no Peça que Toca, no programa Muito Discos Pedidos.
7: Dia 25 de setembro.
11: 25 de setembro, é verdade. Senhora. Liguem para a Juliana e peçam-lhe musiquinhas. Mas facilitem, digam os temas verdade. Assim benditos, que é para ela encontrar rápido.
12: Tenho de descobrir.
1: Então, quando estás à conversa, vais pesquisar.
11: Juliana,
12: vou pesquisando.
11: Vamos lá ao sorteio, que alguém a querer uma tacinha de marmelada aqui confeccionada pela nossa Arminda Silva, do 1 ao 7.
7: Mas esta foi feita pela Mariana.
11: A Mariana, pronto.
12: Eu vou escolher o 7.
11: Aí, o 7 foi a nossa Clara Nunes, de Vila Nova do Ceira.
7: Ai, muito bem.
11: Aí, olha, por pouco era para a Inês. Aí,
7: era para a Maria João.
11: Mas olha, vamos outro dia oferecer outra vez marmelada, não é?
7: É.
11: Vamos dizer às meninas para estarem
7: atentas.
11: Mas
7: também se as meninas quiserem deixar o número dele, eu também... Quando for a Coimbra,
11: oferece marmelada na mesma.
7: Também oferece uma taça aos meninos.
11: Não há como gente da Rádio Clube de Arganil.
7: Era bem, então uma taça de marmelada oferece.
11: Oferece fácil, pois claro. Muito bem.
1: Olha, mas agora ela está a falar, mas depende da taça de marmelada que ela vai dar.
11: Pois, também não sabemos a quantidade
7: que tem. Então, mas olha, dá para os quatro.
11: Dava para quatro?
7: Sem pão, por isso.
11: Mesmo sem pão.
7: Sem pão dá para os quatro à vontade.
1: Estou a brincar.
11: Olha, a Dona Clara diz que oferece à Inês.
1: Olha,
11: afinal vai mesmo para Coimbra a marmelada.
7: Olha, eles estão a ouvir. Inês
11: e Maria João em companhia.
1: Eu não disse que a Inês ia voltar outra vez.
11: Ah, pois vai. Olha, Inês, a marmelada é a vossa.
7: Então, pronto. Que mandem o contacto.
11: Têm de nos contactar novamente.
7: Pois tem.
11: Nós não ficamos com nenhum número. É que o número, quando entra ali, nós não vimos mais,
7: então,
11: portanto
7: pronto,
11: não registámos.
7: Eles mandam que liguem para o 96.
1: Olha, está de ligar, mas não sabe-se.
11: Mas eles, acho que não sei se ligaram para o fixo, já não me lembro, se ligaram para o fixo ou para o telemóvel.
1: Acho que foi para o telemóvel.
11: Mas vamos pedir, quando ouvirem a publicidade, que nos liguem. Ou aqui para o fixo, que nós já dizemos
7: no
11: número.
7: No intervalo.
11: Exato.
7: Liguem no intervalo.
11: Ou para o número fixo ou para o telemóvel, daqui a pouco. Gostaríamos mesmo de entregar.
1: Mas é mais fácil com certeza ligarem para o 960-313-902.
11: É mais fácil, é ligar para o nosso telemóvel. Pronto, marmelada entrega. Não é? Juliana, obrigada.
7: Obrigada
12: eu.
11: E até breve.
7: Obrigada à Dona Clara que ofereceu.
11: E à Dona Clara, que fez muito bem oferecer às nossas novas ouvintes.
1: Olha,
11: não é?
1: E um beijinho para quem me está a dar aqui um toque, que termina 678, que eu não sei quem é.
11: Pronto, é para um desconhecido.
1: Um beijinho e se caso estiver a trabalhar, bom trabalho. Não sei quem
7: eu
1: será.
7: Eu também tenho aqui um 904. Também
1: esse
7: não sei
1: é o António
7: é.
1: Fernandes.
7: Ah, é? Até então é o número.
11: O novo número. Tem
1: olha,
11: que
1: mas
11: voltar.
1: A gente já fomos atropelada por
7: quem me quiser.
1: Por publicidade
11: temos
1: e por
11: que ir embora.
1: Horário.
11: Já passam 7 minutos.
7: Então
11: vá,
7: beijinhos a todos e abraços. Foi um gosto estar aqui.
11: Obrigada, Arminda, pela oferta e por ter cá vindo ter. E Maria, um beijinho.
1: Beijinho, até um dia destes.
7: Mas vocês podem dar um beijinho às duas. Eu
1: já demos um beijinho. Um abracinho.
11: Outro, então não vamos. A Maria até me trouxe uma coisa ali para degustar. Estou ansiosa para acabar o programa. Vamos embora.
7: Olha, mas ela estava a fazê-lo ontem estava a falar comigo.
11: E já passou ali e viu o cheirinho, Arminda. Ali.
1: Não, mas o que eu estava a fazer não era esse. Vá, temos que ir embora.
11: Beijinho a todos.
1: Beijinho
11: a todos.
1: Tchau.
11: E então, muito obrigada a quem participou, a quem nos acompanhou. Muito obrigada. São mesmo os melhores ouvintes do mundo. Continuem por aí a acompanhar-nos. Vamos aos compromissos comerciais e depois mais uma edição do programa da Lister Mais.

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0: André Sardé também fazer parte desta emissão. 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
1: O município de Erganil vai juntar as comemorações das Jornadas Europeias do Património com o Dia Mundial do Turismo através de uma programação conjunta que convida a descobrir, valorizar e celebrar o património e a identidade do concelho. Durante 2 dias, sugere um conjunto de iniciativas que destacam a história, a cultura, os lugares e as tradições que distinguem Erganil, numa celebração que cruza património e turismo e reforça o seu papel na valorização do território e na aproximação à comunidade e a quem o visita. No dia 26 de setembro, pelas 18 horas, a Igreja Matriz de Piódão, um dos ex-libris do património da aldeia mais remota e turística do concelho, vai receber a 4ª edição do evento Piano @Piódão. Este evento, que se tem revelado uma experiência imersiva de cruzamento entre música e património, convida este ano o pianista Filipe Raposo a apresentar o seu mais recente trabalho, Variações do Branco. As comemorações prosseguem no dia seguinte, ou seja, dia 27 de setembro, a partir das 10 horas, mas em Erganil, com a inauguração da exposição Erganil em Cena, espólio do João Carlos Sena Martins, no Núcleo Museológico de Arqueologia do Museu Municipal de Erganil. Esta mostra reúne fotografias, relatórios diários de campo e peças arqueológicas deste arqueólogo e professor, dando a conhecer uma pequena parte do legado associado às campanhas arqueológicas realizadas na necrópole dos Moinhos de Vento, na Lomba do Canho, em 1958 e, posteriormente, entre 1979 e 1984, período em que Sena Martínez assumiu a coordenação das escavações. Refira-se que esta mostra está patente até dia 29 de janeiro e pode ser visitada de segunda a sexta-feira, entre as 9 e as 17h30 e aos sábados, das 9 às 13 horas. Para marcar o início do ano letivo, a Biblioteca Municipal António Francisco Barata, de Góis, acolhe durante todo este mês de setembro uma exposição bibliográfica inteiramente dedicada ao universo escolar, à leitura e à aprendizagem. A mostra reúne um acervo diversificado que inclui livros, jogos pedagógicos e múltiplos recursos didáticos concebidos para transformar o contacto com a literatura numa experiência interativa e apelativa para o público infanto-juvenil. Através do percurso da própria exposição, a iniciativa assinala também o Dia Internacional da Literacia, celebrado a 8 de setembro. A efeméride serve de mote para sublinhar o papel decisivo da leitura no desenvolvimento pessoal e a relevância das aprendizagens contínuas ao longo da vida. Com esta ação, a Biblioteca Municipal de Góis reforça a sua missão pedagógica e cultural, incentivando a hábitos de leitura desde os primeiros anos e aproximando a comunidade escolar dos recursos disponíveis no concelho. O município de Tábua inaugurou recentemente o Parque de Biomassa da Venda da Serra, na freguesia de Moronho, a segunda infraestrutura deste género criada no concelho, destinada à recepção de sobrantes florestais e agrícolas. Desenvolvido no âmbito do projeto Redes Regionais de Valorização da Biomassa Lenhosa, promovido pela Comunidade Intermunicipal da Região de Coimbra, este parque, com cerca de 5 mil metros quadrados, pretende facilitar a recolha e gestão dos sobrantes florestais e agrícolas, promovendo a sua valorização e contribuindo para a redução da carga combustível e do número de ignições no âmbito da Estratégia de Prevenção dos Incêndios Rurais. A criação desta segunda infraestrutura surge na sequência da utilização registada no primeiro parque de biomassa do concelho, que já recebeu cerca de 93 toneladas de resíduos. A rede municipal será ainda complementada com 2 contentores destinados à deposição de resíduos verdes, um em São João da Boa Vista e outro junto ao Estádio Municipal de Tábua, permitindo também a recolha de resíduos provenientes da manutenção de jardins e espaços verdes.
0: O estado do tempo nas próximas 24 horas.
1: Céu geralmente limpo, apresentando períodos de mais nebulosidade na faixa costeira ocidental. Vento em geral fraco, soprando por vezes moderada forte, até 40 km/h nas terras altas das regiões centro e sul. Possibilidade de formação de neblina ou nevoeiro matinal no litoral norte e centro, que poderá persistir na faixa costeira. Descida de temperatura no litoral norte e centro. São estas as previsões para o dia de hoje. Continuo desse lado a acompanhar-nos e divirta-se a ouvir a nossa programação ao longo do dia e da noite.
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0: Olá, estamos aqui no Centro de Observação Astrológica para entrevistar um dos mais reputados especialistas em astronomia.
1: E astrologia também. Que eu cá nunca falho aquela parte das revistas que tem o horóscopo.
0: A sério?
1: Sim, senhor. E por falar nisso, hoje tenho que ter cuidado, que a minha previsão astrológica diz que posso ter um problema de saúde inesperado.
0: Credo!
1: Ah, isso. E também uma boa oportunidade de negócio que vai surgir esta semana. Ah, e também alguma instabilidade no capítulo amoroso.
2: Bolas!
1: Por essas e por outras. É que eu não vou convidar a senhora da contabilidade para sair comigo.
0: Muito bem, senhor professor Estrelícias. Eu gostava muito de ficar aqui a falar consigo sobre o seu horóscopo, mas o que me traz aqui hoje é a sua nova teoria.
1: Ah, isso mesmo. Após anos e anos de estudo, eu desenvolvi uma nova, segundo a qual o arroz de pato, se levar umas raspas de açafrão durante a cozedura, fica muito mais saboroso.
0: Arroz de pato? Oh, professor, desculpe lá, mas eu vim cá por causa da sua nova teoria.
1: Mas qual nova?
0: Aquela sua nova teoria sobre o espaço, a lua nova.
1: A lua nova? Ah, bem, eu fui ver o filme e não gostei nada. Eu sei o que é sangue, porque já comi um belo arroz de cabidela nesta vida. E deixe-me que lhe diga que aquilo não é sangue.
0: Oh, professor, francamente, estou a falar da sua nova teoria do espaço.
1: Oh, essa! Mas tenha certeza. É que eu, essa teoria levei 5 minutos para inventar.
0: Pois, mas isto é um programa sobre astronomia e não sobre culinária.
1: É pena. Bem, sendo assim, olha, lá terá que ser, não é?
0: Claro, professor Estrelício, os nossos ouvintes estão em pulgas para ouvi-lo.
1: Ora, muito bem. Segundo os meus cálculos, as fases da Lua não existem.
0: Ai, não? E a Lua Nova?
1: Ah, é uma fraude. Ela não é nova, é reciclada.
0: Como?
1: Ora, meu caro amigo, a Lua é um bocadinho como as mulheres.
0: Porquê?
1: Olha, porque se formos a ver bem as coisas, a Lua é sempre a mesma todos os meses. Só que vai dar uma volta, põe um bocado de botox e umas purpurinas e tunga, parece logo nova.
0: Vai desculpar, professor.

0: mas isso é ridículo.
1: Ah, eu sei que o meu casaco tem umas cores um bocadinho berrantes e até pode ser um bocado bimbo, mas eu não diria ridículo.
0: Não, eu acho que a sua teoria é que é ridícula.
1: Ai, mas porquê? Mais ridículo é acreditar que eles lá no espaço, todos os meses, vão fazer uma lua nova. Uma não, quatro. Que ainda por cima querem convencer-nos que há luas em tamanhos diferentes.
2: Ah.
1: Sim, S, M, L e XL. Sim, porque eles lá no espaço não são ricos. Têm um orçamento limitado e não podem entrar em gastos astronómicos.
0: Assim, onde está a graça, professor?
1: Então, espaço, custos astronómicos. É um trocadilho.
0: Ah, pois.
1: Mas como eu lhe dizia, aqui lá em cima, o dinheiro é contado à justa. Os planetas trabalham e tudo.
0: O quê?
1: Sim, o senhor não sabia que, por exemplo, Marte e Saturno eram sócios de uma serralharia.
0: Serralharia?
1: Claro! Até quando a gente vê aquelas chuvas de estrelas, não são estrelas, é limalha de ferro que salta quando eles estão a soldar alguma coisa.
0: Sinceramente.
1: Aliás, agora até está parada a serralharia desde aquele acidente de trabalho.
0: Acidente?
1: Sim, estava uma serra a trabalhar. O Saturno descuidou-se e... Zás!
0: Credo!
1: Mas olhe, ao menos teve sangue frio. Porque logo a seguir ao acidente, o Saturno virou-se para Marte e disse: foram-se os dedos, ficaram os anéis.
0: Ah, pois, ó professor, você até pode ser um grande especialista, mas quer-me parecer que não tem as luas todas.
1: As luas todas? Não! Só tenho uma.
0: Ai, sim!
1: Sim, sim. É uma das luas de Júpiter.
0: Como?
1: Tem ali na garagem. Foi uma recordação que eu trouxe da última vez que lá fui num passeio do Inatel.
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10: Mais turistas atrair, não basta macho machão. É necessário sorrir e inventar atração.
11: Ai, é aqui, é. Está o letreiro a anunciar o Val do Eco.
10: Pois é, pai. E está uma caixa com uma ranhura a dizer: para ouvir o eco, meta 5 euros.
12: Bem, estas coisas têm os seus gastos e é preciso ajudar a atrair mais turismo.
11: Quais gastos? O eco é um fenómeno natural que se desenvolve em certos locais onde a acústica o provoca.
12: Então, e o custo da acústica, não conta? Oh, homem, não sejas forreta e dá-me lá 5 euros para eu experimentar. Que eu saiba, ainda não proibiram o eco.
11: Pronto, lá vão 5 euros para a ranhura. Sempre quero ver se vale a pena, porque já tenho gasto muito dinheiro com ranhuras que pouco me deram em troca. Vá, mulher, grita qualquer coisa.
12: Aqui vai.
13: Amo-te! Amo-te!
14: Amo-te! Amo-te!
11: Ah, o eco está grosso.
10: pelo menos faz graça até ele.
12: E eu ouvi o que queria, porque o teu pai já não me diz nada parecido há canos.
11: Nunca me prometeste 5 euros se eu dissesse, pois não?
10: Oh, paizinho, agora eu. Oh, pai, meta lá os 5 euros para mim.
11: Pronto, já está, já está. Olha, agora já podes gritar a parvoíce que te apetecer.
10: És mais bonita do que a Assunção Cristas e vais engravidar com mais prazer do que ela.
2: És mais bonita do que a Assunção Cristas e falas melhor do que ela.
10: E obrigadinho.
11: Ora bem, se paguei para vocês, também tenho direito a experimentar. Cá vou mais 5 euros. Este ano somos campeões. Viva Benfica!
14: Este ano somos campeões. Viva o Futebol Clube do Porto!
11: Ora, vamos.
10: Está aí um homem a descer daquela árvore. Pendurou um letreiro.
12: É um letreiro, é? Vê lá se percebes o que é que lá está escrito.
10: O Eco está encerrado para almoço.
2: Volte já, volte já.
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21: Isso está mal, mas mesmo assim sempre consegui juntar dinheiro para te dar 2 presentes.
22: Dois presentes? Oh, és um amor, minha querida. E quais são os 2 presentes, hein?
21: 2 chinelos. Um para cada pé.

0: Até que nem é muito.
1: Ai, o quê? Vais dar mesmo uns 5 mil euros? Ai, eu até morria se me desses, sabes? Vais dá-los, vais, vais.
0: Não, querida. Prefiro salvar-te a vida.

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0: São 17 horas.
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Muito boa tarde, bem-vindos ao Clube RCA de hoje, quarta-feira, 23 de setembro. Paula Pereira a fazer-vos companhia nesta hora, depois a seguir já no Peça que Toca. Ora, muito boa tarde aos nossos sócios e sócias, madrinhas e padrinhos aqui da nossa rádio, e um beijinho a todos aqueles que não sendo sócios, e já convido-os a juntarem-se a nós, aumentando assim a família da rádio, mas que gostam também de nos ouvir. Começamos esta horinha com

vamos dar agora início então ao Clube RCA. Vamos então saudar a Maria Aurora Mendes Santos Dias, na Louriga, que é sócia 1843. Saúde e Midões, Tábua, Dona Delfina Teixeira Machado Miguel, sócia 1845. De Oliveira do Hospital, mas que se encontra aqui em Arganil e parte aqui também da nossa direção. Saúde, sócio 1846, Bruno Miguel Nunes de Brito. Em Nelas, saúde a Dona Maria Esmeralda Figueiredo Rodrigues, sócia 1851. Em Vila Mian, Cargal de Sal, saúde o Sr. José António Gomes Salvador, sócio 1852. Em Lourosa de Cima, vou saudar o Sr. Manuel Fonseca da Cunha, sócio 1853. Na Sobreda, saúde a sócia 1854, Maria Alzinda das Neves, José Casimiro. Vou saudar a Comissão de Melhoramentos de Vilela, em Vilela, no Garado Cravo, que é o sócio 1858. Depois, por fim, vou até Friumes, saudar dois sócios, Mário Henriques Marcelo, sócio 1862, e o Sr. Fernando Olípio Roma Ferreira, sócio 1863. Para eles vai aqui a Banda Cristal com Mariazinha, Assim Não Dá. Aproveitem e dancem comigo.

Saúde agora a Dona Fernanda Pinto, em Lourosa, sócio em 1865. Na Lomba Cepo, saúde do Sr. José da Neves Martins, sócio em 1866. Vou até Alvarelhos saudar a Dona Helena Conceição, sócio em 1873. Em Adela, saúde a Dona Maria dos Anjos Nunes, sócio em 1875. Vou até Vila Nova de Poiares saudar a Dona Fernanda Maria Santos, sócio em 1876. E em Barbeita, Viseu, saúde do Sr. José Carlos Silva Paes, sócio em 1877. Em Coja, saúde a Dona Maria Adela Tavares dos Anjos Neves, sócia 1879. Em Fiais da Telha, saúde a Dona Elisa dos Santos Alves Gouveia, sócia 1880. Vou até Vila Nova do Ceira saudar Ana Maria Duarte Matos, sócia 1881. Aqui na Gandra, Arganil, saúde a Susana Bandeira, sócia 1882. E vou até Balocas saudar a Associação Recreativa de Melhoramentos de Balocas, que é a sócia 1883. Por fim, vou saudar aqui um casal, aqui em Slavisa, o Sr. António Mota Rubal de Abreu, sócio 1884, e a Dona Maria Filomena Henriques Duarte de Abreu, sócia 1885. Para eles vai aqui os bombocos com este amor perfeito. Espero que gostem.

Saúde agora um menino aqui da nossa rádio, Matias Gonçalves da Fonseca, aqui em Arganil, que é o sócio 1888. Em Sobral, São Pedro de Alva, mas que se encontra em França, saúde o senhor Ernesto Santos Martins, sócio 1889. Em Tábua, vou saudar a dona Maria Elisa Fernandes Antunes da Costa, sócia 1893. Vou até ao Salgueiro saudar a dona Maria Cidalina Nunes Mota Calinas, que é sócia 1894. Em Vila Chã, saúde o senhor Arménio Martins, sócio 1898. E vou até Penalva de Alva saudar a Associação Cultural Sons e Tradições do Alva, nossa sócia 1899. Em Cepos, saúde o senhor Afonso da Silva Carreira, sócio 1906. Nas Arcinas, Arganil, saúde o senhor Álvaro Correia Costa, sócio 1907. Em Torais, vou saudar a Anabela dos Santos Almeida, sócia 1911. Vou até o Barril do Alva saudar aqui um casal, sócia 1914, Lucinda Gonçalves Fernandes, e o sócio 1915, António dos Santos. Depois, por fim, vou até Oliveira do Hospital saudar o sócio 1917, Nando Duarte. Para eles vai então ficar a música da Carla Maria com Mãozinhas no Ar. Mãozinhas.

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17 horas 37 minutos. Vamos então ficar agora com mais de um grupinho de sócios. Sócio 1919, Fernando Borges Mendes, em Midões. Em Corral das Freiras, Jesuína Carneiro, sócio 1927. Em São João de Areias, Rosa Maria de Almeida Vieira Albuquerque, sócio 1928. Em Saboga, Vila Nova de Poiás, saúde a Dona Adília Henriques Martins, sócio 1929. Em Sinde, vou só dar o Rancho Cultural e Recreativo de Sinde, sócio 1932, e que hoje também está de parabéns. Saúdos em Covas a Dona Maria de Olinda Costa Faria, sócia 1939. Em Casal das Brancas, Soro, vou saudar aqui dois sócios, Joaquim Maria Ferreira Egas, sócia 1941, e a sócia 1942, Susana Margarida Brito Ferreira. Em Bobadela, saúde a Dona Glória da Conceição Oliveira Silva, sócia 1944. Vou até Loureiro, Tábua, saudar o Sr. António Manuel Fonseca Correia, sócio 1945. E por fim, saúde em Tábua o Sr. Mateus Guerreiro Lourenço, sócio 1952. Para eles vai aqui o tema da Carla Blondi com este tema Saudade. Espero que gostem desta minha escolha musical.

Saúde, Sr. Joaquim Lourenço Duarte, em Paredes, Pala, Mortágua, sócio 1954. Em Casal da Abade, Lourosa, saúde da Associação Melhoramentos Cultural e Recreativa de Casal da Abade e Anexas, sócio 1955. Em Paredes, Pala, Mortágua, saúde, sócio 1956, Augusto Duarte. Outeiro de Baixo, Tondela, saúde, Antero, Alberto Gomes Pereira, sócio 1961. Em Changedegua, Piódão, saúde, António Gonçalves Bernardino, sócio 1966. Aqui no Val Cidre, Arganil, saúde, sócio 1966. 69, Paulo José Almeida Marques. Em Tondela, saúde o Rui Ferreira, sócio 1971. Na Aveia, saúde o Sr. José Luís Dias Lopes da Silva, sócio 1947. Em Torrozelo, Ceia, saúde a Nossa Maria Neves, Maria do Céu Rodrigues Neves, sócio 1978. Em Mortazel, Mortágua, saúde o Sr. Custódio Afonso Matos Almeida, sócio 1979. E por fim, volto novamente até Paredes, Pala, Mortágua, saudar a Dona Adélia Pereira da Silva Duarte, sócia 1981. Vamos chegar com a Carla Teles e o tema Amanhecer.

17 horas 47 minutos e vamos então saudar mais de um grupinho de sócios. Vou até São Martinho da Cortiça saudar aqui dois sócios. Sócio 1986, Ricardo Portugal, e o sócio 1987, Marcial Portugal. Em Sobral, São Pedro do Alva, saúde a Dona Maria Aduzinda Mateus Castanheira, sócio 1988. Em Olival de Baixo, saúde o Vítor Manuel Nunes Ferreira, sócio 1989. E vou até São Martinho da Cortiça saudar a Dona Fernanda Pacheco, que é sócia 1990. Em Valmatouco, São Martinho da Cortiça, saúde a Diana Carolina Pacheco Bernardo, sócia 1996. Vou até Lisboa saudar a sócia 2001, Maria Rosa Martins. Aqui no Mourão, Arganil, saúde a Isabel Martins Quaresma Ramos, sócia 2002. Em Santa Mar, Midões, saúde o Manuel Leopoldo Silva Carvalho, sócio 2003. E em Fiscal, Vilarinho, saúde o sócio 2004, Manuel Simões Ferreira. Em Olival de Basto, saúde a Dona Fernanda Maria Antunes Marques Ferreira, que é sócia 2007. Por fim, vou até Coja saudar a Dona Maria da Graça Gouveia Duarte, que é sócia 2010. Para este grupinho vou mandar o C. Reis com o tema Eu Vou-me Entregar. Espero que gostem.

Saúdo agora a Dona Maria Helena Moutinho Nunes Borges, em Nelas, que é sócia 2012. Vou até Quinta da Cortiça, São Martim da Cortiça, saudar o Sr. José Marques Pereira, sócio 2013. Saúdo também em Gozelar dois irmãos, Carlos Alberto Dias Almeida, sócio 2016, e o sócio 2017, Paulo Jorge Dias Almeida. E depois vou até Oliveira do Hospital, saudar a sócia 2018, Maria da Conceição Messias Esteves dos Santos. Sócio 2019, António Manuel de Jesus Evaristo, em Slavisa. Saúde aqui na Urgueira, Sr. Joaquim Martins Pinto, sócio 2023, e a sua esposa Maria Fernanda Moreira de Sousa Pinto, sócio 2024. Nas Pombeiras, saúde João Pedro Nogueira, Portugal, sócio 2025. Vou até Santiago de Cassorreis, em Mangualde, saudar o sócio 2028, Albertino Martins Almeida. Em Gavinho de Cima, saúde Vasco Mendes, sócio 2029. E vou até Val da Mata, Mortágua, saudar o Sr. Manuel Valentim Gomes da Conceição, sócio 2031. Sócia 2032, Maria de Jesus Casimiro Alves Pereira, em Ceia. E por fim, neste grupinho, vou até Cordegaça, Mortágua, Saúde, saudar a sócia 2033, Maria Edith Santos Ferreira. Para eles vai aqui este tema do Calenos, Aceita que Dói Menos. Desejando a todos uma ótima quarta-feira. Aceita.

E vamos para aquele que será então o último grupinho desta tarde. Vamos saudar a senhora Arlinda Abreu Morgado em Valde Ana Justa, Cercosa, Mortágua, e a sua esposa Maria dos Prazeres Morgado, nossos sócios 2037 e 2038. Sócio 2041 Fausto dos Santos Gomes, em Freixo, Mortágua. Em Vilela vou saudar o senhor Mário dos Santos, sócio 2043. Vou até ao Pisão Coja saudar o sócio 2045, Alexandre Alves Cerejeira. Em Mamenta de Maceradão saúdo o sócio 2046, que é o Grupo Motar Os Lagartos. Em Val de Carneiro, Mortágua, saúde o Sr. José Rodrigues Amaro, sócio 2047, e o sócio 2048, Edgar Rodrigues Lopes Martins, em Pensal, Espinho, Mortágua. Depois, por fim, neste grupo, vou saudar o sócio 2050, Diogo Pedro Santos Fernandes, em Cacemes, Sazes de Lorvão. Para eles vai aqui a música da Daniela Henriques, Quero Ser Feliz, e voltamos a encontrar já a seguir no Peça que Toca. Até já.

0: São 18 horas. 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
1: O Auditório da Cerâmica Arganilense, em Arganil, vai receber no próximo dia 2 de outubro a 9ª Conferência Anual da Política Nacional de Arquitetura e Paisagem. Trata-se de uma iniciativa promovida pela Direção-Geral do Território, o Património Cultural IP, a Ordem dos Arquitetos e a Associação Portuguesa dos Arquitetos Paisagistas, com o apoio da Câmara Municipal de Arganil. Este ano, segundo um comunicado enviado à RCA, a conferência associa-se ao Programa de Cooperação Territorial Europeia ESPON, trazendo para o debate a dimensão europeia dos desafios da resiliência territorial, com a apresentação do projeto Terres, Territorialização da Resiliência, Transformar a Europa para uma Era de Crises, que explora como os territórios podem absorver, adaptar e transformar em cenários de crises globais, promovendo a divulgação do respectivo relatório. O programa inclui ainda a apresentação de projetos e experiências que cruzam arquitetura, paisagem, património e resiliência, com destaque para Guardiães da Água, distinguido com o Prémio Novo Bauhaus Europeu 2025, a reabilitação da Casa Aristides de Sousa Mendes e o projeto Pirotour, dedicado à resiliência dos destinos turísticos face aos incêndios rurais e às alterações climáticas. Refira-se que esta conferência, que começa pelas 10h30, com uma sessão de abertura, vai culminar com a apresentação da Floresta da Serra do Açor, projeto vencedor da 6ª edição do Prémio Nacional da Paisagem, seguindo-se uma visita ao local, proporcionando um contacto direto com esta experiência de recuperação e valorização da paisagem. Na Igreja de São Gens, em Ponte de Sótão, Conselho de Góis, foi inaugurado no passado domingo um mural comemorativo a Monsenhor Nunes Pereira. Refira-se que esta iniciativa está integrada no programa das comemorações dos 120 anos de nascimento e 25 anos da morte de Monsenhor Nunes Pereira, sob coordenação do Seminário Maior de Coimbra e do Museu Nacional de Machado de Castro, no âmbito de uma parceria que envolve outros municípios, nomeadamente Arganil, Cantanhede, Coimbra, Lousã, Montemor-o-Velho e Pampilhosa da Serra, além de diversas entidades. Em Nelas foi apresentado recentemente o Plano de Mobilidade Urbana Sustentável, num encontro que permitiu dar a conhecer à comunidade as principais estratégias, soluções e propostas estruturantes planeadas para o futuro de uma melhor mobilidade no concelho. Durante esta sessão foram detalhadas as várias etapas de elaboração do plano, de 3 fases, com foco na promoção de transportes mais eficientes, na criação de vias mais seguras e na garantia da acessibilidade para todos. A iniciativa contou ainda com um espaço participativo dedicado à auscultação dos munícipes, que puderam partilhar as suas perspectivas, sugestões e preocupações sobre os desafios cotidianos do território. O processo segue agora com a análise e integração dos contributos recolhidos durante esta apresentação, consolidando a visão participada para uma mobilidade mais moderna e sustentável no Conselho de Nelas.
0: O estado do tempo nas próximas 24 horas.
1: Céu geralmente limpo, apresentando períodos de mais nebulosidade na faixa costeira ocidental. Vento em geral fraco, soprando por vezes moderado a forte, até 40 km/h, nas terras altas das regiões centro e sul. Possibilidade de formação de neblina ou nevoeiro matinal no litoral norte e centro, que poderá persistir na faixa costeira. Descida de temperatura no litoral norte e centro. São estas as previsões para o dia de hoje. Continuo desse lado a acompanhar-nos e divirta-se a ouvir a nossa programação ao longo do dia e da noite.
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0: Paula, não é, não é a Paula?
1: Sou sim, senhora. Tá bonito, tá.
2: Avô!
3: Cala que está a chamar.
2: Avô!
3: Mas já te disse que está a chamar.
2: Avô!
3: É agora, é agora, é agora.
2: Avô!
3: Ai!

0: Olá.
1: Boa noite.
2: Olá, boa noite.
1: Olha, mas eu acho que já temos alguém em linha. Vamos ver quem é que está do outro lado. Boa noite.
3: Boa noite, menina Paula.
4: É a Paula, não é? Não é a Paula?
1: Sou sim, senhora. Olha, muito obrigada por estar connosco. Um beijinho e boa semana. Vamos lá, meu povo. Todo a bater no pé. A bater no pé, não é bater no pé.
5: Dedique-lá então, se faz favor.
6: Ah, e queria também dedicar a... Oh, já desligaram. Esqueci-me da minha mulher. Diz lá, e tu o que é que tu queres?
5: Tenho cedo, avô.
6: Tá bem, agora só posso ligar amanhã.
7: Já pisei o raio do gato.
6: Está claro, piloto!

0: agora ia para dizer uma estupidez. À Dona Esmeralda de Nelas, à Helena do Vilar, à minha família toda, sem distinção de ninguém, ao Zé Fernandes de Torais, ao Alípio Costa do Cozalito e à Aldina Rosa de Mouquim. E agradecer a todos quantos me desejam as melhoras. E para ti, Paula, muita saúde, para ti e para todos os seus. E que Deus te guarde sempre os teus filhos. Um beijo com todo o respeito, fica com Deus, até amanhã e obrigado.
1: Obrigada, Sr. João. Um beijinho grande para si e as suas melhoras e muita força. Ora, entretanto, o Sr. João já caiu a chamada. Amantes do Alentejo, nos Campos do Alentejo. Vamos lá então escutar.

0: E vamos novamente aqui ao telefone. Muito boa tarde.
1: Boa tarde, Paulinha. Como
0: boa,
1: está?
0: Boa tarde, Olga. Então, bem disposta?
1: Tudo bem, graças a Deus, com muito calor, mas pronto,
0: é verdade,
1: a gente chega-se um bocado à fresca.
0: É, tem que ser.
1: É verdade.
0: E tem que querer ouvir hoje?
1: Olha, hoje queria ouvir o conjunto de Maria Albertina, Janela da Saudade, se puder ser.
0: Muito bem, sim senhora. Então, para quem dedica?
1: Olha, para a Paulinha, que está aí a atender a gente, para toda a sua família, para a minha grande amiga Aurora Campos, com tudo bom, uma

0: um resto de uma boa tarde para a amiga Dulce Duarte, também uma grande amiga, que também deve estar se calhar a ouvir, para a Dona Preciosa de Coimbra, com um beijinho muito grande para o marido e para toda a família, para o Sr. António Albuquerque, também com um beijinho e resto de uma boa tarde, para o Sr. José Fernandes, também com o resto de uma boa tarde, sim, José Fernandes, sim, e para a Dona Saudade, para a Dona Fernanda de Oliveira, de lá acima de... Agora passou-me. Pertence a Oliveira lá para cima. A Dona
1: Lourosa.
0: Fernanda Lourosa, sim. E para todas as pessoas que estiverem a ouvir, sem exceção de ninguém, para todos os doentes com rápidas melhoras, incluindo o Sr. João Engenheiro, com umas rápidas melhoras. E tudo bom para todos. Uma feliz tarde para todos e um bom regresso a casa para a Paulinha.
1: Muito obrigada, Olga. Um beijinho grande também para si. Tudo bom. Boa continuação.
0: Obrigada, igualmente.
1: Obrigada, obrigada. Vamos lá então ouvir o conjunto Maria Albertina, Janela da Saúde.

0: E vamos ao telefone. Ora, então, muito boa tarde.
1: Boa tarde, Paulinha.
0: Então,
1: minha
0: Rui,
1: amiga,
0: como tem passado? Tudo bem consigo, Rui?
1: Rui, tem da Vindima. Vindima também não.
0: Há muito cacho, não há?
1: Ui, nem dia de rir.
0: Até que musiquinha quer ouvir, Rui?
1: Queria ouvir o conjunto tipo estrelas de ouvir. Você está vendo?
0: Você está vendo, sim senhora. Então o que, e para quem vai?
1: Pois não,
0: essa não.
1: É de 81, esta música.
0: Então e para quem vai?
1: Vai para ti, para todas as tuas colegas e para todo o auditório e até sexta-feira e sábado.
0: Muito obrigada. Ora, conjunto típico?
1: Estrelas de Jofir.
0: Estrelas de Jofir, sim senhora. Então, e já está a dedicatória feita, não é? Um beijinho grande.
1: Já. Nada.
0: E tudo a correr bem. Boa semana, Rui. Obrigada.
1: Até sexta.
0: Até sexta, se as quiser. Até sexta, obrigada.
1: Sim.
0: Vamos lá então ficar aqui com o tema que o Rui nos pediu. Estrelas de Jofir, você está vendo.

0: vamos a mais uma chamadinha. Ora, então, muito boa tarde.
1: Então, muito boa tarde. Prazer em ouvi-la.
0: Sr. Ramiro, então, como se encontra?
1: Olha, com um bocadinho de calor.
0: É verdade, é geral, é geral.
1: É geral, mas isso já acertei um bocadinho.
0: É, mas parece que para a semana vai haver uma mudança grande, vamos lá ver.
1: Eu já não acredito muito.
0: Então, o que é que vai querer ouvir, Sr. Ramiro?
1: Olha-me as suas coisas dos arredeios, se faz favor.
0: Sim, senhora. Então, e para quem vai?
1: Olha, vai para a Paulita, para o Santiago, para o Mário, para a Joanita, para os meus amiguitos e amiguitas e para o resto todo o auditório. Com o resto, uma boa quarta-feira para todos e para a Paulita igual. Beijinhos e muito obrigado.
0: Muito obrigada, Sr. Ramiro. Um beijinho para si e tudo bom. Obrigada.
1: Igualmente, obrigada.
0: Obrigada, obrigada. Vamos lá então ficar aqui com os agadenses e este tema Menina Bonita. Ora, vamos lá então escutar esta musiquinha e entretanto vamos às compras, que já são 18 horas 27 minutos. Até já.

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7: Ora, e já estávamos aqui a ouvir a música, mas não, ora, quem também está connosco e vai nos ouvir em viagem é, é a Dona Maria Almeida, que mais conhecida por nós é a nossa Maria do Mosteiro, que quer então ouvir esta musiquinha que já estávamos aqui a começar a ouvir, o Hino à Senhora de Montalto com a Filarmónica de Arganil. E então ela quer dedicar para toda a sua família, para todos os amigos, para todos os bombeiros, e também quer dedicar para o grupo que foi acompanhar a viagem a Lourdes, à Nossa Senhora de Lourdes. Então, e ela, como eu disse, quer ouvir aqui a Filarmónica de Arganil com o Hino da Senhora de Montalto. Um beijinho à Dona Maria do Mosteiro e boa semana.

0: Ora, 18 horas 41 minutos, vamos então aqui mais uma chamadinha. Muito boa tarde.
1: Muito boa tarde, Paulinha.
0: Olá, Isabela, então, bem disposta?
1: Opa, fogo! Mesmo que eu tenha disposta, conheces-me a voz já.
0: Agora já consigo conhecer.
1: Sim, mas olha, aqui ainda estou um bocadinho rouca.
0: Mas já está melhor, já está melhor.
1: Já, que eu gostava, fogo, por amor de Deus.
0: Então, e o que é que vai querer ouvir hoje, Isabel?
1: Olha, vamos aí ouvir uma música, o Sandy Júnior, se estivas aí.
0: Muito bem, uma qualquer?
1: Sim.
0: Então, e para quem vai?
1: Olha, vai para o António Fernandes, em Negrelos, para ti, para o teu filho e para a tua filhota, para a tua mãe, com um grande, grande beijinho para vocês os quatro, para todo o auditório, para o seu Manuel Sérgio e a esposa da Paradela, com um grande beijinho, para o seu Manuel Costa, esposa e filho, Oliveira do Hospital, e continuação de um dia, boa quarta-feira, para todo o auditório que nos estiver a ouvir. Padrinhos, madrinhas e todos os sócios da Rádio da Reganil. Beijinho, Paulo, para ti. Bom regresso a casa, bom jantar e até amanhã. Um grande beijinho para ti.
0: Muito obrigada.
1: E bom trabalho.
0: Obrigada. Beijinho, um beijinho para os dois também. Boa resto de semana. Paulo. Obrigada. Beijinho.
1: Tchau.
0: Ora, vamos então ficar com este tema, A Lenda, que parece ser assim muito ouvido, do Sandy Júnior. Vamos lá então escutar.

0: Ora, tínhamos aqui alguém e perdemos este nosso ouvinte, entretanto. Ora, estão as linhas livres. 235-200-572, 960-313-902. Vamos lá então a ligar. Já vem ali alguém a chegar, vamos já saber quem é que está do outro lado e qual é que é a musiquinha que vai querer então ouvir. Ora, então, muito boa tarde.
1: Olha, desaparecida e combate.
0: Desaparecida?
1: A senhora anda desaparecida.
0: Eu?
1: Não, sou eu.
0: Não, então tenho cá estado todos os dias agora.
1: Tem.
0: É o senhor Júlio, é o senhor Júlio ou é o Miguelito?
1: É o irmão do Miguelito.
0: Então é o senhor Júlio Concertinas.
1: É o homem da Iaga.
0: Pois é. Você também anda a regar hoje?
1: Não, já acabou.
0: Ah. Então o que é que vai querer ouvir, senhor Júlio?
1: Acabou dia 8 de setembro.
0: Então, já não tem mais nada para regar agora?
1: Agora não. Eu queria ouvir aí uma música que eu às vezes já ouço passar, não sei se já passa na rádio. Como é que é? Pois agora também não me está a entender. Mas pode ser aquela que eu costumo pedir.
0: E qual é que você costuma pedir? Você diz que eu quero desaparecido em combate, já não sei qual é.
1: A música que eu estava a pensar era aquela: eu sou vagabundo, todo homem é vagabundo, e eu não sou.
0: Ah, você quer essa?
1: Sim.
0: Vamos já ver se eu encontro aqui o vagabundo. Até para quem vai o vagabundo?
1: Vai para toda a gente que nos esteja a ouvir a rádio da Arganil, vai para o São Paulo Correia, vai para o São Carlos Ribeiro, é para todos os ouvintes, vai ali para a senhora de São Romão também, para a dona Edith, e todos os ouvintes que nos estejam a ouvir a rádio. Se não conseguir passar, passa a nova do Arganilense.
0: Do Arganilense?
1: Sim, a nova que eu costumava pedir.
0: Sim, senhora, mas eu já encontrei aqui o vagabundo. Então vai aqui o vagabundo diretamente até Sandomil.
1: E vai também para o seu mar e para a Paulinho e para todos os que trabalham aí na rádio.
0: Obrigada, Sr. Júlio. Um beijinho para si e para a esposa. Você. Bom restinho de semana. Obrigada.
1: Eu estou a ouvir a conversa.
0: Ah, um beijinho para ela e saúde.
1: Tá bom, vá.
0: Obrigada.
2: Então, Gustavo Lima e Luís Fonsi com vagabundo.
3: Ei, parou, segura. 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
4: Tem!
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4: Tá!

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1: Gustavo Lima, Luís Fons, e agora vamos a uma mensagem que eu tenho aqui da Bárbara Pinheiro, que nos ouve na Lausanne, que diz assim: olá, boa tarde, sou a Bárbara da Lausanne, gostava de ouvir, eu gostava de mandar beijinhos para a minha mãe, para o meu pai e para a minha avó, e quero uma música de homenagem ao meu avô Jorge Avelino, dos Irmãos, e a música é Querido Avô. Portanto, eu escolhi esta do Nelson Costa, não sei se era esta, Bárbara, mas foi a que me apareceu como Querido Avô, como me disse. Espero que goste. Um beijinho grande para a Bárbara.

0: Olha, estamos quase a chegar ao final desta horinha. Vamos aqui a uma chamadinha rapidamente.
1: Ora.
0: Tínhamos aqui um ouvinte, perdi este nosso ouvinte. Ora, vamos então saudar aqui o Sr. António Albuquerque, em Oliveira do Conde, que também está connosco, a Dona Laurinda Alves, um beijinho, o Sr. António Fernandes e a Sra. Isabela Negrelos, também a Dona Leonil e o seu caso ali por Foz da Moura também estão connosco, quem também está connosco é João Pedro ali no Sarzedo, também está na nossa companhia, o Sr. Avelino Pinheiro ali por Foz da Moura, a Maria do Patrocínio, a nossa caminista, diz assim, boa noite amiga Paula, beijinhos diretamente da Holanda. Muito obrigada, um beijinho grande. A Dona Dulce também quer ouvir uma musiquinha, que já vamos então passar na segunda hora. Ora, vamos também saudar o Sr. Manuel Santos, também está connosco, um beijinho. E o Pedro Inácio também sei que está na nossa companhia. Então, um beijinho também para ele. E vamos então ficar só com uma musiquinha, porque estamos mesmo a chegar então ao final desta primeira hora do Peça que Toca. Voltamos já a seguir. Até já. Continue connosco aí desse lado. Delfim Júnior Império Show com este coração vagabundo. Até a hora certa.

0: São 19 horas.
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9: Segunda hora do Peça que Toca de hoje, 19 horas 8 minutos, e quem também está connosco, que eu disse que tinha mandado uma mensagem, é a Dona Dulce Duarte, que diz assim: boa tarde, queria ouvir uma de Arganil para o marido, filhos, netos Joaquim e Zé Pedro, para a minha avó Alzira, a minha grande amiga Olga, e para si até sexta, se não forem internado. Olha, obrigada, um beijinho grande e espero que não seja nada de grave, Dona Dulce, um beijinho e votos também aqui de uma boa continuação desta quarta-feira. Eu escolhi o grupo folclórico da região de Arganil com este cavalinho, espero que goste.

0: Ora, vamos lá novamente ao telefone. Muito boa tarde.
1: Aleluia, boa tarde.
0: Então, Pedro, tudo bem?
1: Está tudo, graças a Deus.
0: Então já vais a caminho? Já vais de viagem?
1: Eu vou aqui agora na zona de... quase... aqui na zona da saída Mira, Cantanhede. Vou até lá acima a Famalicão. Vou ter que esperar para passar naquele sítio que os senhores proibiram os caminhões de passarem das 7 da manhã às 9 da noite, mas eles vão ver o que é que vai acontecer. Quando começarem a ver os caminhões a parar e a ver manifestações a trancarem as estradas, depois eles vão ver. Não sei. O resultado é o mesmo, tem-se visto, é trânsito, é acidentes. Estou farto de dizer que não é os caminhões que andam a estrebar na estrada, é os carros ligeiros, e cada vez mais, porque o que eu vejo, eu ando na estrada, eu vejo cada coisa, carros ligeiros que conseguem andar a estrebar os caminhões carregados e conseguem andar em perigo. Por vezes são os caminhonistas que evitam que eles tenham acidentes, como eu já fiz alguns. Portanto,
0: o que é que tu vais querer ouvir hoje?
1: Olha, eu queria ouvir, Paula, eu sei o nome da música, mas não sei o que é. Estás a ver aquela música que é Malaiva, que é Estamos Vivos, e não sei quem é que canta, se é Céline Dion,
0: Stay Alive.
1: É Malaiva. Em português é Estamos Vivos.
0: Não sei se é Malaiva, é isso.
1: Não sei se é Céline Dion, se é, se é Beyoncé, quem é que canta essa música?
0: É Céline Dion. É isso mesmo. Até para quem dedicas?
1: É, olha, para todo mundo que esteja em sintonia contigo, quem ainda andar na estrada como eu, que vou até Famalicão, vou dormir lá, vou, pelo menos até às 10 da noite, vai ser a andar. E para a Patrocínio e para o marido, que tenham boas viagens, lá para onde eles andam, lá para o estrangeiro, e para todos, e quem tiver para jantar, um bom jantar, que o meu vai ser lá para as 10 da noite, e um bom descanso, e até amanhã, se vocês quiserem, e para ti, e olha, que esse estúdio deve estar aí com muito doce, não?

0: Teu pai era um ser humano do melhor que podia haver, e a tua mãe também.
1: É, sim, senhora. É.
0: Era, não tem, é pá, é das pessoas que eu lidei com que não tenho nada a apontar, pessoas fantásticas, tudo o melhor.
1: Obrigada, Pedro. Obrigada.
0: Olha,
1: um beijinho grande.
0: Eu sei que muita gente chegou a comer lá e muitas vezes borla.
1: Pois é capaz.
0: Sei, porque o teu pai às vezes sabia e não se importava. Olha, deixa lá, pronto. Era, olha, saudades, ele tem que descansar em paz, e fisicamente foi-se embora, mas pensamento está sempre cá.
1: Está sempre comigo. Um beijinho, Pedro. Obrigada.
0: Também, então.
1: Obrigada. Força. Beijinho,
0: força,
1: e boa viagem. Boa viagem.
0: Não é fácil. Obrigado. Tchau. Beijinho. Tchau.
1: Céline Dion, I'm Alive.

0: E vamos novamente ao telefone. Ora, então, muito boa tarde.
1: Boa tarde, amiga.
0: Então, Luís, como tem passado? Bem disposto?
1: Olha, hoje estive a jogar no treino, no futebol do... da Oliveira do Hospital e...
0: E está cansado.
1: E vamos a ganhar.
0: Muito bem, parabéns. Então,
1: bom,
0: que musiquinha quer ouvir?
1: Pronto, vai ser Fast Dance, só para não estar a pedir sempre a mesma música.
0: Não percebi, qual é que era a música?
1: O Fast Dance.
0: Sim, senhora. Então, e para quem vai?
1: Vai ser para a Isabel Teixeira, que deve estar a ouvir neste momento.

0: homem e para o filho. E para o Ricardo Gonçalves, para toda a tuna que está a dizer vô, e para o Rogério de Barrigueiro, pois bombeiros que andam aí a apagar os incêndios, que já começou não sei aonde, e acho que no domingo teve aí um apetite, acho eu, em Argarião.
1: E foi no sábado, sim, aqui no concelho.
0: E acho que foi também foi Ergarilho, foi Moronho, e pronto. E para si, para todos.
1: Muito obrigada, Luís. Um beijinho e boa continuação.
0: Igualmente, e se houver alguma coisa aquilo que eu lhe disse, é só dizer.
1: Está bem, se alguém quiser ir para a tuna, sim, senhora. Um
0: Pronto,
1: beijinho,
0: obrigado.
1: obrigada, obrigada.
0: Obrigado, obrigado,
1: Obrigada.
0: obrigado.
2: Oh, caro! És bom! Boa tarde!
3: Boa tarde!
1: Ora, é o fado do estudante, mas este fado do estudante é aqui, tem aqui uma introdução quase aqui do filme, por isso vamos ouvir aqui os ex-votos com o fado do estudante.

0: Ora, então, muito boa tarde.
1: Boa tarde, Paulinha.
0: Oh, seu Sérgio. Seu Sérgio?
1: É, sim, é.
0: Então, bem disposto?
1: Bem disposto, ainda ontem fui a uma intermédia da rotina e ela disse que cá está tudo bem.
0: Pronto, né? então é assim que se quer, é assim que se quer que continue. Eu perguntei se era você mesmo, porque eu estou a ouvi-lo com alguma dificuldade. Você está ali, a fugir à rede, não sei porquê.
1: Era ser o rádio Fama do Porto.
0: Ah. Então, seu Sérgio, e que musiquinha?
1: Já estou a ouvir melhor.
0: Não, está igual. Está igual.
1: Pronto, estou a ouvir aqui para fora. Olha, e já hoje fui à Sandra para cima? Está a ouvir?
0: Sim, eu estou a ouvi-lo, um bocadinho mal, mas estou a ouvi-lo. Foi lá a Sodrec, e então?
1: Olha, a enfermeira lá e tudo diz que estão a dominar com o meu estado e com o meu estudo, está a ver?
0: Então isso é bom sinal.
1: Pois é, bom sinal, né?
0: Muito bem.
1: Então, para isso, vamos ouvir a Dilaia por uma cola de beira, conhece?
0: Ah, conheço, senhor. Então, e para quem dedica, senhor Sérgio?
1: Para a minha família, por exemplo, e todo o auditório.
0: Muito obrigada, um beijinho grande, seu Sérgio, tudo a correr bem.
1: Igualmente.
0: E continuação bem, assim de saúde, é o que a gente quer. Claro, então, claro que sim. A gente pede sempre mais. Se for ao casamento dos netos, melhor ainda. Um beijinho, seu Sérgio. Boa continuação. Obrigada.
1: Obrigada.
0: Ora, seu Sérgio, extensão ali por Santo Alvaro, onde ela quer ouvir a Delilah aqui na voz da Paula Pereira. Vamos lá então escutar.

Ora, aí foi o Paulo Pereira. E agora, antes de irmos às compras, vou só mandar um beijinho à Dona Preciosa, que nos ouve em Coimbra, à Dona Alzira e ao Sr. Manuel ali na Aveia, que também estão connosco, o Sr. José Fernandes em Torais também já disse que está na nossa companhia, a Dona Adelina ali pelas Torzelas também está connosco, um beijinho e votos também então de uma boa quarta-feira. E eu penso que ainda não falei da nossa Magda Sofia, que já nos deu um toque há algum tempo e eu, entretanto, só agora é que reparei. Um beijinho também à Dona Maria Pereira ali por Mangualda, ali mais em Abrunhosa, que está a Mato, como é que é? A Brunosa de Mato, que também está na nossa companhia. A Dona Teresa Martins, ali no, em Barreiro, em Vila Nova do Ceira. E agora também temos aqui uma mensagem do Rui Cruz. E diz assim: olá, boa tarde, sou o Rui Cruz de Gramaços, Oliveira do Hospital, e gostava de ouvir os Calema com o tema Respirar, para dedicar a si, à Dona Alice Costa e família, e também a todo o auditório. Muito obrigada, Rui. Um beijinho também para si, uma continuação de uma ótima semana. Vamos ficar então com os Calema, Sara Correia, com este Respirar, e depois vamos às compras. Até já!

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0: 19h42, estamos então aqui nos últimos minutos finais deste Peça que Toca de hoje, quarta-feira, 23 de setembro, e a Paula está aqui deste lado para vos atender as vossas chamadinhas. 235-200-572, 960-313-902, estão livres e à sua espera. Agora já temos aqui alguém. Ora então, muito boa tarde.
1: Boa tarde, Ana Paula.
0: Então, Sr. Carlos, como tem passado?
1: Tudo bem, Ana Paula também.
0: Também vamos andando, obrigada. Então, o que vai querer ouvir hoje, Sr. Carlos?
1: Hoje vou ser o Trigo Novo na Trigueirinha.
0: Muito bem. E para quem dedica?
1: Hoje vou dedicar à minha família, à sua, ao Manuel Costa e depois a filho, ao Sr. Miguel de São Mila, ao Patrocínio e ao Vitor, ao pessoal da Saborosa e ao Tomito, a minha colega Amélia Távola, a Cristina, que está na Suíça e família, e para todos vocês que trabalham aí na rádio, e para cima o resto do programa, e vou dar-lhe para si.
0: Muito obrigada, Sr. Carlos. Um beijinho para si também e uma boa continuação.
1: Obrigada. Boa noite, é noite.
0: É verdade, é uma boa noite, sim. Obrigada, um beijinho, Sr. Carlos. Obrigada.
1: Boa noite.
0: Então vamos ficar com o Trigo Lavo.

0: vamos a mais uma chamadinha. Muito boa noite.
1: Boa noite, menina Paulinha.
0: Oh, dona Laurinda, há quanto tempo não falávamos? Bem disposta?
1: Sempre.
0: Isso é que é preciso. Então, o que vai querer ouvir hoje, dona Laurinda?
1: Quero ouvir a nova canção da Magda Sofia. Não, quero saber ouvir no telemóvel.
0: Até para quem dedica?
1: Para toda a gente que me escuta, principalmente para a Paulinha, para o marido, para o Fiote, para o senhor lá, senhor Carregal de Sol, para os senhores da telha, para a Sejão de Areias, para o Cantinho da Pastorinha e para a Papisa e para a Sarnada, que é o sítio onde eu estou. E uma boa continuação.
0: Muito obrigada, dona Laurinda. Um beijinho grande e muito gosto em ouvi-la. Boa continuação.
1: Obrigada, igualmente.
0: Obrigada. Obrigada, beijinho. Obrigada.

0: Ora, Dona Maria Pereira está connosco e diz assim: continuação de um bom resto de dia. Beijinhos ao trio Beira Serra, espetacular voz. Essa voz, Paulinha, muito obrigada. Um beijinho grande, então, estava a ouvir também aqui a Delaila. Beijinho ao senhor Alexandrino ali por São Romão, também está aqui a deixar o seu toquezinho. E agora vamos a uma chamadinha, que provavelmente será a última. Muito boa noite.
1: Boa noite, Paulinha.
0: Boa noite, ora estou a falar com...
1: Alice Costa, da Oliveira do Hospital.
0: Ah, já não falávamos também há algum tempo, Dona Alice. Bem disposta, como tem passado?
1: Sempre. Pois fala ao marido, olha.
0: Mas é, pois é, o senhor Manel já falei, sim. Ainda há pouco tempo.
1: É a mesma coisa.
0: É, sim, senhora.
1: Nós ficamos cá a ouvir na mesma, é igual.
0: Então, que musiquinha quer ouvir hoje, Dona Alice?
1: Olha, Oliveirense e Amigos, o hino de Oliveira.
0: Muito bem. Até para quem dedicar?
1: Olha, para o meu marido e para o meu filho e para toda a minha família, Carlos Oliveira e a família, Fernanda Pinto e família, Isabel Duarte e família, Lourdes Gonçalves e família, Maria Neves e família, Arminda Silva e família, António Fernandes e Isabel Cardoso de Negrelos, Oliveira do Hospital, para a Paula, e que está a fazer o programa, e para o Mário e para o Santiago e para toda a família, para a Cristina Almeida e Rui Almeida, que estão na Suíça, e para o Rui Cruz, ali de Gramachos, e para a família. E com um grande beijinho para a Paulinha, muito especial, e para toda a sua família, e obrigada por nos estar aí a atender. Vou fechar a porta, está a dizer, Maria?
0: É verdade, a Dona Alice vai fechar a porta, sim, senhor.
1: Olha, sabe o que lhe digo? Olha, hoje estive a jogar, engana-me que eu gosto outra vez.
0: Ai, teve? E correu bem?
1: Correu, olha, eu e ele passámos os dois.
0: Muito bem, muito bem.
1: Eu até me ri porque eles pensam que a gente treina em casa, mas não treinamos, pronto, é.
0: Não, é um calhar, não é? Porque às vezes vamos tão envolvidos na conversa que às vezes a gente cai lá e diz a palavra que não
1: foi,
0: deve
1: não,
0: ser.
1: Foi, não, mas por acaso não, foi bom recordar.
0: Pronto, ainda bem, ainda bem.
1: Pronto,
0: então, olha, um beijinho grande para vocês todos em casa, saúde.
1: Obrigada.
0: Obrigada, Sr. Manel, será entregue.
1: E para todos, pronto, e para todo mundo, com saúde, amor e paz, que é o que nós precisamos.
0: Então, é isso mesmo, é isso mesmo. Obrigada, Dona Alice.
1: Pronto,
0: beijinho grande e
1: pronto,
0: saúde.
1: Obrigada.
0: Vamos lá então ficar aqui com o hino dos Oliveirenses, grupo concertino dos Oliveirenses e amigos.

Ora, e termino então aqui o Peça que Toca. Eu aproveito já para me despedir, porque o Sr. Abel já está prontinho para vos dar boa música já a seguir. Agradeço a todos aqueles que passaram por aqui deixando toquezinhos, mensagens e participando hoje no Peça que Toca. Eu voltarei amanhã, se Deus quiser, no Clube SA, e até lá desejo uma santa noite e já sabe, sejam felizes.

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0: Olha agora, é o par da frente. 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

Pois é, queridos ouvintes, hoje, nesta primeira hora, vamos ter aqui uma coisa muito interessante. Estamos em tempo de vindimas, há muito onde já se pisou, já está o mosto, muitos sítios onde já se tirou o vinho, enfim, está tudo adiantado no tempo, como o tempo também está adiantado. Temos que reconhecer isso, porque hoje reparei que tenho lá oliveiras em que a azeitona já está preta. Vejam bem como é que isto está mudado. E nós, impávidos e serenos, temos que realmente ir olhando para estas coisas. Pois é, por isso mesmo, estas cantigas que eu vou passar hoje, costumam passar muito mais adiante, lá para isso, no quase novembro, ou novembro mesmo. Mas porque está tudo adiantado, porque as vindimas já estão feitas, porque os cachos já estão pisados, porque, como disse, muitos já têm o mosto a fermentar, outros até já tiraram o vinho novo, enfim. Vamos hoje passar aqui na primeira hora, no Diga que está aí, vamos passar cantigas que têm a ver com o vinho, que é um líquido muito saboroso, de origem portuguesa, de primeira qualidade.

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Foi bom. Foi bom recordar esta cantiga que tem tantos anos e esta versão que deve ter, não sei, isto deve ser pai, esta versão deve ser pai dos anos 70, 80 ao máximo. Pois, antes de avançar, quero dizer-vos aquilo que já disse aqui no domingo, que tivemos o gosto, no final da semana passada, ter a visita do Sr. José Paiva Ramos, de Santa Marinha Ceia, mais a sua excelentíssima filha. Então, o Sr. José Paiva Ramos, além de querer fazer parte daquela gente do domingo à noite, daquele programa do Abel Fernandes, isso mesmo, o tributo do ouvinte, o amigo José Ramos também se fez sócio da nossa rádio. Bonito gesto, obrigado pela visita, obrigado

também pelo gesto de querer fazer parte da família do RCA. Quero saudar também, nesta noite, a esposa do Sr. José Ramos, que é a Sra. Dona Maria dos Anjos Boto Almeida. Para toda a família, especialmente para a sua filha que veio com o Sr. José Ramos, vai o nosso abraço, amigo. E continuamos com as cantigas que nos falam, ou que nos recordam, o velho líquido do Vaco, isso mesmo, que é realmente o gosto de muitos portugueses. E é o gosto de muitos portugueses porque muita gente, felizmente, faz vida fazendo vinho, vendendo vinho, enfim, é realmente o ouro da nossa terra, o vinho de qualidade que tanto se vende em tantas partes do mundo. Mais uma cantiguinha que nos fala de vinho.

lindas cantigas eu escolhi hoje. Este vinil de 33 rotações tem coisas muito preciosas da música portuguesa que nos fazem lembrar a Pinguinha, o nosso vinho. Bom, primeiro grupo da noite aqui deste nosso espaço diga que está aí. Então começo por saudar a senhora Dona Lourdes Santos, de Guimarães de Tavares. Boa noite, senhora Dona Lourdes. Muito obrigado por estar connosco. Um abraço, amigo. Também a senhora Arcelinda de Sinde aqui do Conselho de Tábua. É uma ouvinte assídua e amiga. É benemérita da nossa rádio e nossa amiga. Senhora Arcelinda, como é que vão as coisas? Mais ou menos, é? Pois é, os compromissos já sabe, temos que os tomar, não é verdade? E ainda bem, olha, ainda costumo dizer que ainda bem que temos compromissos, porque o meu avô e a minha avó, os meus avós e as minhas avós, coitadinhas, não tinham compromissos nenhuns. Às vezes nem azeite quanto mais comprimidos. Também o senhor Alexandrino de São Romão, Serra da Estrela, a menina de Louros de São Mamé de Penacova, ainda a minha querida amiga Nadelina das Torruzelas, a Ana e o Zé da Ana aqui da Portelinha Barreira Arganil, Dona Leonilde Foz de Amor, olá Dona Leonilde, para si, para o Sr. Carlos, um abraço amigo, está bem? O Sr. Mário Antunes de Santa Obaia de Tondela, boa noite para esta Santa Obaia, Sr. Mário. Dona Maria Pereira, hoje vem cedinho, oh, Dona Maria, hein? Sim, senhora, Dona Maria Pereira, ali nos arredores de Mangualde. E a terminar este grupo, a Sra. Dona Maria do Patrocínio e o seu esposo, que são aqui do Conselho de Tábua, mas que estão a viajar em cima de monta-rodas na Holanda. Pasmem bem, ainda agora não sei que dia. Ai, foi no domingo. Disseram que estavam aqui em casa, já estão na Holanda. Isso é que é andar a levar coisas e a trazer coisas. Pois é, Dona Maria do Patrocínio e o seu esposo, que tenham muito boa viagem e que vivam com saúde à sombra e ao som do Rádio Clube de Arganil. Thank you.

Pois é, isto custaram a começar de cair aqui realmente toques a dizer que as pessoas estão aí, mas agora digo-vos cá uma coisa, é mesmo uns atrás dos outros. Então vai lá mais um grupo antes dos compromissos comerciais. Sr. António Albuquerque, em Oliveira do Conde, ouvinte muito assíduo, o meu amigo Orlando e a senhora Dona Alice, que estão neste Roselas. Boa noite a este casal amigo na pessoa do senhor Orlando. Menina Cacilda Gonçalves, minha vizinha ali no Sobreiral de Arganil. Boa noite, menina Cacilda. Senhor Sérgio Ascensão, Santa Obália de Tondela. Boa noite, senhor Sérgio. Senhor José Paiva Ramos, Santa Marinha de Ceia. Saúdo em conjunto com a sua esposa. Também menina Alzira Silva, que está na Aveia. Boa noite, menina Alzira. O senhor Manuel dos Santos, que não diz aqui qual é a localidade, as meninas é que sabem. Também a dona Preciosa Monteiro, que é ali dos arredores de Coimbra. Boa noite, dona Preciosa. O Nelson Piolho, não fui eu que lhe pus o nome, ele é assim que assassina. Assassina não, é assim que escreve o seu nome para aqui, para nós. Boa noite, amigo Nelson. E a terminar este grupo, o meu amigo Luizito Almeida, que penso que está a ouvir-nos, ele ouve todos os programas do RCA, e eu mando um abraço para o Luizito, para a Melena e para o pai Manuel. Mais uma cantiga. Esta fala-nos assim do Pinguito.

Pois é, e vou interromper aqui o Mel Monteiro para saudar a minha amiga Cátia Batista e saúdo-a agora. Não espero pelo próximo grupo, que ainda demora um bocadinho, porque eu sei que ela deve estar a caminho aqui do RCA, pois hoje há reunião de direção. Para a minha querida amiga Cátia Batista, um chicoração muito grande e votos de que esteja bem para ti. Está quase sempre, pelo menos pelo que eu vejo, andaste sempre a rir.

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Pois é, mais uma cantiga alusiva ao belo vinho, isso mesmo. Um tema muito antigo, que era do António Mafra, não é? E que a Juventuna também interpreta desta maneira. Bom, mais um grupo. Quero saudar a senhora Dona Luísa Jorge, de Vila Pouca, que hoje veio cedinho. Boa noite, menina Luísa. Pois é, o sol agora põe-se mais cedo. E pronto, e a senhora recolhe também mais cedo a casa, não é verdade? Pois é. Quero também saudar a Sãozinha que está em São Romão. Ainda a menina Aida Silva, minha distinta vizinha aqui na Gandra Sobreira Larganil. Boa noite, menina Aida. A menina Susana, do Agrual, que há quanto tempo que não vinha até a um toquezinho. Menina Susana, um abração, está bem? Também o Sr. Ferreira de Massarocas, São Pedro do Sul, ouvinte muito assíduo. Sr. Dona Dália Coutinho, de Aveiro, nossa benemérita. Sr. Dona Natália, uma boa noite para si, que tenha boa disposição para nos escutar. A Olga da Torre, que é aqui de Tábua. Boa noite, Olga. Também o Sr. Jorge e a Dona Hilda Nunes, ainda no Conselho de Tábua, no Casalinho. A Sra. Dona Fernanda, que está em Lourosa, Fernanda Pinto. A menina Helena do Vilar. E quero saudar o amigo Mário Almeida, que noutros tempos estava aqui, agora as suas pernas já não permitem, pelo menos por algum tempo. Não sei se ele terá pernas para subir a escada hoje para vir à reunião de direção, pois se calhar... Bom, mas também pode fazer por videochamada, hein, ao Mário. Você agora não precisa sair de casa. Aqui fazem uma videochamada da reunião e você vê em sua casa descansadinho, sem comprometer os seus joelhos e as suas pernas, não é verdade? Olhe, um abraço também para a esposa, para a Dona Maria, está bem? Mais vinho? Não, não é mais vinho, é cantigas que falam de vinho. É verdade, sim, senhora.

Pois é, queridos ouvintes, digam o que estão aí. É o meu telemóvel, o telemóvel da nossa rádio, onde podem dar toques ou enviar mensagens para eu falar aqui de vocês, dizendo que vocês estão aí. O quarto grupo de 10 pessoas já está com 7 lugares mais, portanto só faltam 3. Quem me quer comprar os 3? Pois, vamos aguardar, não é verdade? Sim, senhora, mais vinho, mais cantigas alusivas a esse ouro da terra.

Pois é, uma cantiga diferente, mas bem bonita, hein? Bem bonita. Olhem, hoje decidi, nesta primeira hora, no tempo de dica que está aí, trazer cantigas que nos falam de vinho. Como sabem, o vinho, seja tinto ou branco, seja verde ou maduro, seja espumante ou mesmo espumoso, é realmente uma riqueza de Portugal. Bebido com moderação, é realmente um motivo bom para todas, ou para cada reunião, isso mesmo. Agora foi para versejar, para rimar. É com uma taça com um pinguinho de vinho ou com um bolinho de champanhe que se faz um brinde à nossa saúde. Por isso mesmo hoje decidimos, porque estamos em tempo de final de vindimas, e como disse, e não menti, já há muitos sítios onde até já tiraram o vinho, pisaram, etc., e já tiraram o vinho. Há até quem já esteja a fazer a aguardente, vejam bem, como estas coisas estão realmente muito adiantadas, e ainda não é final de setembro, só para a semana que é final de setembro. Pois é. Então vá, mais uma cantiguinha, fui ao vinho Irvidel, e já vem aqui, daqui a pouco, mais um grupo.

Pois é, fui ao Vinhedo Videl. Esta é uma cantiguinha do Alentejo, onde também não falta o pinguinho, hein? O pinguito também é muito bom, o alentejano. Tem muita fama e é onde o vinho, onde se fazem vinhos mais graduados, é verdade. Não é graduados que sejam ou tenentes ou capitães, não senhora. Onde tem mais grau o vinho, estão a perceber? Bom, vamos ouvir mais uma cantiguinha ainda alusiva ao vinho, porque estamos a chegar quase ao final da primeira hora, para depois anunciar o último grupo, que já tenho aqui, em que só me falta um para os 10.

Pronto, e vamos então anunciar o último grupo da noite. Já temos as 10 pessoas. A última veio-nos de Castro Daire. Já lá vamos. Então quero saudar a senhora Dona Dulce Duarte de Miranda do Corvo. Boa noite, Dona Dulce. O meu amigo Orlando Trindade, que está aqui por cima da barreira e um pouquinho para cá da Portelinha. Orlando Trindade e a esposa Cecília, um grande abraço. Também o senhor Manuel Pinto, que está em Lourosa, mais a sua esposa. Dona Lucinda Costa, lá para as bandas de Coimbra. Sra. Dona Adelaide da Castanheira de Mononho. Boa noite, Sra. Dona Adelaide. Dona Luísa Santos da Pereira, que é lá perto. Pois é. E também a Sra. Dona Leonor Pinto, que é de Coja. É de Coja, sim, senhora. E hoje até veio a tempo e horas, Dona Leonor. Hein? O meu amigo Sr. Joaquim Egas, de Casal das Brancas, Soura, quem cumprimento com a família. Boa noite, Sr. Amigo Egas. O Sr. Carlos Lopes, Foz da Moura, e depois a Dona Leonil, sua esposa. Boa noite, Sr. Carlos. E, finalmente, a Sra. Dona Estela, de Castro Daire, um ouvinte que temos em Castro Daire e que eu bem gosto de falar dela, porque eu gosto muito de Castro Daire, é verdade. Havia lá um ouvinte nosso, que já não está entre nós, que fez realmente a gente gostar de Castro Daire. Bom, eu aproveito também para saudar todos os diretores daqui da RCA, que hoje têm reunião e que possivelmente uns estão a jantar ainda, outros estão a caminho, mas aqueles que estiverem na nossa escuta recebam um abraço do Abel Fernandes e que tenham uma frutuosa reunião que a nossa rádio bem precisa. Vinho é o que não falta aqui hoje nas nossas cantigas, é verdade, sim senhora.

Estão quase a chincar às 9 da noite e por isso mesmo eu quero convidá-los a estar comigo já para diante, na segunda e na terceira hora, porque o Abel Fernandes, à quarta-feira, é das 20h20 às 23h. Então vá, até já, eu conto convosco, está bem?

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1: O município de Erganil vai juntar as comemorações das Jornadas Europeias do Património com o Dia Mundial do Turismo através de uma programação conjunta que convida a descobrir, valorizar e celebrar o património e a identidade do concelho. Durante 2 dias, sugere um conjunto de iniciativas que destacam a história, a cultura, os lugares e as tradições que distinguem Erganil, numa celebração que cruza património e turismo e reforça o seu papel na valorização do território e na aproximação à comunidade e a quem o visita. No dia 26 de setembro, pelas 18 horas, a Igreja Matriz de Piódão, um dos ex-libris do património da aldeia mais remota e turística do concelho, vai receber a 4ª edição do evento Piano Arroba Piódão. Este evento, que se tem revelado uma experiência imersiva de cruzamento entre música e património, convida este ano o pianista Filipe Raposo a apresentar o seu mais recente trabalho, Variações do Branco. As comemorações prosseguem no dia seguinte, ou seja, dia 27 de setembro, a partir das 10 horas, mas em Erganil, com a inauguração da exposição Erganil em Cena, espólio do João Carlos Sena Martins, no Núcleo Museológico de Arqueologia do Museu Municipal de Erganil. Esta mostra reúne fotografias, relatórios diários de campo e peças arqueológicas deste arqueólogo e professor, dando a conhecer uma pequena parte do legado associado às campanhas arqueológicas realizadas na necrópole dos Moinhos de Vento, na Lomba do Canho, em 1958 e, posteriormente, entre 1979 e 1984, período em que Sena Martínez assumiu a coordenação das escavações. Refira-se que esta mostra está patente até dia 29 de janeiro e pode ser visitada de segunda a sexta-feira, entre as 9 e as 17h30 e aos sábados, das 9 às 13 horas. Para marcar o início do ano letivo, a Biblioteca Municipal António Francisco Barata, de Góis, acolhe durante todo este mês de setembro uma exposição bibliográfica inteiramente dedicada ao universo escolar, à leitura e à aprendizagem. A mostra reúne um acervo diversificado que inclui livros, jogos pedagógicos e múltiplos recursos didáticos concebidos para transformar o contacto com a literatura numa experiência interativa e apelativa para o público infanto-juvenil. Através do percurso da própria exposição, a iniciativa assinala também o Dia Internacional da Literacia, celebrado a 8 de setembro. A efeméride serve de mote para sublinhar o papel decisivo da leitura no desenvolvimento pessoal e a relevância das aprendizagens contínuas ao longo da vida. Com esta ação, a Biblioteca Municipal de Góis reforça a sua missão pedagógica e cultural, incentivando a hábitos de leitura desde os primeiros anos e aproximando a comunidade escolar dos recursos disponíveis no concelho. O município de Tábua inaugurou recentemente o Parque de Biomassa da Venda da Serra, na freguesia de Moronho, a segunda infraestrutura deste género criada no concelho, destinada à recepção de sobrantes florestais e agrícolas. Desenvolvido no âmbito do projeto Redes Regionais de Valorização da Biomassa Lenhosa, promovido pela Comunidade Intermunicipal da Região de Coimbra, este parque, com cerca de 5 mil metros quadrados, pretende facilitar a recolha e gestão dos sobrantes florestais e agrícolas, promovendo a sua valorização e contribuindo para a redução da carga combustível e do número de ignições no âmbito da Estratégia de Prevenção dos Incêndios Rurais. A criação desta segunda infraestrutura surge na sequência da utilização registada no primeiro parque de biomassa do concelho, que já recebeu cerca de 93 toneladas de resíduos. A rede municipal será ainda complementada com 2 contentores destinados à deposição de resíduos verdes, um em São João da Boa Vista e outro junto ao Estádio Municipal de Tábua, permitindo também a recolha de resíduos provenientes da manutenção de jardins e espaços verdes.
0: O estado do tempo nas próximas 24 horas.
1: Céu geralmente limpo, apresentando períodos de mais nebulosidade na faixa costeira ocidental. Vento em geral fraco, soprando por vezes moderado a forte, até 40 km hora, nas terras altas das regiões centro e sul. Possibilidade de formação de neblina ou nevoeiro matinal no litoral norte e centro, que poderá persistir na faixa costeira. Descida de temperatura no litoral norte e centro. São estas as previsões para o dia de hoje. Continuo desse lado a acompanhar-nos e divirta-se a ouvir a nossa programação ao longo do dia e da noite.
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Vamos passar a difundir uma informação que nos veio da funerária Cugense e dá-nos conta que faleceu em Portimão, Algarve, Cepos Arganil, Arminda Simões Lourenço, de 93 anos. O seu corpo repousará em câmara ardente na Igreja Matriz dos Cepos após as 9 horas da manhã de sexta-feira, onde serão celebradas as exéquias fúnebres pelas 14h30, fim das as quais irá sepultar no cemitério dos Cepos. Repito, faleceu em Portimão, Algarve, dos Cepos Arganil, Arminda Simões Lourenço, de 93 anos. O seu corpo repousará em câmara ardente na Igreja Matriz dos Cepos após as 9 horas de sexta-feira, de onde serão celebradas as exéquias fúnebres pelas 14h30, findas as quais irá sepultar no cemitério dos Cepos. Acabamos de difundir uma informação que nos veio da funerária Cugense Limitada. Abel Fernandes e todos os elementos diretivos e colaborantes do Rádio Clube apresentam à família lutada os mais sentidos pésames.

a cantar e, por que não, a cantar versos e músicas bonitas dos nossos ranchos folclóricos. Podíamos-lhe até chamar Mostra de Folclore ou Festival de Folclore.

Bom, e como temos hoje intenções de ter aqui o folclore um pouco de todas as partes do país, vamos começar pelo beira-mar. Vamos começar pelo litoral de Portugal, aqui no distrito de Aveiro, para termos connosco, neste palco imaginário, o grupo folclórico As Tricanas de Ovar, que nos vão trazer um tema bem próprio daquela região.

Bom, foi o grupo folclórico, as Tricanas do Var, que estiveram connosco aqui um bocadinho esta noite. Vamos já de seguida ter aqui em palco o grupo folclórico de Sidacos, da vila de Sidacos. É mais um do norte de Portugal connosco.

Bem bonitinha esta cantiga deste grupo de cidacos. Bom, e agora vamos aqui para a zona centro do país, mais propriamente para a Serra do Açor, mormente do seu lado sul, é verdade. Estou-me a referir ao range folclórico da Pampilhosa da Serra, que nos vai trazer um tema bem autêntico da Serra do Açor, mormente do concelho da Pampilhosa, Carreirinhas, não carreirinhos, Carreirinhas da Serra. Vamos lá escutar.

Pois, tivemos aqui a região centro do país por uns momentos. E agora um pouquinho mais acima, mas ainda sem ser totalmente a norte, vamos ter o rancho folclórico Flores do Campo de Valado Frades. Valado Frades, zona de Lafões. É de lá que vem esta modinha, isso mesmo, Zuca, Zuca.

Peço desculpa, mas não era este tema que era para passar. Foi uma questão de escolha de pista. Pois, porque isto é um vinil de 33 rotações. Ora, vamos lá ver se agora sai o grupo de Valado Frades.

Bom, e antes da publicidade, ainda temos tempo para ir até ao Conselho de Oliveira do Hospital, mais propriamente a Santo António do Alva, para ouvir o seu rancho no Helena Pedi-te um Beijo. É folclore, já, dos arrabales da Serra da Estrela.

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Pois é, é o Grupo Folclórico de Valsim, norte de Portugal aqui bem presente. E agora voltemos aqui à Serra do Açor, aqui para as bandas do Alva, do nosso Alva, para ouvirmos o range folclórico a Rosas de Coja, num vira que está muito atualizado, pelo menos no tempo, é o vira das Vindimas. Vamos escutar.

É verdade, sim, senhora. Folclore é meio caminho andado para Programa Alegre. E agora, depois de termos aqui a Vila de Coja presente, vamos ter presente também, no nosso tablado fictício, um grupo Algarvio. Grupo folclórico da Casa de Povo da Conceição de Faro. E vamos tê-los num baile de roda mandado. Isso mesmo, é mesmo à moda do Algarve.

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1: Pois é, isto vai a linha mandado do Algarve, do grupo folclórico da Casa de Povo da Conceição de Faro. É um grupo que tem, já tem barbas. Não sei se ainda existe, porque este vinil foi gravado nos anos 70, se não nos finais dos anos 60. Bom, mas subimos um pouco mais, vimos até à Beira Baixa, para ouvirmos nem mais nem menos do que o rancho folclórico e etnográfico de Oleiros.

Pois é, que engraçado que foram dois bairros mandados um atrás do outro, só que um é lá Algarvio e outro era da Beira Baixa. Bom, e agora tenho aqui uma surpresa para vocês. Para muitos, se calhar já não é surpresa, mas para alguns é porque é uma situação que muita gente desconhece. O grupo folclórico da região de Arganil, que é o meu rancho, não iniciou a sua atividade com este nome. Em 1977, que foi a data de que foi criado, nasceu como Grupo Folclórico Unidos de Arganil. Só mais tarde veio a mudar a sua nomenclatura e passou a denominar-se Grupo Folclórico da Região de Arganil. Tenho na mão um vinil de 45 rotações que tem quatro temas que foram gravados em vinil, neste vinil de 43, 45 rotações. E que, digamos, foi o primeiro documento gravado do Rancho de Arganil. Na contracapa tem uns dizeres que eu vou partilhar convosco. Portanto, este vinil tem quatro temas: Adeus Laura, Carreirinhos da Serra, Pombinha e Carriça. O tema que vamos ouvir é o A Carriça. E o texto da contracapa diz assim: O grupo folclórico Unidos de Arganil insere-se numa vasta região da Beira Serra, nos confortes da Serra da Estrela e da Serra de Lousã, no sopé da Serra do Açor. Sediado na antiga vila de Arganil, a 60 km de Coimbra, foi criado em 1977 com o objetivo de preservar e divulgar um folclore até então ignorado e desconhecido. Neste contexto, e reforçando tal propósito, se insere a edição do presente disco. Então, queridos amigos, a vossa especial atenção para um disco que tem muitos anos, foi o primeiro documento gravado do Grupo Folclórico Unidos de Arganil, que deu origem ao rancho, ao grupo folclórico, exatamente, o meu rancho folclórico. Então, vamos ouvir, como disse, nem mais nem menos do que A Carriça.

Pois é, um rico som que este disco tinha, verdade? Pois é, uma curiosidade mais, pronto, notaram com certeza que no acompanhamento musical existia um clarinete. Veio a verificar-se que o clarinete não era um instrumento de tradição na Serra do Açor. E então, quando surgiu o grupo folclórico da região de Arganil, já não aparece esse instrumento. Apenas concertinas, harmónios, violas, guitarras, bandolins e, claro, na parte de pancadaria, como se diz, os ferrinhos e o tambor ou o bombo. Isso mesmo. Bom, Conselho de Tábua também vai estar connosco. Vai estar aqui representado neste tempo, porque também está quase no final, esta hora que decidimos hoje dedicar ao folclore. E então do Conselho de Tábua veio à nossa festa, veio ao nosso festival de folclore, o Rancho Folclórico de Covas, que nos traz, nem mais nem menos, do que a Videirinha, um tema também desta época.

Bom, e quase a terminar, vamos ter connosco o rancho folclórico da Casa do Povo de Almeirim. O que quer dizer que a região ribatejana, mais uma vez aqui representada. Então, rancho folclórico da Casa do Povo de Almeirim.

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1: Pois é, queridos ouvintes, está em cima da hora e eu tenho aqui realmente uns compromissos que entretanto chegaram e que eu não quero deixar de registar, na medida em que eu gosto sempre que as pessoas que se aprestam a dar-me toques a que eu possa realmente cumprimentá-los. Então quero saudar a Dona Elisa Costa de Tábua, a menina Cacilda da Gistosa, Arminda Silva e, por que não, também o Antero. Também a Dona Laurinda, que está em Cabanas de Viriato, o Sr. Luís Martins e a menina Cristina em Queluz, e os pais do amigo Luís, o Sr. Alberto Martins e a Dona Lúcia Simões. Toda a gente, boa gente, vieram depois da hora um bocadinho, mas eu não me esqueci deles. Um obrigado a esta gente boa, que não estando na nossa sintonia em hora certa, não falham com o seu toque ou com a sua mensagem para mostrar a sua presença no meu programa. E é tão gostoso, é tão bom saber disso. Bom, ainda temos mais uma hora de programa. Vem aí as músicas que eu gosto, isso mesmo. Então vá, até já.

0: São 22 horas.
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Olá, olá, muito boa noite mais uma vez. Estamos a iniciar a terceira hora e, como de costume, com a Filarmónica da minha terra, a Filarmónica Arganilense, a minha Filarmónica. O tema é Recordação de Arganil. E já está aqui um fundo musical de Augusto Canário, que é um Vira, que é nas ondas de Viana. Bom, e a seleção musical já está aqui para você ouvir até às 11 da noite. Então, o grupo Nova Aurora, o Canário e Amigos, o grupo Concertinas do Caneiro, a Tuna de Povolide, o grupo de Concertinas Oliveirenses e Amigos, a Amália Rodrigues, o grupo de Concertinas da Lousã, Agdenses, grupo conjunto típico Agdenses, também o grupo Concertinas Sons de Sicó, a Banda de Loriga, e os amigos de Lagos da Beira. Está aqui esta gente toda para atuar para vocês. É verdade, sim senhora. Bom, e antes que chegue a hora das despedidas, já houve mais dois ouvintes que se mostraram presentes após o final da segunda hora. Eu não quero deixar ninguém para trás, como se costuma dizer. Foi o Sr. José Fernandes, de Torais, do Conselho de Ceia, e o Fernando Afonso Martins, que eu carinhosamente trato por Franchedas, que está ali em

ao contrário do que é costume, tem uma atuação ao domingo na zona de Espinho, mais propriamente em Silvalde. E então, como a atuação é à tarde, é um festival, com certeza, vai nos ocupar até que o regresso não deve estar aqui pelas 8 horas. Por isso mesmo é melhor contarem que eu, no domingo, faço gazeta. Se efetivamente as coisas correrem assim tão bem que eu consiga cá estar antes das 8, pois pode ser que mesmo cansadito eu ainda suba a escada e venha estar um pedaço com vocês. Mas, de qualquer forma, já ficam a saber e a contar que possivelmente não haverá programa no domingo. E como não há nada preparado para fazer as coisas de outra maneira, pronto, olhem, ficam com o Rádio Clube de Arganil no seu alinhamento normal, que para quem gosta de boa música se calhar também está bem, não é? Pronto, despedimos de vocês, possivelmente o mais certo é ser até 2 a 8 dias às 20 horas. Uma excelente semana, final de semana, princípio da outra, enfim, tudo de bom para vocês, porque eu estou aqui porque gosto muito de vocês, é isso mesmo. E então eu envio abraços para eles, beijinhos para elas, e nunca se esqueçam, é uma verdade, eu não sou vaidoso não, senhora, mas quando eu cá estou, quando eu cá estou a música é outra, pois é, a música que eu escolho não pode ser a que os outros escolhem, não é verdade? Pronto, desejar muita saúde a toda a gente, espero não vos tenha desiludido mais um programa de quarta-feira. Tudo faço para que transmita o melhor que posso a minha alegria para vocês, muitas vezes com vontade se calhar de chorar, mas vir para aqui carpir não faz sentido, porque vocês precisam é de quem vos forneça um pouco de alegria e transmita um pouco de felicidade. Por isso mesmo, muitas vezes os artistas, neste caso eu não sou artista, mas os radialistas, com vontade se calhar e chateados da vida, conseguem fazer coisas para que se sintam eles bem e vocês também não tenham tristezas, não é? Então vá, um grande abraço para todos, o melhor, melhor é despedirmos até 2 a 8 dias, está bem? Um chico coração para todos e boa noite. Boa noite.

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0: São 23 horas.
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1: O município de Arganil garantiu um apoio de 500 mil euros do Fundo Ambiental para a recuperação da Mata da Margaraça, incluindo a reparação da estrada de acesso e a intervenção nas infraestruturas do suporte à visitação da paisagem protegida da Serra do Açor. A estrada, que atravessa a Mata da Margaraça, na freguesia da Benfeita, encontra-se atualmente interdita e fortemente condicionada na sequência dos danos provocados por sucessivas intempéries e tempestades registadas no início deste ano. Os episódios de mau tempo provocaram deslizamentos de terras, queda de pedras e a abertura de crateras pela força da água, agravando os danos que já tinham sido provocados pelos incêndios florestais. Perante esta situação, o município de Arganil vai assumir a recuperação da principal via de acesso à Mata da Margaraça, substituindo-se ao ICNF numa intervenção que é fundamental para repor as condições de acessibilidade e segurança neste território. O apoio de 500 mil euros para a execução do projeto Mata da Margaraça, restabelecimento de infraestruturas do suporte à recuperação de habitats e à valorização da visitação e da utilização pública na paisagem protegida da Serra do Açor, será concretizado através da celebração de um protocolo entre o Fundo Ambiental e o município de Arganil. A União das Freguesias de Cerdeira e Moura da Serra, no concelho de Arganil, vai apoiar, neste novo ano letivo 2026-2027, as famílias que têm crianças a frequentar o primeiro ciclo do ensino básico desta freguesia, informando na sua página do Facebook que a União das Freguesias mantém-se assim ao lado das famílias que habitam neste território. A União das Freguesias de Cerdeira e Moura da Serra informa que pela primeira vez apoia as crianças e os pais a quando da frequência no primeiro ciclo do ensino básico, proporcionando às suas 6 crianças deste nível de ensino um apoio simbólico em material escolar, garantindo que esta é uma medida que querem manter nos próximos anos. A União das Freguesias anuncia que, inclusivamente, o objetivo é alargá-la a novos ciclos do percurso escolar das crianças e jovens. A Comissão de Melhoramentos de Cortes, sediada na Freguesia de Alvares, Conselho de Góis, vai celebrar nos próximos dias 25 e 26 de setembro o seu 96º aniversário. As festividades vão decorrer na Casa de Cultura e Recreio Claudino Alves de Almeida, em Cortes. As celebrações terão início na sexta-feira, dia 25, com a abertura do bar pelas 21h30, prosseguindo no sábado, dia 26, ponto alto das celebrações. Amanhã arranca neste dia com uma Assembleia Geral às 9 horas, seguida de uma missa pelas 11h30 em memória dos sócios falecidos, com a participação do Grupo de Cantares de Cortes. Pelas 13h30 vai realizar-se o tradicional almoço de aniversário e a tarde será animada com uma nova atuação do Grupo de Cantares de Cortes, que vai estar a animar o evento pelas 17 horas. Já à noite vai encerrar com um baile a partir das 22 horas, animado por Fábio Bastinho. Refira-se que os interessados em participar no almoço comemorativo de aniversário da Comissão de Melhoramentos de Cortes devem inscrever-se através do 927-782-480.
0: O estado do tempo nas próximas 24 horas.
1: Céu geralmente pouco nublado, apresentando-se com períodos de mais nebulosidade no litoral oeste. Vento fraco, soprando fraco a moderado até 30 km/h. Possibilidade de formação de neblina ou nevoeiro matinal no litoral oeste, que poderá persistir em alguns locais da faixa costeira. Pequena descida de temperatura nas regiões norte e centro e pequena subida da temperatura máxima no Algarve. São estas as previsões do tempo para esta quinta-feira. Tenham um ótimo dia, continuação de uma excelente semana em sintonia com 88.5 FM.
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3: Hoje vai ser assim uma feijoadinha de Samos. Quem não conhece, não sabe o que é feijoada de Samos, é Samos de bacalhau, que normalmente é o que dizem que é as bexigas do bacalhau. Aquilo é uma parte, mas isto é, por acaso é uma coisa que é muito cara e depois tem que ser deçado, como o bacalhau. Uhum. E é muito bom. Pode com aquele ver. Feijãozinho branco, isto é espetacular. E quem eu diga, porque a minha irmã faz muitas vezes.
4: Ora sim, senhora, nunca comi ainda. Então o que é que leva essa feijoada?
3: Então para começar, vamos aqui aos ingredientes. Para fazer esta feijoada de Samos é necessário 800 gramas de Samos salgados, 500 gramas de feijão branco, um chouriço vermelho, uma morcela, uma cenoura, uma cebola média, 3 dentes de alho, uma folha de louro, 2 tomates maduros, meio pimento vermelho, pois é, salsa, piripiri, cominhos, noz moscada, azeite, sal e um copo de vinho branco.
4: Então vamos à repetição dos ingredientes, não é assim, Arminda? Vamos a isso.
3: Que é para ver se não falta nada, não é?
4: Tal e qual, para ficar aqui uma feijoada à maneira.
3: Então, para fazer então esta feijoadinha de Samos é necessário 800 gramas de Samos salgados, 500 gramas de feijão branco, um chouriço deste vermelho, uma morcela, uma cenoura, uma cebola média, 3 dentes de alho, uma folha de louro, 2 tomates bem maduros, meio pimento vermelho, e depois salsa, piripiri, cominhos, noz moscada, azeite e sal, a gosto, claro, e depois um copo de vinho branco.
4: Vamos agora à confecção desta feijoada, vamos a isso.
3: Então, começa então no dia anterior, colocar então o feijão e os Samos de molho, em água, claro. Depois vai então no dia seguinte cozinhar então o feijão, vai cozinhar em água, claro, com um fio de azeite e sal. Vai limpar depois os Samos, tira-lhe então as peles mais escuras e as cartilagens que tem. Depois disso limpinho, faz então um refogado com azeite, cebola, alho, o pimento, a cenoura e o chouriço em rodelas. A folha de louro, o tomate, que vai ser picado, e depois tempera com um pouco de sal, piripiri, os cominhos, a noz moscada e a salsa. Depois disso está tudo temperadinho, vai então acrescentar os Samos de bacalhau ao refogado e vais deixar cozinhar até ficar bem macio. Depois vai juntar então o feijão, cozido, já cozido, claro, e também vai adicionar um pouco da água que cozeu. E por fim, vai então também pôr a morcela em rodelas e vai adicionar o copo de vinho branco e vai deixar apurar o fogo em fogo baixo. e junta então, depois vai retificar os temperos, se tiver tudo bem, já está apuradinho, é desligar e vai ser acompanhado então com feijão branco, com arroz branco, perdão, com um arrozinho branco a acompanhar e está feita aqui a nossa feijoada de Santos.
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canções que não têm tempo nem idade. Esta foi escrita há 50 anos atrás por um grande compositor americano. Nessa altura, com Elvis Presley, eram os maiores da sua geração. 30 anos depois, eu fiz uma versão para a música portuguesa e naquele verão de 80, toda a gente cantou esta canção. Coração, papai. Mais recentemente, um grupo de jovens voltou a cantar essa minha versão e fiz outra vez um enorme êxito. O que significa que as canções não têm tempo nem idade. Quando são lindas, toda a gente as conhece, toda a gente as canta, como esta. Quero ouvir vocês.

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0: É uma da manhã.
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